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1: 9h24.
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1: 9:47.
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0: 10h24.
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1: 10h49.
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1: 11:45.
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0: paiaca. Fecha.
1: Gordinho, agora é sua hora de se limpar. Aquela música lá que você não entrou, tá bom? Só o solinho, faz.

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1: 12:45.
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1: 1 e 4.
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1: 2E2.
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Oi, me responde. Você tá aí? O que que tá acontecendo?

Oi. Tchau. Fica com Deus. Oh.

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1: 4h25.
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3: Forrozão, Tropicália, emoção incomparável, volume 11.

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2: 4:45.

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1: Deus, nosso Pai, que sois todo poder e bondade, dai força àqueles que passam pelas provações. Dai a luz àqueles que procuram a verdade e ponde no coração do homem a compaixão e caridade. Deus, dá ao viajor a estrela guia, ao doente o repouso, a criança o guia, o órfão o pai. Senhor, que a vossa bondade se estenda sobre tudo o que criaste. Piedade, Senhor, para aqueles que não vos conhecem. Esperança para aqueles que sofrem. Que a vossa bondade permita aos espíritos consoladores derramarem por toda a parte a paz, a esperança e caridade. Deus, um raio, uma faísca do vosso amor pode abrasar a terra. Deixai-nos beber nesta fonte de bondade fecunda e infinita, e todas as lágrimas secarão, e todas as dores acalmar-se-ão. Um só coração, um só pensamento subirá até vós, como um grito de reconhecimento e amor. Como Moisés sobre a montanha, nós vos esperamos com os braços abertos. Ó bondade, ó beleza, ó perfeição, e queremos de alguma sorte merecer a vossa misericórdia. Deus, dai-nos a força de ajudar, o progresso espiritual, a fim de subirmos até vós. Dai-nos a caridade pura, dai-nos a fé e razão, e dai-nos a simplicidade que fará de nossas almas um espelho, onde refletirá a vossa divina imagem. Você, amigo e ouvinte da Liberal FM, acredite na força, no poder e no amor de Deus, para que possa se levantar todas as vezes que cair. Diga sempre a você mesmo: vou conseguir superar todas as dificuldades, serei um vencedor, pois sou filho do Deus vivo, o Rei do Universo. 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
1: 5h28.
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0: 5h46.
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de forró, chamado João de Luzia, casado com Dona Lia, com quem morava contente, a sua esposa querida, que no decorrer da vida lhe deu um filho somente. O casal não entendia por que era que o destino, ou Jesus não permitia que nascesse outro menino. E então criava Joãozinho, que já tava rapazinho, perto da maioridade, era um jovem de presença, mas fraco de inteligência, pobre de capacidade. Joãozinho era um meninão, ia dormir logo cedo, tinha medo de trovão, vivia chupando o dedo, não montava num cavalo, não entrava no embalo dos jovens da região. Tudo quanto ele tentava fazer não se adaptava, era uma decepção. João se preocupava com o futuro do filho, que não administrava nenhuma broca de milho.

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E mudando a posição, botando a linguiça lá, vindo pro lado de cá, aqui pro compartimento e apertando no botão, prestando bem atenção, não vai sair um jumento? Menino!

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1: 6 e 7.
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0: 6h25.
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1: FM, agora 7:32.
2: 7:32.
1: Bom dia, terça-feira, 18 de agosto de 2026. Começa agora pela Rádio Liberal FM, a primeira edição do Jornal da Liberal, numa apresentação de Chico César e Ana Paula Freitas. Bom dia, Chico.
2: Bom dia, Ana, e bom dia a todos os ouvintes do Jornal da Liberal de toda a região do Araripe.
1: E vamos aos destaques da edição de hoje.
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2: TSE lança campanha para estimular a participação nas eleições de 2026.
1: O MEC abre seleção para a formação de profissionais da educação infantil.
2: E seja 2026, provas serão aplicadas neste próximo domingo.
1: E o MEC oferece 9 cursos gratuitos de inteligência artificial para professores.
2: E no giro policial das últimas horas.
1: Homem armado com foice é preso por ameaçar a ex-companheira.
2: Homem do facão é imobilizado após ameaçar matar a família.
1: Homem é morto a tiros na presença da filha quando levava a criança para a escola.
2: E dois homens ficam feridos após atentado a tiro.
1: Essas e outras em destaque a partir de agora no Jornal da Liberal, que já começou e já está no ar.
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1: Uma excelente manhã, muito bom dia, bem-vindas, bem-vindos ao nosso Jornal da Liberal em sua primeira edição. Terça-feira, mais uma, viu, Chico César? Feira Livre Parnamirim, é isso?
2: É isso,
1: terça-feira.
2: Ana. Feira Livre Parnamirim, é verdade.
1: Será que... Como é que tá a feira hoje lá em Parnamirim? O clima, será que tá do mesmo jeito que aqui na região do Araí? Pelo menos no centro da cidade de Ouricuri. Tá tão bonito, a gente olha pro céu, né, e fica na expectativa de uma chuvinha, viu, Chico César?
2: É, vamos aí esperar, né, a participação do nosso ouvinte lá de Parnamirim para poder a gente saber como é que tá o clima nesse momento na Feira Livre lá do município, não é?
1: E a gente abraça você que tá em casa, você que tá no seu comércio, você que tá de saída para o trabalho, você que já está desde a madrugada no trabalho, Chico, afinal de contas o Paulo Gesseiro do Araripe é 24 horas no ar, né? Terminando um turno, entrando outra turma para trabalhar, e a gente segue por aqui para informar, para trazer a notícia e a informação, né, com qualidade, com credibilidade, que tem a marca do Jornal da Liberal.
2: É verdade, Ana. A gente falou da Feira Livre em Parnamirim hoje, né? Mas praticamente nessa, na maioria das cidades agora, todo dia tem Feira Livre, né?
1: Tem feira,
2: tem
1: é verdade.
2: Feira, é verdade. Não é verdade assim?
1: E a gente abraça o ouvinte que pode participar por onde, Chico César?
2: É o 996005000, 996005000, para você mandar a sua mensagem de texto de voz aqui para o nosso LibZap. E com certeza a gente vai fazer de tudo para tentar veicular aqui no nosso jornal nessa primeira edição.
1: Não sai então daí, é o nosso intervalo e a gente volta já.
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1: Agora 7:38.
2: 7:38.
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2: A gente chega com a primeira nessa manhã de terça-feira, falando sobre eleições 2026, porque TSE lança campanha para estimular participação nas eleições de 2026.
1: O Tribunal Superior Eleitoral, TSE, lançou nesta segunda-feira 17, portanto ontem, a campanha Eleições 2026. Coisa de pele para estimular a participação do eleitor no pleito de outubro. Durante o lançamento, o presidente do TSE, ministro Cássio Nunes Marques, afirmou que a campanha pretende mostrar que o eleitor é quem deve ser o protagonista das eleições. A ideia central é mostrar que a democracia não é um conceito abstrato. Quando uma pessoa participa, se informa, quando respeita as diferenças e, sobretudo, quando exerce livremente o direito de eleger os seus representantes, temos a democracia em movimento. Viva e concreta. O nome da campanha faz uma alusão ao clássico musical Coisa de Pele, do cantor Jorge Aragão. A campanha apresenta uma série de vídeos e spots de áudio que apostam na diversidade racial e cultural do país para conscientizar o eleitor de que votar é importante.
2: Além disso, a campanha, né, apresenta vídeos para esclarecer o eleitor sobre a ordem de votação, justificativa de voto e outras informações importantes sobre o processo eleitoral. A música tem a capacidade extraordinária de aproximar as pessoas e nós queremos, com essa campanha, fazer o mesmo. Uma campanha próxima do eleitor, inclusiva e, acima de tudo, brasileira, completou aí o ministro. A série de vídeos já está disponível nos perfis aí do TSE nas redes sociais.
1: Olha, Chico, o primeiro turno das eleições gerais será realizado no dia 4 de outubro, quando serão escolhidos deputados federais, estaduais, distritais, governadores, senadores e o presidente da República. O segundo turno está marcado para o dia 25 e pode ocorrer na disputa para os cargos de governador e presidente. Os eleitores voltarão, às urnas se nenhum dos candidatos obtiver mais de 50% dos votos válidos, excluindo brancos e nulos, logo no primeiro turno.
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2: Olha, vamos falar agora sobre o aplicativo Pardal. O aplicativo Pardal Móvel, que passa a receber denúncias de propaganda política irregular.
1: É, Chico, com o início da propaganda eleitoral para as eleições gerais de 2026, a partir do domingo, né, agora dia 16, também ficou disponível o aplicativo Pardal Móvel para o recebimento de denúncias sobre propaganda política irregular. A ferramenta permite o acesso das denúncias diretamente pelos tribunais regionais eleitorais. O Pardal Móvel pode ser baixado de graça em tablets e celulares, tanto do sistema Android quanto do iOS. O acesso exige autenticação por meio do e-título ou da plataforma gov.br, mas é só para o acesso, porque a identidade de quem faz a denúncia permanece sigilosa.
2: O denunciante deve descrever a irregularidade e pode anexar fotos, vídeos ou áudios, se quiser. Em versões anteriores, já foi possível denunciar também outras práticas, além da propaganda irregular, proibidas pela legislação eleitoral. Atenção, porque não é mais, viu? Caso a irregularidade não seja sobre propaganda, como crimes eleitorais ou desinformação, o sistema direciona para outros canais, como o Ministério Público Eleitoral ou o Sistema de Alertas de Desinformação Eleitoral. A pessoa pode acompanhar o andamento da denúncia pelo próprio aplicativo ou por um link enviado aí para o e-mail cadastrado.
1: A ferramenta também permite notificar candidatos e partidos para que regularizem a situação. Nas últimas eleições, as candidaturas ao Legislativo foram as mais denunciadas pelo sistema Pardal. Nas eleições gerais de 2022, foram recebidas mais de 38 mil denúncias, cerca de um terço sobre candidaturas a deputado federal e outro terço a deputado estadual. Dois anos depois, nas eleições municipais de 2024, o número de denúncias mais que dobrou, mais da metade sobre candidaturas a vereador, principalmente por banners, faixas e também cartazes irregulares.
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1: E a gente lembra, Chico César, para quem está em casa e está ouvindo o nosso Jornal da Liberal, né, que não vai estar, né, nas eleições desse ano, né, no mês de outubro, já tem certeza que vai estar viajando, né, para pedir o voto em trânsito, que encerra o período agora no dia 20, né, nesta quinta-feira. Então, você que vai estar em outros municípios, né, a viagem aí, lembrando, se você vai estar, você vota, por exemplo, aqui em Pernambuco, independente do município, e aí você vai estar viajando para São Paulo, por exemplo, ou para Bahia, para Minas Gerais, né, qualquer
2: outro estado,
1: que seja,
2: né,
1: outro estado do nosso país, da federação, você vai poder votar para apenas presidente, né? Você, em trânsito, você pede o voto, diz já qual é o município, né, que você deseja. Lembrando, né, só existe voto em trânsito para municípios com mais de 100 mil eleitores. Não é 100 mil habitantes, é 100 mil eleitores. A nossa região não tem esse número. A cidade mais próxima, Chico, é Petrolina, para quem quer votar em trânsito, né? Quem está em outras regiões e vem para cá, para a nossa região do Araripe. Então, assim, o lugar mais próximo é Petrolina. De um modo geral, você pode pedir esse voto em trânsito e vota, lembrando, se for fora do seu estado, você vota apenas para presidente da República. Chico César, mas eu voto geralmente em Oricuri, ou em Bodocó, em Araripina, em Trindade, em Pubi, mas eu vou estar em Recife, porque eu faço tratamento fora de domicílio, né? Mas eu gostaria muito de votar. Eu vou poder votar, estando na capital pernambucana? Vai poder votar sim, né? Você pede até depois de amanhã o voto em trânsito e você vai poder votar em todos os cargos, né?
2: Você pode votar em todos.
1: Se você está dentro do mesmo estado do seu domicílio eleitoral, você pode votar em todos os cargos, né? Começa pelo deputado estadual, depois deputado federal, os dois senadores, né? Governo do estado e depois, para finalizar, presidente da República, né? São aí as opções para a gente votar. Lembrando que esse ano a gente tem dois votos para o Senado, porque são dois terços, né?
2: A gente explicou ontem que realmente esse ano são dois candidatos ao Senado, né?
1: É, dois. A gente
2: são eleitos,
1: poder,
2: né,
1: escolher, né, claro, os dois mais bem votados, né, mas todos nós vamos ter direito a escolher dois, e aí os dois mais bem votados serão aí oficialmente os senadores, né, para representar o estado de Pernambuco. Lembrando que do estado inteiro só são eleitos dois, né, porque tem toda, junta ali as coligações, federações, a gente tem alguns partidos, né, que aí lançaram os nomes, mas eleitos só podem ser dois senadores. Deputado estadual não, né? São vários, depende muito das coligações, dos números. Deputado federal também tem um número maior de vagas a serem ocupadas. Agora, é como se fosse para presidente da República, né? A gente só escolhe um. Para governo do estado, a gente só escolhe um, automaticamente vai o seu vice. E para Senado, 2. Aí os demais não, a gente escolhe, tem o direito de ir votando um, mas são vários que são eleitos.
2: É verdade, Ana, e outra coisa, né? Para presidente e para governador pode ter segundo turno,
1: pode,
2: né?
1: Pode ter segundo turno, uma grande chance, né,
2: Chico? Só para presidente e para os governos dos estados, né? Que pode ter segundo turno. Não tem para senador, não tem para deputado estadual, federal.
1: Ganhou, né, Chico?
2: Não, de jeito nenhum,
1: é,
2: né?
1: Vai o racha.
2: É verdade. Aí é só realmente para presidente e para governadores.
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2: Vamos falar agora sobre educação, falar sobre o MEC, que oferece 9 cursos gratuitos de inteligência artificial para professores.
1: É, professores da educação básica podem acessar 9 cursos gratuitos sobre inteligência artificial oferecidos pelo Ministério da Educação. As formações estão disponíveis no ambiente virtual de aprendizagem do MEC em formato áudio instrucional, permitindo que cada participante organize os estudos de acordo com seu próprio ritmo. As capacitações abordam desde os fundamentos da IA até a aplicação de ferramentas em atividades pedagógicas, incluindo criação de recursos digitais, planejamento, pensamento crítico, proteção de dados, segurança, autoria e uso responsável da tecnologia.
2: Bom, e agora a gente destaca os cursos disponíveis. As formações oferecidas no AvaMec são: formação para professores em inteligência artificial, 180 horas, Gerasine, IA, né, generativa na curadoria, né? Curadoria e criação de recursos digitais para a sala de aula, 40 horas. IA generativa na educação, 40 horas. IA na prática docente, 30 horas. IA uso criativo para transformar a aprendizagem, 60 horas. Inteligência artificial na educação, fundamentos e também são 20 horas. Metodologias, tecnologias digitais, IA, 30 horas. IA na prática docente, uso ético, criativo e pedagógico, ensino médio, 80 horas. IA na prática docente, uso ético, criativo e pedagógico, ensino fundamental, 80 horas.
1: Lembrando, Chico, que os cursos foram desenvolvidos por diferentes instituições, incluindo formações selecionadas por meio do chamamento público 02-2024 e iniciativas realizadas em parceria com a Unesco. Além das capacitações, o MEC possui orientações para o uso da IA na educação básica, destacando a importância de relacionar a tecnologia aos objetivos de aprendizagem e preservar a mediação dos professores, a autoria dos estudantes, né, também aí a segurança e o pensamento crítico. As formações são gratuitas, autoinstrucionais e o limite de vagas ou data única para início, permitindo que os professores iniciem os estudos conforme aí a sua disponibilidade.
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2: E a gente fala agora do Enseja 2026, porque provas serão aplicadas no próximo domingo 23.
1: A gente traz informações do Enseja 2026, que vai realizar nesse domingo 23 em todos os estados e também Distrito Federal. Os participantes já podem consultar o local de prova e o cartão de confirmação no site do INEP. É gratuito. O Exame Nacional para Certificação de Competências de Jovens e Adultos é destinado a pessoas que não concluíram o ensino fundamental ou médio na idade considerada adequada. Conforme o desempenho, o participante pode obter a certificação correspondente desde que cumpra os critérios exigidos.
2: E sobre o horário das provas, a aplicação ocorrerá em 2 turnos, seguindo assim o horário de Brasília. Pela manhã, os portões serão abertos das 8 às 8 horas e fechados às 8h45. As provas começam aí às 9 e terminam às 13 horas. Na parte da tarde, os portões abrem às 14h30 e fecham às 15h15. A avaliação será aplicada das 15h30 às 20h30. E os candidatos devem verificar com antecedência o endereço indicado aí no cartão de confirmação e planejar o deslocamento aí para evitar atrasos.
1: Olha, a gente lembra também, Chico César, né, que para a certificação do ensino fundamental, o Enseja inclui 4 provas objetivas, né, além também da redação, abrangendo conteúdos de ciências naturais, matemática, língua portuguesa, língua estrangeira moderna, artes, educação, né, educação física, história, geografia, filosofia e sociologia. A consulta ao cartão de confirmação é uma das principais recomendações antes do exame, já que o documento reúne informações importantes para a participação na prova.
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2: Olha, o MEC abre seleção para a formação de profissionais de educação infantil.
1: Começaram ontem, segunda-feira, as inscrições para a seleção de instituições federais de ensino superior que vão ofertar formação continuada a profissionais da educação infantil em 2027. O prazo para apresentação dos projetos termina em 9 de setembro. Podem participar universidades e institutos federais que atendam aos critérios do edital. Lembrando que as instituições selecionadas vão executar as atividades de formação, preparar as equipes, disponibilizar materiais pedagógicos e certificar os profissionais. Ao todo, o programa Leitura e Escrita na Educação Infantil, né, prevê até 154 mil vagas distribuídas em 4.406 turmas.
2: E a formação prioriza professores que atuam em creches e na pré-escola com crianças de 2 a 5 anos. Coordenadores pedagógicos, diretores e outros profissionais também podem participar, caso haja vagas disponíveis. As propostas devem ser apresentadas por meio do CIMEC, né, em cimec.mec.gov.br. Repetindo, cimec.mec.gov.br. E o resultado final da seleção está previsto aí para 30 de outubro. As formações devem ocorrer, né, preferencialmente durante o ano letivo de 2027.
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2: Olha, falta de educação financeira aumenta a exposição a golpes e endividamento no Brasil.
1: É, Chico, a falta de educação financeira deixa milhões de brasileiros mais vulneráveis a golpes, dívidas e decisões arriscadas com o próprio dinheiro. Uma pesquisa da Federação Brasileira de Bancos, FEBRABAN, em parceria com Institutos de Pesquisas Sociais, Políticas e Econômicas, IPESP, mostra que 55% dos entrevistados afirmaram entender pouco sobre suas finanças, embora 91% considerem o tema importante. O levantamento também revela que 39% já foram vítimas de algum golpe bancário, maior índice registrado na pesquisa. O endividamento atinge a mesma proporção da população e tem reflexos na saúde mental. Entre os devedores, 77% relatam ansiedade, noites mal dormidas ou outros impactos emocionais.
2: E as plataformas de apostas também aparecem aí como fator de preocupação. Para 81% dos entrevistados, as bets prejudicam o orçamento familiar, enquanto 37%, né, conhecem alguém próximo que sofreu perdas financeiras significativas com apostas. A dificuldade para guardar dinheiro também é expressiva. 27% dizem não se sentir seguro aí para poupar ou investir. Sem uma reserva financeira, né, imprevistos podem ampliar o endividamento e aumentar a exposição e também promessas de ganhos rápidos.
1: Lembrando que especialistas destacam que conhecimentos básicos sobre juros, créditos, investimentos e riscos podem ajudar o consumidor a identificar propostas suspeitas e evitar golpes, como links fraudulentos, pedidos urgentes de PIX e falsas oportunidades de investimento. Nesse contexto, o projeto de lei 2747-2024 propõe ampliar o ensino de educação financeira nas escolas públicas e particulares. A proposta está em análise na Câmara dos Deputados e aguarda a escolha do novo relator da Comissão de Educação.
2: E a 17ª edição aí do Observatório, né, FEBRABAN e PESP ouviu aí 3 mil pessoas entre 12 e 26 de junho do ano passado, nas 5 regiões aí do país. Os dados reforçam a importância de ampliar o acesso à informação para que os brasileiros possam administrar melhor o dinheiro, reduzir riscos e tomar decisões financeiras mais conscientes.
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2: Vamos falar sobre o Revalida 2026, né, /2. E tem o seguinte, viu, Ana? O cronograma da primeira etapa é alterado.
1: O cronograma da primeira etapa do Exame Nacional de Revalidação de Diplomas Médicos expedidos aí por instituições de educação superior estrangeiro Revalida, referente ao segundo semestre desse ano, foi alterado. As mudanças foram publicadas no Diário Oficial da União nesta segunda-feira, 17, e a data de divulgação do cartão de confirmação da inscrição será 4 de setembro. Já o prazo de recursos das versões preliminares do gabarito da prova teórica será de 15 a 17 de setembro.
2: E a aplicação das provas está marcada aí para 13 de setembro. E os portões dos locais de aplicação serão abertos às 12 horas e fechados às 13 horas. As provas terão início aí às 13h30 e terminarão às 18h30. A aplicação seguirá o horário de Brasília e o resultado definitivo será disponibilizado em 4 de dezembro. A consulta estará acessível por meio aí da página do participante pelo sistema Revalida em revalida.inep.gov.br.
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2: Olha, Olha, o pagamento do Bolsa Família não será interrompido após eleições.
1: Escutem bem, viu? Não será interrompido. É falsa, né? A informação que tem circulado nas redes sociais sobre a suspensão do Bolsa Família após as eleições. O programa é do tipo continuado, ou seja, não pode ser interrompido. De acordo com o Ministério do Desenvolvimento e Assistência Social, Família e Combate à Fome, MDS, todos os programas e serviços continuados do MDS seguem em execução. Portanto, o atendimento à população continua.
2: O Bolsa Família é um benefício pago mensalmente nos últimos 10 dias úteis de um mês, seguindo assim a ordem do último dígito no número de identificação social, o NIS, de cada beneficiário. E o calendário de pagamento é sempre divulgado com antecedência. Os depósitos seguem a ordem do NIS. Quem tem final 1 recebe no primeiro dia do calendário do mês, final 2 no segundo dia e assim sucessivamente até o final 0, que recebe no último dia.
1: Lembrando que municípios em situação de emergência ou calamidade pública reconhecida pelo governo federal podem ter pagamento unificado, antecipado para o primeiro dia do calendário. Informações sobre o calendário, valores e regras de manutenção do benefício estão disponíveis nos canais oficiais do MDS em gov.br/MDS.
2: Inclusive, Ana, a gente vai trazer meio-dia, né? Já começa hoje o pagamento do Bolsa Família desse mês de agosto.
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2: Bom, e para fechar assim o nosso primeiro bloco de informações, falar sobre o programa Mulheres Mil, que oferece 8 mil vagas de qualificação profissional.
1: Neste mês de agosto são ofertadas 8 mil vagas em todo o Brasil de qualificação profissional para mulheres a partir dos 16 anos. Os cursos são do programa Mulheres Mil do Ministério da Educação e priorizam mulheres em situação de vulnerabilidade social e econômica. A ideia do projeto é principalmente ajudar no desafio de conciliar os estudos com o trabalho doméstico e a maternidade. E a gente traz essas informações para você no Jornal da Liberal.
2: É, Ana, que a iniciativa permite formação profissional gratuita, com, né, cursos como cuidador infantil e de idosos, maquiadora, auxiliar de cozinha e costureira. As participantes, além de aprender uma nova profissão, podem aumentar a renda da família. Os cursos são oferecidos pela Rede de Educação Profissional e Tecnológica Federal, Estaduais, Municipais e Distrital. Mais informações sobre as vagas do programa Mulheres Mil podem, né, você encontrar aí no site do Ministério da Educação, www.gov.br/MEC. Repetindo, www.gov.br/MEC.
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2: Repito, hora certa, 7:58.
1: Hora então do intervalo, a gente volta já.
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1: Agora 8:04.
2: 8:04, horário oficial de Brasília.
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1: Garoinha, né, Chico? Na manhã chegou,
2: como
1: né?
2: Como você disse, aquela brisa, né?
1: É aquela brisa, tá? Oficialmente brisa. A brisa, né? A gente chega, assim, fica feliz, vê até
2: uma mistura de uma garoinha com muito vento, né?
1: É verdade, tá, né? Ventando. E a gente chega a ver a felicidade, né? Alguns passarinhos, né? Que a gente vê da janela aqui, né? Transitando. Eu acho que quando vem assim, mesmo que seja minimamente nessa garoinha, a gente fica feliz e fica na expectativa de chuva,
2: quando
1: pelo menos eu já ando com um guarda-chuva, né? Na expectativa.
2: Você anda com guarda-chuva que que vira guarda-sol também.
1: É, é mais guarda-sol do que chuva na nossa região.
2: É verdade.
1: Viu?
2: Você falou do passarinho, quando era pequeno, eu tinha uma impressão assim de saber como era que o passarinho voava na época da chuva, né? Que molhava as penas, como era que dava para voar. Né?
1: É engraçado,
2: eu tinha,
1: né?
2: Eu tinha essa coisa comigo.
1: Você aprendeu?
2: Não.
1: Então segue com você a dúvida. Né? 8:05, tem muita informação no Jornal da Liberal.
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2: E segue a deixar você muito bem informado. Fala sobre o Congresso que instala comissão aí para analisar crédito a entregador por aplicativo.
1: O Congresso Nacional instalou nessa segunda-feira a comissão mista responsável por analisar a medida provisória 1366-2026 que amplia o acesso ao financiamento para trabalhadores que dependem de veículos para exercer atividade de transporte de passageiros, entregas e pequenas cargas. Lembrando que a senadora Leila Barros, do PDT do Distrito Federal, foi eleita presidente do colegiado, enquanto a deputada Amanda Gentil, do PP do Maranhão, assumirá a relatoria da proposta que beneficia categorias como motociclistas profissionais, taxistas, motoristas de aplicativo, motofretistas e outros profissionais do setor.
2: É editada pelo governo federal em 12 de junho, a medida provisória integra aí o programa Move Brasil e permite a utilização de recursos do Fundo de Investimento em Infraestrutura Social para financiar a compra e renovação de veículos, além de investimentos destinados à modernização das atividades de transporte, ao aumento aí da produtividade e também a redução das emissões de carbono.
1: A medida alcança tanto trabalhadores autônomos quanto profissionais com vínculo empregatício. A intenção é facilitar o acesso ao financiamento justamente para categorias que, por terem renda variável ou características profissionais específicas, podem encontrar maior dificuldade para obter crédito no sistema financeiro convencional.
2: E com a instalação da comissão, começa uma nova etapa aí da tramitação no Congresso. O colegiado deverá discutir as 14 emendas já apresentadas à medida provisória e poderá realizar audiências públicas e terá a responsabilidade de produzir um parecer antes do texto seguir para a votação aí no plenário da Câmara dos Deputados e também do Senado. Leila Barros afirmou que pretende conduzir aí a discussão em diálogo com os setores afetados e destacou o impacto aí do custo dos veículos sobre a renda dos trabalhadores.
1: É mais uma iniciativa importante do governo federal, porque enfrenta um problema concreto da vida de milhões de brasileiros. O custo de trabalhar, estamos falando de motoristas de aplicativos, entregadores, motofretistas, mototaxistas, taxistas e outros profissionais de transporte de passageiros e também de cargas.
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2: O FIEP do Araripe debate sobre o Agosto Lilás e o enfrentamento da violência contra a mulher.
1: O Conselho Empresarial da Unidade Regional do Sertão do Araripe realizou na quinta-feira mais uma reunião com a participação de empresários do setor e teve como convidada a secretária da Mulher do município de Araripina, Karine Barros, que abordou a temática do silêncio ao acolhimento, o papel das empresas no combate ao assédio do trabalho e no apoio às mulheres em situação de violência doméstica.
2: E durante o Agosto Lilás, né, mais dedicado é a conscientização e enfrentamento da violência contra a mulher, ganha força a necessidade de ampliar o debate para além dos espaços domésticos e o ambiente de trabalho também pode exercer um papel importante nessa rede de proteção, especialmente no combate ao assédio, na identificação aí, né, de situações de vulnerabilidade. Mais do que cumprir normas e estabelecer canais de denúncia, as empresas podem contribuir para a construção aí de ambientes seguros, respeitosos e também livres de violência, fortalecendo uma cultura organizacional baseada no respeito, na escuta e também na prevenção. Nesse contexto, acolher aí também é uma forma de combater a violência. Gestores e suas equipes, especialmente de recursos humanos, podem atuar como ponto de apoio para mulheres que enfrentam situações de violência doméstica, oferecendo escuta responsável, orientação e encaminhamento para os serviços especializados da rede de proteção. E de acordo aí com a diretora regional adjunta da FIEP do Araripe, Renata Araújo, prevenir, identificar, acolher e denunciar são atitudes fundamentais para romper o ciclo da violência e construir relações mais seguras dentro e fora do ambiente de trabalho.
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2: Ligando o sertão do Araripe através da notícia, agora 8:09.
1: 8:09.
2: E a gente segue a deixar você muito bem informado, falar sobre o Sebrae, que aposta no turismo para transformar o potencial do Sertão do Araripe em oportunidade de negócios.
1: É, Chico, o Sertão do Araripe reúne belezas naturais, manifestações culturais, gastronomia e experiências que ainda são pouco conhecidas e exploradas por visitantes e até pelos próprios moradores. Para transformar esse potencial em oportunidade de negócios e desenvolvimento local, o Sebrae Pernambuco e a Prefeitura de Araripina promovem no próximo dia 25 de agosto o primeiro seminário de turismo do Sertão do Araripe. O encontro será realizado das 8 às 14 horas no Centro Tecnológico do Araripe, em Araripina.

0: desenvolvendo na região para fortalecer a cadeia do turismo e estimular a transformação dos atrativos locais em produtos e experiências que movimentem diferentes segmentos da economia. A atuação envolve desde meios de hospedagem e alimentação até a criação de rotas e o fortalecimento dos aspectos culturais do território.
1: Vamos reunir especialistas, compartilhar experiências, apresentar cases de sucesso e discutir oportunidades de negócios para o turismo no sertão do Araripe. Também será o momento de estabelecer conexões entre empreendedores de muitas cadeias que podem ser beneficiadas com o aprimoramento aí do turismo local, como hotéis e pousadas, bares e restaurantes e também agências de viagem. Explica Maria Rodrigues, especialista em gestão empresarial do Sebrae.
0: Conhecidos nacionalmente.

0: Servidores e a população de um modo em geral, se apropria aí do que temos de melhor no nosso potencial turístico. Já há rotas, né, construídas, mas os próprios hotéis da região ainda nem têm conhecimento. Queremos mostrar como comunidades, empresas e a população podem se beneficiar economicamente do incentivo turístico. Se os próprios moradores não enxergam isso, como vamos receber bem e orientar os visitantes? Reforça a especialista.
1: Bilana. Lembrando que em parceria com o Sebrae, Araripina já mapeou seus principais potenciais turísticos e reuniu atrativas experiências que podem ampliar a oferta aos visitantes. O roteiro inclui mirantes, igrejas e iniciativas ligadas à produção local, como a produção de mel nas cooperativas do Riacho Fundo e de mandioca por mulheres empreendedoras na Serrinha do Aperto.
0: A região também reúne opções de ecoturismo, como Mirante, né, da Asa Delta, a Pedra Mágica, a Pedra Furada, a Serra de Santa Rosa e o Mirante do Sol, além de atrativos ligados à fé e à cultura sertaneja, como a Igreja Matriz de Nossa Senhora da Conceição, a Igreja do Bom Jesus de Moraes e o Santuário Senhor da Verônica, viu?
1: Olha, Chico, e assim, eu fico feliz pela matéria, né, pelas informações em que é uma forma de movimentar a economia
0: movimentar.
1: E a cultura também da nossa região.
0: Mostrar, né?
1: Mas a gente só vê durante as explicações, na maioria das matérias, sempre só se refere a Araripina, né? E cadê o resto, já que fala que é para a
0: região,
1: cadê os demais, né, da nossa região, né, o mel, por exemplo, lá de Moreilândia, né, a Pedra do Claranã em Bodocó, tão conhecida, né, a Serra lá no Exu, né, que também é um atrativo, né, a Serra do Araripe como um todo, né, mas tem outras regiões de serra também que são muito bonitas, a Torre, né, de São Sebastião em Ipubi, né, a Gipsita como um modo geral, né, ali no potencial entre Trindade e Ipubi, né, em Uricuri, o Santuário de Frei Damião.
0: O Santuário, a Matriz de São Sebastião, no lado religioso, porque tem mais de 100 anos, né, a Matriz de São Sebastião, mano.
1: E a Capela de São Brás, né,
0: de
1: se
0: São
1: a gente
0: Brás,
1: começar
0: também,
1: por ela, né,
0: também.
1: Que é o mais antigo. Então, assim,
0: isso no destino religioso, né?
1: Mas a gente tem várias outras, né, atividades atrativas em toda a região, claro que podem somar, e é por isso que é importante a participação também da população, dos empreendedores, né, daqueles que têm uma visão, digamos, de futuro, Chico, né? E é importante que as pessoas possam também participar e deixar suas sugestões aí, qual é o dia,
0: verdade,
1: vamos reforçar para quem está em casa.
0: E outra coisa, tenho certeza que a maioria, se não toda a região do Araripe, cada ouvinte que está nesse momento também participando com a gente, poderia dizer, né? Ó, minha cidade tem isso aqui, é um ponto turístico, seja religioso, seja cultural e assim, né, econômico, gastronômico, tudo isso, né?
1: Pode é importante. Ser. 25 de agosto, Chico, é o primeiro seminário de turismo do Sertão do Araripe, vai ser realizado das 8 às 14 horas lá no CTA, né? Que é o Centro Tecnológico do Araripe de Araripina, né? Lembrando que tudo é gratuito, né? Só se inscrever no site do Sebrae Pernambuco para participar também e deixar a sua sugestão. Enquanto isso, você pode ir fazendo a sugestão,
0: viu,
1: aqui para o nosso Lipzap 96005000.
0: É isso aí. 96005000.
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0: E vamos falar agora sobre seleções de concursos públicos em Pernambuco, que tem 850 vagas com salários de até R$ 15.100.
1: Olha, Chico, ao menos 850 vagas de emprego estão sendo oferecidas em concursos públicos e seleções simplificadas com inscrições abertas aqui em Pernambuco. As oportunidades são para candidatos dos níveis fundamental, médio, técnico e superior, com salários que chegam a R$ 15.000, vagas distribuídas entre municípios do Grande Recife, Agreste e também do Sertão. Vamos então à lista com as principais informações sobre cada processo seletivo.
0: Bom, na Secretaria de Saúde de Orobó, né, tem aí vagas para cirurgiões dentista, inscrições até quarta-feira, dia 19, portanto, até amanhã. São 3 vagas, salários de R$ 3.300 para médicos, e as inscrições até quarta-feira, 2 vagas, salário de até R$ 10.000.
1: Câmara de Vereadores de Belo Jardim, inscrições até essa quinta-feira, 20, 57 vagas de nível fundamental, médio e superior, salários de até R$ 2.800.
0: Prefeitura de Alagoinha tem inscrições até 24 de agosto, 84 vagas de nível médio, técnico superior, salário de até R$ 3.200.
1: Guarda Municipal de Tamandaré, inscrições até 24 de agosto, 30 vagas para o cargo de Guarda Civil Municipal, salários de R$ 1.800.
0: Prefeitura de Exu, inscrições até 31 de agosto, 305 vagas de nível fundamental, médio e superior, salários de até R$15.100.
1: Prefeitura de Custódia, inscrições até 31 de agosto, 11 vagas de nível médio e superior, salários de até R$3.200.
0: Autarquia Educacional aí de Afogados, em Gazeira, tem inscrições até 3 de setembro, 17 vagas para professor titular do ensino superior, remuneração entre R$29,50

0: R$ 0,57 hora aula, especialistas, e R$ 42,57 doutores.
1: Secretaria Estadual de Educação, inscrições a partir, né, desde ontem, 17, até o dia 4 de setembro, são 24 vagas para professores de Braille e Libras, salários de até R$ 5.100.
0: Universidade Federal de Pernambuco, técnico administrativo em educação, inscrições até 8 de setembro, 114 vagas para cargos de nível médio e superior, salários de R$ 3.181 ou R$ 5.215, a depender aí do cargo.
1: Lembrando que a Prefeitura de Caruaru fechou nessa lista com inscrições até 8 de outubro, 20 vagas de nível superior para diversos cargos, salários de até R$ 6.000.
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1: Liberal agora, 8:18.
0: Repito, 8:18.
1: Agradecendo sempre o carinho
0: muita
1: e a audiência.
0: Gente
1: com
0: a gente aqui,
1: muita
0: né,
1: gente, não sei nem se a gente vai conseguir, viu, Chico César. Mas a gente vai agradecendo, Inácio, Serra do Brejo. Aqui tá muito vento e hoje amanheceu querendo chover. Tá nublado, viu, Chico César, você ontem não passou aí, né? Olha, a bronca foi para você, então, viu, Chico César, abraço.
0: Desculpa,
1: obrigada,
0: aí.
1: Inácio.
0: Aí.
1: É porque é muita gente, né? A gente, infelizmente, às vezes não consegue atender a demanda nem os pedidos, seja no musical, seja no jornal. Infelizmente, né? Aqui amanheceu, foi lebrinando, né? E tá gostoso, viu? Um abraço pra você e também pra o Chico César. Deixa eu ver aqui a Maria das Neves do Sítio Lombar, em Bodocó, também acompanhando o nosso Jornal da Liberal. Tem áudio também do ouvinte e a gente traz aqui algumas participações. Bom dia.
3: Bom dia, Ana Paula Freitas. Bom dia, Chico César. Aí vem falar Jaqueline aqui de Pubi. Eu queria mandar um alô pra meu pai João Moura, lá no Sítio Garrote, minha mãe Maria do Socorro. E para minha irmã Jaqueline, que está completando aniversário, fazendo aniversário hoje. Bom dia para todos.
4: Olá, bom dia, Chico César. Sou Cícero, do Sítio Manoel. Estou no México do Senado todo dia. Tenha um bom dia.
5: Bom dia, Chico César. Bom dia, Ana Paula. Bom dia, Rádio Ouvinte. César, por aqui, o crime estava atacando uma garoinha aqui, mas no calçamento aqui. Chico César, quer mandar um alô aí pra nossa amiga Cícero, no Sítio Manoel, pra Cândida, lá em Santa Cruz. Pinto do Bar, na Serra da Pitão, beleza, curtindo a Fui Empurrar também. Nossa amiga Cícero, no Sítio Bom Princípio, só terminando lá em Cacimba Norra, Cícero, no Sítio Altinho. Nossa amiga Francisca, esposa aqui no Sítio Meleiro também. Chapulino, no Sítio Curatá, São Zé Maria, no Sítio Lagoa Dentro, Aliassim, Francisca, Lucera, Everaldo, Serra do Piqui, Serra do Munungu, e um bom dia pra todo mundo.
6: Bom dia, Ana Paula. Bom dia, Chico César. Zuleira, aqui do Sítio Meleiro, tô na escuta desse maravilhoso jornal. Tenho um bom dia, um ótimo dia, um bom trabalho. Tchau, tchau.
7: Bom dia, Ana Paula, Chico César, aqui é a Semana do Sítio Lagoa Dentro. Estou ouvindo o programa Jornal da Liberal. Aqui amanheceu bem agradável, viu? Aqui amanheceu quase gelando. Olha, Ana Paula Freitas, Toninho Pedreiro é filho meu, viu? Você não está sabendo? Toninho Pedreiro é meu filho, viu? Um bom dia para vocês todos.
8: Bom dia, Ana Paula, bom dia, Chico César, bom dia a todos. Aqui é Maria do Socorro, um abraço. Aqui hoje está frio, uma garoinha, o sol aparece, foge. Um abraço a todos e até amanhã, se Deus quiser. Tenha um bom dia.
9: Bom dia, Ana Paula, Chico César, aqui é Francisco da Serra do Mundo Augusto, escuto do jornal. Um abraço.
10: Bom dia, Chico César, Ana Paula, Aldenora, estou falando de Bodocó. Estou assistindo o jornal. Um bom dia para vocês.
11: Oi, Ana Paula. Oi, Chico César. Bom dia. Aqui é Helena, do Filho Bela Vista, por Vale da Vazinha. Estou sempre ouvindo o Jornal da Liberal. Então, um bom dia para vocês.
12: Tá aí mala sem alça, viu? Queremos uma mala sem alça.
13: Bom dia, Ana Paula Freitas, bom dia, Chico César. Bom dia para toda a galera que acompanha o jornal maravilhoso, né? Seu Pinto do Bacela, Pitombeira. Aqui eu tô deitado, olha, rapaz, tá um frio grande hoje, mas sou gelado. Bom dia pra nossa amiga Amaro, bom dia pra nossa amiga Sérgio Bigode em Serra Olândia, Cira no Sítio Bom Princípio, Zé do Pai na Serra do Brejo, pra toda a minha família, pra todo mundo ver esse maravilhoso jornal, né? Bora, tem o Bruno, Cacimba Nova, nosso amigo Rocheira, cuida pra cuidar, tem um bom dia, pessoal.
14: Bom dia, Chico César, Ana Paula, sou Iraci da Serra do Piqui, que na Serra do Piqui tá garoando, uma lebrininha bem fininha, tem muito vento, desejo um bom dia, um bom trabalho para vocês.
15: Bom dia, Chico César, aqui é Maria da Serra da Cabocla, ouvinte do Jornal da Liberal, aqui tá garoando a garoinha fina, fazendo um frio, tenha um bom dia.
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1: 8:22.
0: 8:22.
1: E o clima tá agradável, acho que em toda a região. Tem gente que nem levantou da cama ainda, não, viu, Chico César?
0: Pelo que Pinto disse, ele tá congelado, viu?
1: É, a turma aí.
0: Do jeito que ele falou.
1: Um abraço para todos, obrigada pelo carinho, pela audiência. Quem também está ouvindo o Jornal da Liberal é a Fátima, né? Um abraço para você, Fátima.
0: Aqui,
1: obrigada,
0: Uricuri,
1: também,
0: né,
1: pelo carinho, pela audiência. Minha amiga Inácia Santana também está no bairro Nossa Senhora de Fátima, né? Está ouvindo o nosso Jornal da Liberal. Bom dia para o Vicente, bom dia para as meninas Esté e Isla, também aí na sintonia. A Francisca na Serra da Inveja, hoje ela está fazendo inveja mesmo para todo mundo, né? Um clima bom e agradável. Meu amigo Zé Newton da Alina, um abraço para vocês também. Muito obrigado pelo carinho. Está frio por aí também, Zé Newton, né? Chico, né? Manda também aí um abraço, deixa eu ver aqui, pessoal, vai ter 13º do Bolsa Família? Não, minha gente, esqueçam, 13º, né? Não tem mais, foi só um programa, né? Um dia, um ano específico, um ano dois, né? Esmeralda tá com a gente participando aqui do Jornal da Liberal, não tem mais essa questão desse programa, né? Com o 13º pagamento de Bolsa Família. Plaqueiros, bloqueiros, ajudantes, enchedores de carro também ouvindo o nosso Jornal da Liberal, e o tio, todo o pessoal aí, obrigado também pela participação. Tem mais alguns ouvintes aqui interagindo com a gente, vou ficar devendo o áudio aqui da Nilza no próximo bloco, né? Ana Paula e Chico, a Ivonete também, toda a família, Sítio Queimada, Santa Cruz da Venerada, Raimundão da Lagoa Nova também tá na escuta, eles não percam nenhuma edição. Tem mais outros ouvintes aqui, a Loura também tá com a gente, um abraço para você, Loura. Falar em Loura, mandar um abraço para Fia e para Foca, né?
0: É, Fia e Foca.
1: Um abraço para eles.
0: Sertaneja, né?
1: Raí Melo, tá com a gente também, um abraço para você. Olha, sou ouvinte aqui de Cipaúba, eu queria fazer um apelo para que soltasse água, né? A Rua do Beco do Cigano, nós estamos com tudo seco. Atenção, então, Compesa, né? Se for a Compesa, a responsabilidade, um apelo dos moradores aí da Rua do Beco do Cigano, em Cipaúba, pessoal pedindo aí urgência no abastecimento de água na região, tudo seco. Tá informando aqui a ouvinte Joyce, também participando do nosso Jornal da Liberal. Bom dia para ela, obrigada também pela participação no nosso Jornal da Liberal. E a todos os ouvintes que vão deixando aqui recado, mensagens de texto e de áudio no nosso jornal, que vai faturar no intervalo e volta já.
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4: Liberal agora, 8 horas e 29 minutos.
5: 8h29.
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5: Agora chega o noticiário policial das últimas horas. Homem armado com foice é preso por ameaçar a ex-companheira.
4: Uma mulher de identidade preservada foi ameaçada de morte pelo ex-companheiro na noite do último domingo na zona rural de Araripina, sertão de Pernambuco. O suspeito, que estava sob efeito de bebida alcoólica e portava uma foice, foi preso em flagrante pela polícia militar.
5: E o crime ocorreu por volta das 20h40. E de acordo aí com o boletim policial, a central de operações acionou a equipe do 7º BPM após a vítima ligar pedindo socorro. Ao chegar ao endereço indicado, os policiais realizaram aí abordagem padrão ao agressor, que não reagiu à prisão. A foice utilizada na ação foi localizada e apreendida, e em depoimento a vítima revelou que o relacionamento terminou há cerca de 12 anos.
4: Apesar do longo tempo de separação, o homem insiste em procurá-la para proferir ameaças de morte. Diante do histórico de perseguição e do atentado recente, a mulher manifestou o desejo de solicitar uma medida protetiva de urgência. Ambos foram conduzidos à delegacia de polícia civil local. O caso foi registrado como auto de prisão em flagrante delito e o suspeito permanece à disposição da justiça.
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5: Dois homens ficam feridos após atentados a tiros.
4: Olha, dois homens foram baleados na noite desse domingo, 16 de agosto, no município de Araripina, sertão de Pernambuco. O crime aconteceu por volta das 20 horas e 20 minutos, quando as vítimas sobreviventes foram surpreendidas por criminosos armados em uma motocicleta. A polícia militar foi acionada pela central de operações para dar apoio ao corpo de bombeiros em uma ocorrência de disparos de arma de fogo.
5: E ao chegar ao local do atentado, as equipes de resgate já estavam prestando os primeiros socorros aos feridos, e de acordo com o relato de uma das vítimas, ela estava sentada na calçada em frente à sua residência, na companhia de sua esposa e também de um vizinho. E nesse momento, uma motocicleta ocupada aí por dois indivíduos se aproximou do garupa.
4: Olha, o carona...
5: Aliás, da... se aproximou do grupo, né?
4: E o carona da moto sacou uma arma e efetuou diversos disparos na direção do morador, atingindo em várias partes do corpo. O homem sofreu ferimentos graves. Esse ataque resultou em duas pessoas feridas, atingido por disparos no rosto, braço, axila e também na perna. Foi atingido também o vizinho por um disparo no ombro e a esposa, graças a Deus, não sofreu nenhum ferimento.
5: E ambos os feridos receberam aí os cuidados iniciais ainda no local e foram encaminhados de emergência para a unidade de pronto atendimento UPA de Araripina, onde receberam atendimento médico hospitalar. E até o fechamento da matéria, a motivação e a autoria do crime permanecem desconhecidas e a Polícia Civil deve investigar o caso.
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4: Mais informações policiais na segunda edição do Jornal da Liberal no Ronda 99.
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5: E assim chegamos ao final da primeira edição do Jornal da Liberal dessa terça-feira, 18 de agosto, pela 99,5 Rádio Liberal FM.
4: Sede Pubi, Rua da Matriz, número 50, primeiro andar no centro.
5: Sucursal em Ouricuri, Avenida Fernando Bezerra, 419, primeiro andar centro.
4: Uma produção do Departamento de Jornalismo da Rádio Liberal FM.
5: Com direção-geral de Neto Rodrigues.
4: Direção de programação, doutora Lorena Kelly.
5: Amanhã, às 7h30 da manhã, você acompanha o Jornal da Liberal em sua primeira edição.
4: Mas ao meio-dia de hoje estaremos de volta. Tem Jornal da Liberal, segunda edição.
5: A apresentação de Ana Paula Freitas.
4: E também do Chico César.
5: Sequência, vem aí o Berg Dial no Manhã Liberal.
4: Obrigada a todos pela companhia.
5: Excelente dia, um forte abraço e até o meio-dia, se Deus quiser.
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2: Povo, muito bom dia, 8:41. Estamos chegando a partir de agora, nessa super terça-feira, hoje dia 18 de agosto de 2026. A partir

0: 24 horas no ar com você, levando música, informação e entretenimento. A partir de agora, vem pra nossa festa, hein?
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0: E aí, meu povo, bom dia, bom dia, bom dia! 8 da manhã, mais 42 minutos! Nesta super terça-feira, podemos dizer que é início de semana, né? Pra você que já está no comércio, muito bom dia, boas vendas. Possamos ter uma terça-feira muito abençoada, com muita paz e saúde. E o resto a gente corre atrás, né? Começamos o dia daquele jeito aqui em Ouricuri, chuviscando a maior parte do tempo aqui em Ouricuri. E por mais que o tempo esteja fechado, esteja nublado, esteja aí chuviscando mesmo que meio fraquinho, não há previsão de chuva para hoje, mas esperamos que o Instituto Clima Tempo erre a previsão e que a chuva que está se preparando possa cair para dar uma aliviada no tempo quente aí dos últimos dias, né? Estamos com 23 graus nesse momento em Ouricuri. A máxima para hoje é de 31 graus e a mínima de 20 graus. Legal, bacana, maravilha. Uma ótima terça-feira. Depois de você acordar, fica muito bem informado com o Jornal da Liberal em sua primeira edição. Na apresentação de Chico César e Ana Paula Freitas. Levando muitas notícias do Brasil e do mundo. A política que começou com tudo no Brasil inteiro, mas principalmente no estado de Pernambuco, onde teremos eleição para deputado estadual e federal. Nesse ano, nas eleições, os eleitores poderão votar em 2 senadores, governo do estado de Pernambuco e presidente da República. Então, as eleições oficialmente começaram. Uma coisa massa que eu vi agora, quando eu tava vindo, já foi algumas pessoas com algumas bandeiras e candidatos, né? Ou seja, geração de emprego, independentemente de quem em você vá votar, né? Quem você escolha votar, trate as pessoas que estão trabalhando com a máxima educação possível. As pessoas estão ali para ganhar o seu dinheiro, fazer até um extra, né? Amanhã, mais 45 minutos. Muito bom dia, muito prazer. A partir de agora sou eu, hein? Berg Dial contigo, aqui nos comandos da sua melhor.

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1: 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Ei, BH. Canta essa moda linda comigo, assim, ó.

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1: Liberal, 9 da manhã, 1 minuto, eu volto já.
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Olha, hoje vamos trazer a nossa mensagem de reflexão do dia. Vamos tentar trazer ela 11 da manhã. Tá certo assim? Ou agora, já começar aqui nas anotações.

0: importante a gente viver o hoje, né? A nossa mensagem de reflexão, ela vai falar um pouco sobre isso. Enquanto a gente deixa muitas coisas para depois, né? Quem nunca guardou uma roupa nova para usar numa ocasião especial e até hoje essa ocasião especial nunca apareceu? Quem nunca guardou um jogo de xícaras, um faqueiro, um jogo de toalha novo para uma ocasião especial e até hoje ela não aconteceu? E pode ser que não aconteça. Porque quem é vivo é mortal. Esperamos e pedimos muito a Deus para que possamos ter muita vida para viver, para amar, para ser feliz ao lado das pessoas que a gente ama, né? Mas a vida é muito incerta. A gente tá aqui, eu tô aqui com vocês hoje na Rádio Liberal. Ontem eu estava de plantão lá no hospital na cidade de Santa Cruz. Daqui a pouquinho eu vou mandar um abraço para toda a turma lá que tá aí acompanhando a nossa sintonia. E de uma hora para outra a gente pode ter um engasgo, a gente pode levar uma topada, cair e morrer. Quem é vivo é mortal, então que a gente possa saber aproveitar o quanto a vida é especial e o quanto as pessoas que estão ao nosso lado merecem a nossa atenção e o nosso carinho, né? Mas com limite. Lembre-se que antes de correr para apagar a fogueira dos outros, você precisa saber e entender que você não vai se queimar e não vai se prejudicar com aquilo. Chega de correr para apagar aí o fogo dos outros e aí no meio desse turbilhão tentando ajudar, você sai de lá queimado. Não, primeiro a gente se cuida, depois a gente cuida do próximo, tá bom? Tá certo assim? Vamos embora, produção!
1: Alguém apaixonado aqui!
0: Ô, Clébia! Daqui a pouquinho tem tua música, viu, neguinha?

0: Que gostou, faz barulho aí.
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1: Bom dia, liberal. Bom dia.
2: E a Central de Jornalismo nos chama. Laura Cardoso morre aos 98 anos. Um dos maiores nomes da dramaturgia brasileira nos deixou nesta terça-feira. Laura Cardoso, um dos maiores nomes de atriz brasileira, morreu nesta terça-feira aos 99 anos. Com uma carreira com mais de 8 décadas, a atriz marcou gerações na televisão, no cinema e no teatro, deixando um legado imenso para a cultura brasileira. Uma carreira que atravessou gerações, Laura começou no rádio aos 15 anos e estreou na televisão em 52. Ao longo de mais de 8 décadas, participou de 60 novelas, além de filmes e peças. Um legado que fica para sempre na Globo desde 1981, marcou produções como Mulheres de Areia, A Viagem e Caminhos da Índia. Seu último trabalho foi o curta Dona Rosinha, lançada em 2025. Então, a dramaturgia brasileira se despede de uma das maiores atrizes de todos os tempos. Laura Cardoso morre aos 99 anos. Liberal, 9 da manhã, 24 minutos. Eu volto já. 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

0: Dona Lurdinha Belarbino, lá na cidade de Bologô, que tá me devendo mucunzá, hein, dona Lurdinha? Aí saí, né? O dia que ela ligou pra mim comer mucunzá não deu certo, eu tava plantando no dia. Ah, então agora a culpa não é mais minha, não. Não me cobre, não. Eu. Ô, dona Lurdinha. Mas tem que cobrar, viu? Ô, Ana Cristina. Aperta aí a mulher, viu? Pra ver se sai, viu? Olha, oi, Berg, bom dia. Sou ouvinte de Cipaúba. Queria fazer um apelo aqui pro pessoal de Acompesa pra soltar água, né? Pra rua Beco do Cigano. Estamos tudo seco aqui, meu amigo. E pra tomar banho lá tá difícil, viu? Quem tem ainda condições vai comprando água, né? Quem não tem. Cara, essa situação da falta de água, ela é triste, viu? Muitas cidades aqui da região tá passando aí por esse problema de falta de água, né? E aí, a nosso ouvinte participando aqui, pedindo, fazendo esse apelo, né? A soltarem água aí pra rua Beco dos Ciganos, Cipaúba. A gente pede aí a Compesa para que possa soltar água, né? A turma aí passando uma situação difícil sem água, viu? Sem água você não cozinha, você não toma um banho. Meu amigo, na quintura que tá aí os últimos dias, eu não digo é nada, né? Participação, produção, quem é que tá aí? Clébia tá por aí, tá com a gente? É minha parceirinha de trabalho, é? Cadê? Ô, Clébia! Peraí, cadê, produção? Solta aí, vai.
1: Bom dia! Bom dia. Manda um alô pra nós, viu? Pra Clébia, Juninho, Ana Selma, Reginaldo.
0: Peraí. Vamos anotar de novo. Peraí.
1: Pra Clébia, Juninho, Ana Selma, Reginaldo, lá no Gentil, Eliana, Ebiene, Séria, tudo aqui no hospital, João Rodrigues de Souza.
0: Muito bem, Clébia. Aquele cheiro pra vocês, bom trabalho. Seja um plantão abençoado e tranquilo, viu? Deus abençoe, hein? E as meninas que cuidam de nós como se fossem filhos, né?
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5: Vamos lá, estamos de volta. E a música escolhida do Baú da Liberal de hoje, ela foi lançada lá em 1989. No álbum O 15. É uma marcante, essa música é uma marcante canção de Raimundo Fagner em parceria com o célebre compositor Fausto Nilo. A música, ela fala sobre a solidão da estrada e a profunda saudade do lar, transformando a distância em uma poesia melancólica sobre o desejo de voltar para casa. A música nasceu em um apartamento quando dois amigos em comum saíram e deixaram Fagner e Fausto Nilo sozinhos. Fagner comentou com o parceiro que gostaria de compor algo na linha de Belchior, com versos longos e densos que pareciam difíceis de caber na melodia. Inspirado pela ideia, Fausto Nilo escreveu a letra em apenas 30 minutos, encaixando-se perfeitamente na harmonia trazida por Raimundo Fagner. A música escolhida do Baú da Liberal de hoje é

0: Aí eu não aceito não, viu?
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2: 10 e 3.
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1: 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Essa daqui vai especialmente pra Maiane. Maiana, sabe um beijo bom?
2: Antes você já
1: amou. Bom dia.
2: Poucas amei.
1: Melhoras, hein, neguinha?

0: cima tivemos pra Maiana, na cidade de Santa Cruz, a venerada. Melhoras, viu, neguinha? Tem que ficar boa, viu? Tem que ficar bem, bonita, bela, pra viver intensamente essa vida que a gente só tem uma, né? Vamos lá, tamo de volta! 10 da manhã, mais 18 minutos, para bater um papo com quem entende do assunto. Aquele cara que sempre que aparece traz grandes dicas de saúde para o seu dia a dia. Que satisfação bater um papo com você de novo, meu irmão. Bom dia, Revio Gama.
1: Maravilha, maravilha. Muito bom dia, meu amigo Berg. Que alegria falar com você também. Você tá bem, queridão?
0: Tudo em paz, meu irmão. Tudo em paz. Satisfação danada de boa falar contigo, viu?
1: Igualmente, meu querido, desejando que essa semana tenha começado de uma forma maravilhosa para todos os seus ouvintes. Que Deus abençoe vocês em Pubi, Oricuri e toda essa região maravilhosa. Estamos por cá sempre falando de saúde e dando dicas para incutir na cabeça das pessoas as melhores formas da gente levar a vida. Esses dias eu vi uma frase, eu sempre gosto de refletir com as pessoas, que eu achei muito interessante. Eu vi um pai de família dizendo que pela família dele ele era capaz de morrer. E aí um determinado pensador que estava trocando ideia com ele disse assim: beleza, você é capaz de morrer pela sua família, caramba, que legal, que bacana, mas você é capaz de viver pela sua família? E aí ele não entendeu bem a frase, e aí ele disse: engraçado como a gente sempre diz, e é capaz realmente qualquer pai de família dar a vida pelos seus, mas engraçado que ele não sabe viver por eles. E de que forma é que a gente vive pela nossa família, Berg? Cuidando de nós mesmos. Né? Engraçado que a gente é capaz de dar vida pelos nossos filhos, pela nossa família, mas a gente não é capaz de viver por eles. Por quê, gente? Porque quando você cuida da sua saúde, você está vivendo por eles, você está prolongando a sua existência. Você está deixando o seu corpo capaz de cuidar de quem você ama. Quando você não faz isso, e isso tem acontecido muito, você acaba perdendo a vida, por vezes perdendo a vida, por vezes tendo uma vida prostrado. Eu tenho o meu segundo pai, meu padrinho, infartou. Teve infarto tão complicado, na verdade foi um AVC, perdão, um AVC tão complicado, que hoje ele não fala e não tem os movimentos do lado direito do corpo. De que forma ele está ajudando a família? De nenhuma forma. Então olha que decepção grande. E quem provocou isso? Ele mesmo. Então, gente, eu quero deixar nessa manhã, já no início do nosso bate-papo, essa reflexão, que se a gente é capaz de morrer pela nossa família, a gente precisa aprender a viver por eles. Então, vá fazer uma academia, vá fazer o seu exercício físico, vá procurar os exames para ver como é que estão as suas taxas, cuide do seu corpo, cuide da sua saúde, para que você possa aí sim viver por aquelas pessoas que você ama. E o nosso tema hoje, meu querido, é a dor na coluna, que também tem muito a ver com o que a gente está falando. Meu amigo Berg, a dor na coluna geralmente ela começa daquele jeito quase que inocente, do nada, né? Aquela pontada depois de um dia inteiro que você ficou sentado, aquele peso na lombar quando você levanta da cama, um incômodo no pescoço depois de ficar horas e horas aí no celular. E o que é que a gente faz? Ignora, deixa pra lá, continua sentando errado, continua carregando peso de qualquer jeito, passa horas na mesma posição, dorme mal, não alonga, não fortalece a musculatura, e quando a dor aparece, toma alguma coisa para conseguir continuar a rotina. Só que a coluna, meu amigo, ela tem memória, e os erros que a gente tá repetindo aí todos os dias vão cobrar uma conta muito mais alta lá no futuro. E aí eu vou destacar alguns problemas que são comuns às dores na coluna, meu amigo. As tensões, as contraturas, as hérnias de disco, o próprio desgaste natural da idade das articulações, a artrose, alteração na sua postura, escoliose, as inflamações que podem atingir os músculos, os tendões e todas as estruturas ao redor da coluna. E existem hábitos, são os hábitos do dia a dia que fazem com que tudo isso aconteça. Ficar muito tempo sentado, usar o celular com a cabeça inclinada, trabalhar curvado, carregar peso demais, não praticar atividade física, passar horas na mesma posição. O resultado disso muita gente já conhece. É dor, é rigidez, é movimento cada vez mais complicado, né? É cansaço muscular, é aquela sensação de que as coisas mais simples, aquelas tarefinhas do dia a dia ficaram mais complicadas. Por isso, meus amigos, cuide da sua coluna antes que ela cobre o preço. Levante-se durante o dia. Se você trabalha muito tempo sentado, fique um pouco em pé, mude de posição. Se você trabalha em pé, fique um pouco sentado, procure manter uma postura adequada, fortaleça a musculatura, evite carregar peso demais e, principalmente, Berg, não ignore aquela dor que é persistente, aquela dorzinha que todo dia tá ali, todo dia tá ali. 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Obrigado pelo espaço, tamo junto, ótima semana, meu irmão. Forte abraço.
0: Aí, meu amigo Revinho Gama, trazendo sempre informações de uma importância tamanha, né? Para o nosso dia a dia. 10 da manhã, 24 minutos, bloco comercial, e eu volto rapidinho com participações. E também eu vou ver se já no próximo bloco a gente consegue trazer a nossa mensagem de reflexão. Então, para você que está nos escutando em toda a nossa região, nós estamos ao vivo neste momento para mais de 30 municípios, 30 cidades que recebem o sinal em alto e bom som da 99,5, a sua rádio liberal de toda a região. E para você que está no mundo inteiro nos escutando através do aplicativo da Rádio Liberal, sejam bem-vindos na nossa sintonia. Eu volto já já.
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0: Maria.
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0: Essa é top, viu? Ó, daqui a pouquinho a gente vai curtir essa daqui, ó. Vamos lá, 10 da manhã, 30 minutinhos.

criar aquele clima de final de semana, né? Juninho, sou ô BR. Rapaz, quando você toca as músicas de Pablo, meu amigo, pode ser segunda, terça. Eu fico doido que chega a hora do almoço, pelo menos pra me tomar um golinho de cerveja. Eu vou dar um abraço para minhas meninas lá na cidade de Bonocó, pra Dona Pedrina, pra Dona Rita, pra Jessiquinha, pra Dona Ivone, pra Iana, pra Dona Lourdinha, né? Pra

0: turma boa lá em Bodocó, que sempre tá aí na sintonia com a gente. Obrigado, viu, pessoal? 10 da manhã, 31 minutos. Vamos agora. Ou a gente faz o seguinte, vai no próximo bloco com uma mensagem de reflexão. O que vocês acham? Vamos dar uma passada aqui nas participações e aí, certo? De acordo com as participações aqui, a gente decide, tá bom? Vamos lá, bom dia. Quem tá falando, hein?
1: Bom dia, Ber. Sou eu, Laís, aqui do Sítio Vermelho. Manda um alô pra mim, minha filha Carla. Nós estamos na escuta. Seu maravilhoso programa, tem um bom dia.
0: Bom dia, obrigado pelo carinho, pela audiência. Bora com mais uma, produção. Cadê? Aqui não saiu não, o áudio não, viu? Peraí, bora com mais uma, produção, peraí. Cadê?
2: Bert, se tu for me atender aí...
0: Cadê?
2: Vocês da produção liberal, Bert, tu avisa. Que se tu for tocar essa música aí, eu quero estar com a lapada de cana pronta.
0: Ah, Silvério, então prepara aí que eu vou passar agora teu áudio, viu? Vamos lá.
2: Bom dia, meu amigo Bert, bom dia, produção liberal e todos os ouvintes. Aqui, Silvério de Bodocó, e hoje eu queria ouvir uma pedrada da Marília que diz assim... No dia que eu for embora, você vai sentir.

0: agora. Ei, toca essa aí, bem, pra nós curtir. Valeu.
1: Rapaz, mandou bem, hein, Silvério? Simbora, meu irmão. Joana, você vai sentir saudade. Francisca, na Serra da Inveja. Maria das Graças. O Rodrigo de Ipubi pede música de Pablo. Quem será?
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1: Bom dia, Berg. Cida do Povoado da Extrema. Gostaria de ouvir Léo Magalhães. Feliz pra você e pra todos os ouvintes dessa rádio maravilhosa, hein?
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1: Simbora, simbora, produção. Depois da música, a gente volta com uma mensagem de reflexão que tá top hoje, viu?

0: abraço bem especial pra meu cunhado Jackson, minha irmã Fabiana, que estão no sítio. Estão aí curtindo, né, a nossa sintonia. Né, Douglas?
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0: Jackson, mais conhecido como Dona Redonda.
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0: Por que é, eu não sei, viu?
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0: Ô, Valdeci, lá em Santa Filomena. Agora 10 da manhã, 37 minutos. Depois de muito tempo, vamos trazer agora a nossa mensagem de reflexão do dia. E a nossa mensagem de hoje, ela fala muito sobre você se priorizar e se cuidar antes de sair aí resolvendo o problema dos outros, apagando o fogo dos outros e esquecendo que você também tem vida e que você também tem problemas. Fica fraco pra tu ver se tu vale alguma coisa. A vida ela é uma troca de interesse sinistra. A vida tem um jeito curioso de mostrar quem realmente está ao nosso lado, né? Enquanto você é útil, forte e resolve os problemas de todo mundo, quase nunca falta companhia para você. Mas basta você atravessar aquela fase difícil para muita gente desaparecer. E não é porque você mudou, é porque alguns relacionamentos eram sustentados pelo que você podia oferecer e não por o que você realmente era. Mas a vida também ensina. Ela ensina que nem toda presença é lealdade, nem todo carinho é verdadeiro e nem todo conte comigo na hora que você precisar sobrevive ao primeiro momento em que você precisa ser o ajudado da vez. Você passa a vida ajudando as pessoas, correndo para resolver o problema de todo mundo ao seu redor. Mas na hora que você precisa, parece que todo mundo desapareceu. A vida, ela tem um jeito maneiro de ensinar a você que se priorizar, que se amar em primeiro lugar, é a principal coisa que você tem e deve fazer na vida. Quem permanece quando você está cansado, perdido ou quando você está vulnerável? Essas pessoas, elas são raras. E são elas que merecem um lugar na sua vida. As dificuldades, elas têm um poder. Elas não apenas nos fortalecem. Elas também revelam que quem caminhava ao nosso lado por afeto e quem caminhava ao nosso lado por conveniência, por interesse. No fim, a fraqueza não diminui o nosso valor. Ela apenas revela quem nunca enxergou esse valor de verdade. Todos os dias, permita-se ser mal visto, porque a gente tem a mania de tentar fazer as coisas para agradar todo mundo, né? A gente não faz muito isso para agradar mãe, para agradar pai, filho, filha, amigo, amiga, esposa, esposo. Cara, permita-se pelo menos uma vez na vida ser mal visto, ser mal falado. Mexendo em conversas no WhatsApp, que a gente não fala com pessoas que você tinha um convívio há muitos meses. Eu não sei, não quero saber como de fato vão ser as coisas mais na frente, mas o hoje, ele precisa ser, acima de tudo, você a sua melhor companhia. E eu não tô falando de que você tem que esquecer os outros ou parar de ajudar os outros. Eu tô falando que você precisa se ajudar antes de tentar arrumar a vida de todo mundo, né? Às vezes um eu não tô disponível pode gerar alguns gatilhos. Mas, cara, o não, ele é tão libertador que quando você aprende que a sua própria paz, muitas vezes ela requer algumas despedidas e alguns nãos. Eu não quero, eu não posso, eu não vou. Cara, você não tem noção da transformação que isso pode causar na sua vida. A pior ilusão que a gente pode alimentar é achar que o mundo vai ter pena da nossa dor. A gente cresce romantizando relações, mas a realidade, ela cobra caro. E joga na nossa cara uma verdade difícil de engolir. Na maioria das vezes, a vida, ela é uma troca de interesse. Enquanto você tá no topo, entregando resultados, resolvendo BO, ou servindo de ponte, a arquibancada, ela tá cheia. Todo mundo faz aquela questão de sentar na mesa, de te chamar de irmão, de dar um tapinha nas costas, de te aplaudir e correr ao seu encontro. Quando você tem utilidade, o seu afeto, ele conta muito. Mas experimenta fraquejar. Experimenta o momento de dizer que tá doente, que tá sem dinheiro, que tá com a cabeça confusa. Experimenta precisar de ajuda. Fica sem nada a oferecer ou simplesmente não dar conta do recado o tempo todo. Fica fraco pra tu ver se tu vale alguma coisa na régua de quem você jurava que era leal a você. É na hora da queda que o salão esvazia e as máscaras caem. O silêncio que fica quando você perde a utilidade, ele dói. Mas ele é um filtro extremamente necessário que existe. Ele limpa a sua vida de parasitas emocionais e te mostram quem de fato está fechado com você e quem é passageiro. Eu tenho uma fala que eu costumo dizer que você tem que se experimentar ser mal visto pelo menos uma vez na vida. Experimenta só dizer pelo menos uma vez, ó, eu não vou mais fazer isso porque eu não quero, porque eu não tô me sentindo bem, porque eu tô doente. Eu não vou para tal lugar porque eu tô sem dinheiro. Você pode me ajudar? Mesmo que você não esteja nessa situação, se coloca uma vez nela para você ver quem de fato vai ficar ao seu lado. Porque quando a gente está no momento bom, todo mundo é bom. Tem aquela frase, né? O bom de reflexão. Cara, vamos falar um pouco sobre a nossa utilidade. E lembre-se, antes de correr para apagar o fogo dos outros, lembre-se que você também pode ser queimado em um problema que não é seu.

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0: Essa daí foi a pedidos da Michele. A Michele participou com a gente. Soberg, bom dia. É através do nosso LibZap. Manda aí pra gente a música de Paula Fernandes pra você. Eu quero mandar um beijão especial pra minha amiga do coração, que eu amo muito, lá na cidade de Santa Filomena. Minha amiga Valdeci e sua filha Ninha. Como é legal, né? A Rádio Liberal tá chegando lá em Santa Filomena, que fica a 100 quilômetros de Ouricuri. E aí a turma acompanhando a nossa sintonia. Sabe aonde estão me ouvindo aqui? Cadê o nome dela? Tamires e também o Rony. Estão ouvindo lá em Betânia, no Piauí. Obrigado pelo carinho, obrigado pela audiência.
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0: E mandar um beijo especial. E pedir que Deus possa abençoar muito a sua vida, viu, Helena? Deus abençoe, viu? Segura. Essa daqui vai para as meninas. Lá no Hospital Municipal João Rodrigues de Souza. Lá no município de Santa Cruz, hein? Clébia.

0: Cara, eu sou muito suspeito por falar dessa música aqui. Eu mandei ela pra Kleber e toda a turma lá do Hospital Municipal João Rodrigues de Souza, lá na cidade de Santa Cruz. Minhas meninas, né, lá no hospital. Minhas princesas. Essa daqui eu vou mandar pra um amigo. Um cara que é um profissional de mão cheia, né? Meu amigo Joedson Som. Meu amigo Flaedson Som e Bodocó. Abraço pra vocês.
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0: 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Cuida, Eduardo. Joedson Som, ó.
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0: Ô, Luquinhas. Já já, vem, irmão.
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0: 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Copa o som aí, Joedson. Vai.

0: madrugada da Rádio Liberal, a sua rádio de toda a região. Ô Carlos, Santa Cruz, a venerada, abraço, irmão.
1: Bom dia, Liberal. Bom dia.
0: Liberal, na nossa frente só tem você. 11 da manhã, 6 minutos, eu volto já já. Tem a música de Mari, tem mais participações. Cadê aqui, ó? Só uma participação, cadê? Oi, Berg, bom dia. Me chamo Thelma e moro em Olinda, Pernambuco. Estou acompanhando sua programação maravilhosa. Gostaria de pedir a música de Bruno e Marrone e oferecer para meu namorado aí de Ipubi. Ele se chama José Lailson e é operador de máquina. Pois é, tô aqui, parabéns pela programação, tô aqui escutando em Olinda, Pernambuco. Obrigado, viu, Thelma? Deus abençoe você, abençoe seu namorado, como é o nome dele aqui? O José Lailson, operador de máquina no município de Ipubi. Vou mandar daqui a pouquinho uma música bem top de Bruno Marrone para você. Você que quer participar, telefone está liberado, 96005000. É o telefone para você participar pedindo música, dedicando para todo mundo e para a mulher de seu Raimundo, hein, produção? 11:06, eu volto já.
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0: aí foi especialmente pra Mari, curtindo a nossa sintonia, né, Mari? Bom dia, obrigado pelo carinho. 11 da manhã, 21 minutos. Obrigado, viu, Mari? Deus abençoe, viu? Obrigado pelo carinho, pela audiência. Igmar, também tá com a gente, hein? Vamos lá dar uma passada nas participações. 96005000 é o telefone da participação. Bom dia.
1: Bom dia, Berg. Quem fala é Edson aqui de Cipaúba. Berg, eu queria, se possível, ver um dos Gaitapiguel, é Mil Bocas, pra curtir e oferecer pra galerinha que tá ligada aí na programação da Liberal. E especialmente oferecer pra você, que é um locutor nota 10, cara. É um ótimo e abençoado início de semana, Berg.
0: Tatiguel, produção. Vamos botar a Tatiguel aí pra gente não esquecer. Vai colocar aí. Eu fico, pessoal, pra colocar. Não, daqui a pouco eu coloco a música. Aí eu me esqueço. E depois o pessoal fica, ah, quer pensar música e você não toca, não sei o quê. Com razão, né? Então... vou colocando logo aqui pra mim não esquecer, viu? Bora lá com mais uma, vai, manda.
2: Bom dia, Berg, aqui é Cecília City. Queria pedir a música de Nathan de Lima. Pode ser qualquer um. Seja com a minha mãe, Francidalva, meu pai de Lima.
0: Escutou o galo aí, o galo?
2: Queria pedir a música de Nathan de Lima. Pode ser qualquer um. Seja com a minha mãe, Francidalva, meu pai de Lima, minha irmã Letícia, Inácio, Raimundo Filho e Raimundinho. E pra você, ótimo locutor.
0: Pronto, mais uma.
3: Berdial, aqui é a Gracinha da Fazenda Maracujá. Hoje vocês se queria que você passasse uma música de Eduardo Costa, da Mais Velha, pode oferecer a Betinha, a Erika, a todas minhas colegas daqui da Fazenda Maracujá.
0: Fazenda Maracujá. Oi, Berg, bom dia, Deus te abençoe, sou Terezinha, quero a música de Raça Negra, o nome dela é Cheia de Manias, e oferecer para todos que estão ouvindo. Berg, linda mensagem, a reflexão de hoje, meu parabéns. Tava precisando dessas palavras. Obrigado, Beneguinha. Mais uma, mas não vai passar toda não, que aí tá com 50 segundos, aí não pode não, viu?
4: Amei, Berg, a sua mensagem do dia, adorei. Ai, que mensagem bonita. Muito obrigado por
0: Amém.
4: Essa mensagem. É verdade o que você falou, verdade e verdadeira. Muito obrigado por essa mensagem tão bonita que nem você disse aí. Tudo que você disse foi verdadeiro. É sim, é verdade.
0: Amém, viu? Deus abençoe, viu, neguinha? Obrigado, viu, pela audiência. Obrigado por ter gostado da mensagem. Sempre quando é dia de mensagem de reflexão, eu chego e aí eu vou... aqui matutar, né? Eu tava dizendo aqui agora há pouco, né, aos nossos ouvintes que a nossa mensagem de reflexão, ela tem que ser algo não só que toque, mas que nos desperte para algumas situações, que às vezes na correria a gente acaba fazendo muitas coisas e esquecendo que a gente também precisa ser prioridade, que a gente também precisa ser cuidado, que a gente também precisa de carinho, de atenção, de afeto, de beijo, que a gente também precisa de tudo aquilo que a gente oferece o outro, né? Então, eu sempre procuro fazer as minhas mensagens nesse sentido, né? Eu fico muito feliz, viu, de ter retornado aí com a mensagem de reflexão que tava com um bocado de dia que eu tinha feito e que vocês tenham gostado, tá bom? Rosimar Serra do Brejo, Feitoria, ligadinha no Manhã Liberal, é sobre essa reflexão, é exatamente isso. É tudo perfeito, viu? Um dia cheio para você de bênçãos, um cheiro no coração e um ótimo dia. Bloco comercial, a gente volta já.

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0: destaque no Debate Bola hoje, com Chico César e Antônio Carlos. Antônio Carlos e Chico César. Aquela resenha esportiva. Presidente do Corinthians diz que sofreu ameaças por renovação de Memphis. Mostraram armas para mim e tudo. Osmar Stable desabafou depois de confirmar que irá assinar um novo vínculo com o atacante Memphis Depay. Diz que foi ameaçado e mostraram arma para ele. Montaram até arma para ele, né? O presidente do Corinthians. Então, mais detalhes e esse assunto sendo debatido no melhor programa, na melhor resenha esportiva do seu rádio, o Debate Bola com Antônio Carlos e Chico César. Vamos lá, produção, bora lá dar uma passada nas participações antes de finalizar, bora.
1: Parabéns, Berg. Eu sou Valdir aqui de Incubi, trabalho aqui na Siqueira Mineração. Parabéns por essa linda mensagem que você está fazendo.
0: Valeu, meu irmão, obrigado, viu? A Regiane da Serra da Placa pede música, oferece para seu esposo Cícero de Alceu, seus filhos, toda a sua família. Manda mais uma, produção, vai.
2: E Berg, sou Francisca do Sítio Carneiro. Queria pedir uma música com Cristiano Neves para me oferecer para meu pai José Luiz, meus 6 filhos, meus 8 netos, pai Iraci, Everaldo, Cirlei, Pedro Henrique, Maria no Tucano, Inés do Avon, e para você. Bom dia.
0: Bom dia. Mais uma.
3: Oi, Márcio da Serra do Brejo. Gostaria de ouvir um louvor de Aline Barros. Qualquer um, que todos são lindos.
0: Pronto, mais
4: bom
0: uma.
4: Bom dia, Berg. Hoje eu gostaria de ouvir a música com Leandro e Leonardo, Copo de Vinho. Somente para ouvir e oferecer, em primeiro lugar, a meus 3 filhos, Ruanderson e João Carlos. E para você, que é um ótimo comunicador.
0: Amém.
4: Nayara do Carmo, Paulo Everardo, Antônio Carlos, enfim, todos da Liberal.
0: Obrigado, viu? Mais uma.
5: Bom dia, Berg. É a Francisca do Sítio Meleiro. Berg, eu gostaria de ouvir a música de Zé Vaqueiro, Meu Mel.
0: Meu Mel, mais uma.
6: Berg, aqui é Nisa do Sítio Baixa, viu? Eu quero não perder um só programa seu. Me mande qualquer uma música da Ardinha Amado Batista, dessas mais novas.
0: Pronto. Vou mandar Se Não For Por Amor. Isso, Se Não For Por Amor, Amado Batista. Não, vai colocando aí na sequência aí, viu? Pra gente não esquecer. É, cadê? Por Amor. Isso. A nova, né? Se Não For Por Amor. Pronto, já tem 3 aqui, já 4, né? Ali, vamos mandar mais uma, produção, vai, mais uma.
7: Oi, Beb, bom dia, sou Ana Cláudia, Sítio Cruatá. Quero pedir a música de Amado Batista, Capa de Revista. Meu marido Raimundo, meu filho João Miguel, minha mãe, meus irmãos, meu sogro, minha sogra, Serra do Oitavo, meus cunhados de Bolocó, minha cunhada, as cunhadas, minha mãe de Lagoa Dente. Para todos que estão ouvindo, para você, um bom dia.
0: Bom dia, mais uma.
8: Olá, bom dia, Berg, sou eu, Pinto do Bar, Serra da Pitongueira. Estou passando para nos pedir a música de Zé Vaqueiro aí, oferecer para o nosso amigo Sérgio Miguel de Serra Holanda, estou em Bruno Cacimba Nova, Sérgio Martins, toda a família de Minhã, né? Heraldo na Serra da Matinha, Ciana Franca do Sítio Bom Princípio, Amado da Liberal, toda a minha família, Zé do Paim, para você que é um excelente locutor. Até um bom dia, Berg.
0: Valeu, garoto. Oi, Berg, bom dia, parabéns pela mensagem, é o Galvão. Valeu, Galvão, obrigado, meu irmão. Olha, Luzia do Sítio Lagoa Grande, Santa Filomena, passa a música de Eduardo Costa. Oferece para meus filhos, minhas filhas, todos que estão ouvindo, um cheiro. Bom dia, Berg, amei a mensagem. Uma pessoa que estava do meu lado precisava ouvir essa mensagem. Amém, viu, amiga? Deus abençoe a sua vida e dessa pessoa. Oi, Berg, bom dia. Adriana, aqui da Serra do Valado, quero ouvir Zé Vaqueiro, pode ser qualquer um. Agradecer para todos os meus familiares e amigos, e amei a mensagem, viu? Foi muito bom para refletir. Minha amiga Fernanda, lá no sítio Pitombeira, Granito. Weberg mandou um alô pra mim, pra Yuri, pra meus filhos, Fabinho, Felipe e Felícia. Obrigado, Fê. Alô, Yuri. Saudade, meu irmão. Mais uma.
9: Bom dia, Berg. Aqui é a Helena da Estrela. Eu quero ouvir a música de Renato Agra, Ex-Mulher.
0: Ah,
9: só pra curtir.
0: Ex-Mulher.
9: E se não der pra passar, tá bom.
0: Mais uma, vai, pração.
10: Passar a música de Doge de Salgueira, só pra curtir mesmo. Oferecer a todos que estão ouvindo.
0: Vamos embora, produção, que tá no finalzinho do programa. Bloco comercial e eu volto já já com muito mais.
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12: 11:44.
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saber a disponibilidade, tanto meu como dela, né? Ela é uma mulher muito corrida, né? Pra gente bater as agendas pra dar certo o Mocuzela. Agora não me cobre mais não, que eu só vou arrancar suas orelhas. Ô, dona Lourdinha, amo muito a sua vida, que Deus lhe abençoe muito, viu? Eita, produção! Tia Tina tá curtindo a programação sempre que ela tá aí de folga. Ela trabalha no Nostal, né? Tá aí, o Nostal Regional Uricuri. Sempre que ela tá de folga, ela escuta aí a nossa sintonia, né, Tia Tina? Vamos embora, produção. 96005000. Telefone para as participações, né? Tem três aqui. O Lenilson, lá de Santa Cruz da Venerada. Parabéns pela linda mensagem. Tocou meu coração, viu? Obrigado, viu? E a última, manda alô para nós. Estamos lhe acompanhando através do aplicativo. Valeu, Michele. Obrigado, viu? Pessoal, vambora! 11:49. Beijos e abraços pra todo mundo e pra mulher de seu Raimundo. E eu...

0: Meio-dia e 1.
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3: FM agora, meio-dia, mais 2 minutos.
4: 12 horas, 2 minutos.
3: Boa tarde, terça-feira, hoje, 18 de agosto de 2026. Começa agora pela Rádio Liberal FM, a segunda edição do Jornal da Liberal, numa apresentação de Chico César e Ana Paula Freitas. Boa tarde, Chico.
4: Boa tarde, Ana, e boa tarde a todos os ouvintes do Jornal da Liberal de toda a região do Araripe.
3: E vamos aos principais destaques de hoje.
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4: Bolsa Família pode chegar a R$850 em agosto, você vai saber quem tem direito.
3: MEC homologa diretrizes para ensino de arte na educação básica.
4: TSE discute restrições e punições para uso de inteligência artificial nas eleições de 2026.
3: Falando nas eleições, o eleitor já pode consultar locais de votação.
4: E no seu Honda 99 de hoje.
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3: Adolescente é morto a tiros no sertão.
4: Polícia apreende carga de maconha escondida em polvos.
3: Olha, também uma ação rápida da Polícia Militar prendeu o indivíduo por tentativa de feminicídio.
4: E mulher mata o companheiro com golpes de faca após discussão.
3: Essas e outras, a partir de agora, são destaques no seu Jornal da Liberal, que começou e está no ar.
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3: Excelente tarde, bem-vindas e bem-vindos ao nosso Jornal da Liberal em sua segunda edição. Clima continua agradável na nossa região do Araripe. Claro, você ouvinte sabe que tem vez e voz, pode sempre interagir com o nosso jornalismo aqui pela sua Liberal FM.
4: Aqui você sabe, né? Como Ana disse, você tem vez, você tem voz. 996-00-5000, 996-00-5000, nosso telefone para você interagir aqui com a nossa bancada.
3: Não sai então daí, errado o nosso intervalo, a gente volta já.
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5: Liberal agora, meio-dia, mais 9 minutos.
6: 12:09, horário oficial de Brasília.
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5: Estamos chegando na nossa segunda edição do Jornal da Liberal para deixar você muito mais informado. Lembrando que a sua participação continua com a gente pelo Libzap no 996005000 para você continuar interagindo na tarde dessa terça-feira, já 18 de agosto de 2026. Lembrando que nós já estamos oficialmente, né, vivenciando aí o período eleitoral. E a gente começa com a nossa primeira de hoje, Chico César, para falar de Bolsa Família, que pode chegar a R$ 850 agora. Agora, nesse mês de agosto, a gente vai entender quem é que tem direito.
6: Isso, Ana. E os depósitos aí da parcela de agosto do Bolsa Família serão feitos entre 18, portanto, a partir de hoje, como a gente falou no jornal em sua primeira edição logo cedo, e também 31 de agosto. De acordo aí com o número final do NIS, do responsável familiar.
5: Olha, Chico, embora algumas publicações nas redes sociais citem o valor de 850 para todos, esse montante ele só será alcançado por famílias que, além do benefício básico, recebam também complementos para gestantes, nutrizes, crianças e adolescentes.
6: O programa garante, assim, um piso mínimo de R$ 600 por família, sem alteração geral no valor. A quantia aí pode variar de acordo aí com a composição do núcleo e também a soma de benefícios extras. Por isso, não há reajuste universal para todos os beneficiários, mas sim acréscimo relacionados a perfis específicos. O benefício Primeira Infância adiciona aí R$ 150 ao valor base para cada criança de até 6 anos de idade. Já o benefício variável familiar oferece R$ 50 a cada gestante, nutriz ou integrante com idade entre 7 e 17 anos incompletos. E essas parcelas suplementares são cumulativas dentro aí dos limites previstos. Em um exemplo prático, uma família, né, que receba o piso de R$ 600, tenha uma criança de até 6 anos e dois adolescentes entre 7 e 17 anos, poderá somar 600 mais 150 mais, né, duas vezes aí de R$ 50, totalizando assim 850. Portanto, pode chegar nesse mês até R$ 850. Outras configurações de dependentes podem resultar em valores inferiores ou superiores a esse teto. E sobre o calendário de pagamento, segue o critério aí do último dígito do NIS. Portanto, hoje, NIS de final 1, dia 18 de agosto, está sendo pago. NIS de final 2, amanhã, 19 de agosto. NIS de final 3, dia 20 de agosto. NIS de final 4, 21 de agosto. NIS de final 5, 24 de agosto. NIS final 6, 25 de agosto. NIS final 7, né, 20, 26 de agosto. NIS final 8, 27 de agosto. NIS final 9, 28 de agosto. NIS final 0, é 31 de agosto.
5: Olha, e para consultar valor, data e situação do repasse, né? É possível usar os aplicativos Bolsa Família e Caixa Tem. O Ministério do Desenvolvimento e Assistência Social lembra que os beneficiários devem manter o cadastro único atualizado e cumprir requisitos de renda, frequência escolar, vacinação e acompanhamento de saúde para permanecer no programa.
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6: Falar sobre eleições 2026, porque eleitor já pode consultar locais de votação?
5: É, Chico, a gente vai trazer essas informações para evitar os transtornos no dia da eleição. E é importante lembrar, né, ao eleitor, Chico, que saber aonde vai votar, a consulta aos locais de votação, que já está

0: A busca pode ser feita pelo site oficial do TRE, né, com o número do CPF e também do título de eleitor e a data de nascimento e o nome da mãe. A consulta pode ser feita ainda pelo site do TSE, além do aplicativo de celular, é título, e o primeiro turno será realizado em 4 de outubro e em caso de segundo turno, dia 25 de outubro.
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2: E a gente segue, Chico César, trazendo mais informações no nosso Jornal da Liberal ainda sobre as eleições 2026, porque o TSE está discutindo restrições e punições para o uso de inteligência artificial já nas eleições de 2026.
0: Isso, Ana. Os ministros do Tribunal Superior Eleitoral se reúnem hoje, terça-feira, para debater aí a regulamentação do uso de inteligência artificial IA, né, nas eleições de 2026. Com foco em alinhar um entendimento aí comum sobre o alcance das regras contra o uso aí de deepfakes, né, nas campanhas políticas desse ano. A expectativa interna aí no tribunal é de que a corte confirme aí o veto ao uso dessa tecnologia por parte dos candidatos e fixe eventuais sanções e punições para os descumprimentos. O encontro convocado aí pelo presidente do tribunal, ministro Cássio Nunes Marques, ganha centralidade no momento em que tramita na corte uma ação contestando aí a exibição de um avatar gerado aí por inteligência artificial de Jair Bolsonaro durante a convenção partidária do PL. A reunião servirá inicialmente para o magistrado ouvir os pares e definir precedentes, mas acabou sendo adiada. Bastidores indicam que Nunes Marques, que antes, né, pendia aí para uma postura mais amena, né, sobre a IA, teria sido convencido pelos colegas a barrar as deepfakes nas disputas presidenciais. Uma deepfake, né, consiste em uma tecnologia baseada em inteligência artificial capaz de manipular ou criar áudios, vídeos, imagens de pessoas reais com um alto nível, né, de verossimilhança.
2: E lembrando, Chico César, que o debate entre os integrantes, né, aí é baseado em inteligência artificial, né? Os integrantes do TSE opõem, inclusive, duas visões principais, né? Lembrando aí, uma de um lado, magistrados que advogam pela proibição absoluta do recurso em peças de campanha, e do outro, defensores de que a restrição incida unicamente sobre publicações cujo teor de desinformação seja comprovado. Para o grupo favorável ao veto total, a imponderabilidade e o alcance imprevisível dos impactos negativos trazidos pelas deepfakes sobre o eleitorado torna inviável a liberação da ferramenta.
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0: MEC homologa diretrizes para ensino de arte na educação básica.
2: O ministro da Educação, Leonardo, né, homologou nesta segunda-feira, 17 de agosto, as diretrizes para o ensino e o aprendizado da arte na educação básica, produzido pela Câmara de Educação Básica do Conselho Nacional de Educação. Também a norma complementa a Base Nacional Comum Curricular, orienta os sistemas de ensino e as escolas e reforça a importância da arte na formação integral dos estudantes brasileiros. O documento trata a arte como campo de conhecimento e destaca que o ensino deve ser organizado em 4 componentes: artes visuais, dança, música e teatro. Evento ocorreu, Chico, na sede do Ministério da Educação, lá em Brasília, e contou com a presença da ministra da Cultura, Margarete Menezes, e também do presidente do CNE, César Calaregari. Lembrando que, ao garantir que as escolas ensinem sobre conteúdos, métodos, processos de criação, referências culturais e formas próprias de produzir conhecimento, as diretrizes buscam combater a noção de que a arte é uma atividade secundária, recreativa ou destinada apenas a complementar festas e datas comemorativas. Além disso, em um mundo cada vez mais dominado por tecnologias e pela instantaneidade, o parecer CNE, né, número 2, aprovado em 19 de março de 2026, está estabelecendo a arte como campo essencial à formação humana, capaz de promover aí, né, a criatividade, o pensamento crítico e o diálogo com outras áreas, entre novas diretrizes, Chico, que a gente vai seguir aqui trazendo para o nosso ouvinte.
0: Isso, Ana. Arte como prática integradora deve ser vista aí como prática, né, educativa com potencial para integrar experiências dentro

0: e fora de ambiente escolar. Processos criativos e reflexivos. O ensino envolve aí criação, experimentação, apreciação e reflexão crítica, além da técnica e da reprodução, contextualização e análise crítica. Analisar obras em seus contextos históricos, sociais e culturais, para ampliar assim o repertório cultural dos estudantes. Desenvolvimento integral do estudante. É o ensino de arte que favorece o desenvolvimento cognitivo, afetivo, social, cultural e estético dos estudantes. Caberá, assim, às redes de educação deferirem uma carga horária equilibrada e coerente para cada componente curricular de arte, com a implementação de dois por ano, evitando sobreposições e garantindo, assim, a continuidade da aprendizagem. Além disso, as escolas também deverão avaliar as condições físicas e pedagógicas para ofertar os componentes, elaborar planos com metas progressivas para melhorar espaços, materiais e também recursos, e integrar o espaço escolar com equipamentos culturais e artísticos locais e fomentar parcerias com a comunidade para enriquecer a educação.
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2: E começam inscrições para a seleção do programa Leitura Escrita na Educação Infantil.
0: Isso, Ana, começaram ontem, segunda-feira, 17, as inscrições para a seleção de projetos de universidades e institutos federais, que vão ofertar formação continuada a profissionais da educação infantil em 2027. As instituições interessadas têm até 9 de setembro para apresentar as propostas por meio aí do módulo do programa Leitura e Escrita na Educação Infantil no Sistema Integrado de Monitoramento, Execução e Controle, que é o CIMEC. E podem participar instituições que atendam aos requisitos do edital, entre eles, experiência de formação de professores da educação infantil e atuação em pesquisa e extensão na área. A iniciativa prevê até 150 mil vagas distribuídas em 4.406 turmas em todo o país. E a formação será destinada prioritariamente a professores que atuam em creches e pré-escolas. O resultado final da seleção está previsto aí para 30 de outubro. E as informações ou as formações deverão ser realizadas preferencialmente ao longo do ano letivo de 2027.
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2: Olha, a gente vai seguir trazendo informações agora, Chico, mudando de pauta para falar dos municípios que podem atualizar informações sobre gestão de riscos.
0: A partir desta terça-feira também, viu, Ana? Podem ser atualizadas aí as informações do indicador de capacidade municipal pelos municípios. A ferramenta reúne dados gerais como estruturas, instrumentos de planejamento e ações relacionadas à gestão de risco e de desastres socioambientais. O prazo para preenchimento de formulário vai até 31 de outubro e as informações dos municípios compõem o ICM, que é utilizado aí para acompanhar diferentes aspectos da capacidade municipal na área de proteção e defesa civil. Na ferramenta estão dados sobre a capacidade dos municípios brasileiros para atuar na gestão aí de risco e também de desastres. Por exemplo, se existe plano plurianual municipal com ações de proteção e defesa civil, plano diretor, plano municipal de redução aí de riscos, mapeamento de contingência, também podem ser incluídas no ICM informações sobre a existência de coordenadoria municipal de proteção e defesa civil. Previsão aí orçamentária para a área, núcleo comunitário de proteção e defesa civil, capacitação de profissionais e habilitação de usuários no sistema integrado de informações sobre desastres.
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2: Agora, 12:23.
0: 12:23, horário oficial de Brasília.
2: Agradecendo a você pelo carinho, pela audiência, sempre na companhia do nosso Jornal da Liberal, em sua primeira e também em sua segunda edição. Que vai faturar, vai pro nosso intervalo e volta já.
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2: Liberal agora, meio-dia, mais 31 minutos.
0: 12:31.
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0: E a gente segue daqui a deixar você muito bem informado nessa tarde de terça-feira, agradecendo pelo carinho e pela sua audiência. Vamos falar sobre o novo plano de manejo da APA Chapada do Araripe, que destina quase 90% da área para a produção.
2: Um novo plano de manejo da área de proteção ambiental, Chapada do Araripe, elaborado pelo Instituto Chico Mendes de Conservação da Biodiversidade, ICMBio, estabeleceu um marco histórico para a região ao destinar 89,86% do seu território para a zona de produção. O regulamento ordena cerca de 914 mil hectares de terras distribuídas entre os estados do Ceará, Pernambuco e Piauí. O principal objetivo é conferir segurança jurídica aos produtores rurais e, ao mesmo tempo, blindar os recursos naturais por meio de restrições ambientais severas.
0: Pois é, você vai saber agora os principais pontos do plano de manejo estruturados aí para o seu acompanhamento. Conciliação entre agronegócio e conservação. A criação aí da zona de produção visa integrar as atividades socioeconômicas da região, também as metas de sustentabilidade do governo federal. Território abrangido, cerca de 914 mil hectares. Estados impactados, Ceará, Pernambuco e Piauí. Foco econômico, regularizar e dar estabilidade jurídica para a atuação aí do agronegócio regional. E para conter os impactos ambientais na Chapada, o novo marco normativo, né, proibiu práticas consideradas de alto impacto degradante. Pulverização aérea fica terminantemente proibida, também aplicação aérea de agrotóxico em toda a extensão delimitada. Transgênicos vetado aí o cultivo de organismos geneticamente modificados, desmatamento por correntão, proibida aí a supressão aí de vegetação nativa utilizando correntes arrastadas por tratores.
2: Lembrando que a Chapada do Araripe funciona como um verdadeiro castelo d'água, né, para o semiárido nordestino, o plano de manejo implementou critérios rígidos de proteção hídrica, distanciamento de segurança. Produtores rurais devem inclusive respeitar a distância mínima de 50 metros de qualquer nascente para realizar a captação de água ou intervenções no solo.
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0: Você ficando muito mais informado. Ó, período de ventos reforça alerta da Neoenergia Pernambuco sobre risco de pipas.
2: O aumento de ventanias é comum no mês de agosto em Pernambuco. E por conta disso, soltar pipas acaba sendo uma brincadeira inevitável nesse período, principalmente nas áreas litorâneas. Porém, essa prática pode trazer sérios riscos à segurança e ao fortalecimento de energia elétrica. A Neoenergia Pernambuco reforça o alerta e lembra que desde 2025 está em vigor uma lei estadual que proíbe soltar pipas próxima à área de rede elétrica, né? Nos últimos anos, o número de ocorrências envolvendo pipas presas à rede de distribuição cresceu de forma preocupante.
0: Cresceu de forma preocupante. Em 2022, foram 1.023 interrupções e 445 mil clientes afetados. Em 2023, 926 ocorrências e 366 mil clientes afetados. Em 2024, 1.029 ocorrências e 413 mil clientes afetados. Em 2025, 1.492 ocorrências e 524 mil clientes afetados. E neste ano, até julho, 595 ocorrências e 202 mil clientes afetados. A Lei número 18.919, de 2025, estabelece a proibição aí do uso de cerol e linha chilena, bem como da prática de soltar pipas próximas a postes, torres, subestações e linhas de transmissão. O descumprimento pode resultar em multas de até R$10 mil, que são, né, dobradas em caso de impacto no serviço. E quando a infração for cometida aí por menores de idade, a responsabilização recai sobre seus pais, né, ou responsáveis legais.
2: O cerol e a linha chilena transformam a linha de pipa em um fio cortante e condutor de energia, capaz de romper cabos e provocar choques fatais. Adereços metálicos e papel laminado também são condutores de eletricidade e devem ser evitados. Pipas enroscadas nos fios podem causar curto-circuito e até o rompimento de cabos, sobrepostes, torres ou telhados. Para recuperar pipas ou entrar em subestações é extremamente perigoso, além de ser proibido.
0: Pois é, para brincar com segurança, viu? Porque as dicas deixadas pela Neoenergia para empinar pipas em segurança são as seguintes: soltar pipas em locais abertos, como praias e campos, longe da rede elétrica; nunca usar cerol ou linha chilena; não utilize fios metálicos nem papel, né, laminado; não tente retirar pipas presas na rede elétrica; evitar soltar pipas em dias de chuva ou com ventos muito fortes; e jamais jogar objetos na rede elétrica para tentar derrubar pipas.
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0: Olha, agora a gente vai falar, sabe, né, de quê? De furtos que fazem Compesa perder água suficiente para 80 mil caminhões pipa por mês, viu?
2: A água recuperada pela Compesa em operações contra furtos realizadas em Pernambuco durante 2025 seria suficiente para encher 80 mil caminhões pipas de 10 mil litros por mês, um volume equivalente a 350 litros por segundo. O cálculo apresentado pelo presidente da companhia, Douglas Nóbrega, mostra o tamanho do problema, que afeta diretamente o abastecimento no estado.
0: A água desviada antes de chegar aí ao consumidor é retirada de um sistema que já passou aí por captação e tratamento e deveria ser destinada à população. E segundo o gestor, o volume recuperado seria suficiente para abastecer uma cidade como Camaragibe por mês. Ao longo de 2025, a Compesa realizou aí 40 operações de combate ao furto de água e as ações resultaram na recuperação da vazão aí de 350 litros por segundo, além do desmonte de 1.700 ligações clandestinas e 15, né, prisões, de acordo aí com dados apresentados pelo presidente.
2: Em áreas onde há desvio de grandes volumes, a consequência pode aparecer na ponta do sistema, com redução da vazão disponível para as comunidades abastecidas pelas adutoras. Quando a pessoa está furtando água, ela não está furtando água da Compesa, está furtando água da população. É uma água que já foi tratada e enviada para a população. Se não chega até lá, o prejuízo é grande para a Compesa, que tem um prejuízo financeiro, mas o maior prejuízo realmente é da população, afirma o presidente da Compesa.
0: No interior, segundo a Compesa, os desvios podem ocorrer diretamente nas grandes adutoras, algumas delas localizadas em áreas rurais externas e extensas, né? O que dificulta a fiscalização. E mais, no interior, geralmente, há pessoas aí que fazem furto na distribuição, o famoso jacaré, que são colocados nas casas. Isso também existe aqui, mas no interior é mais comum furto, muitas vezes, para atividades agrícolas ou agropecuárias do que nas cidades. Geralmente, esses furtos acontecem nas grandes adutoras.
2: Um exemplo recente ocorreu na adutora do Pajeú, em janeiro de 2026. Uma operação realizada em um trecho de 40 quilômetros em Serra Talhada retirou ligações irregulares e recuperou aproximadamente 35 litros por segundo. Antes da ação, a vazão disponível era de 135 litros por segundo. Depois passou para 166 litros por segundo e, segundo a Compesa, o volume recuperado equivale a mais de 3 mil caixas d'água de 1.000 litros por dia e beneficiou moradores de Serra Talhada, Calumbi, Triunfo e também do Distrito de Canaã.
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0: E bancários de Pernambuco rejeitam proposta da FENABAN e provam aí, aliás, e aprovam paralisação, viu, Ana?
2: É, Chico, os bancários de Pernambuco aprovaram na segunda-feira ontem a realização de uma paralisação por 24 horas na próxima quinta-feira, dia 20, e rejeitaram o modelo de reajuste apresentado pela Federação Nacional dos Bancos, FENABAN, né? De acordo aí com a categoria, os bancos até o momento não apresentaram uma proposta global índice de reajuste que contemple as reivindicações dos bancários. Em Pernambuco, a proposta apresentada pela FENABAN foi rejeitada por 98,69% dos participantes, com 0,86% pela aprovação e 0,45% de abstenções. Já a paralisação foi aprovada por 91,63% dos votos, enquanto 3,40% votaram contra e 4,98% se abstiveram.
0: Pois é, Ana, e a votação ocorreu aí em todo o país. As informações são, né, com certeza, da imprensa nacional, e a categoria argumenta ainda que a FENABAN apresentou um modelo de reajuste escalonado em 3 faixas salariais, com faixas aí de valores ainda não informadas, e além de propor o congelamento do piso e uma redução do ticket alimentação, criando assim ainda, né, uma diferença entre bancários de cidades e de grande parte e trabalhadores aí de cidades menores do interior. A decisão foi tomada em assembleia da categoria. A categoria participou aí amplamente e deu aí o recado que não aceita uma proposta que desvaloriza, divide os trabalhadores e não reconhece a contribuição dos bancários para os resultados aí bilionários do sistema financeiro.
2: Olha, a resposta será com mobilização e unidade em todo o país, afirma Fabiano Moura, presidente do Sindicato dos Bancários de Pernambuco. Para o Sindicato dos Bancários aqui do estado, o resultado demonstra a insatisfação da categoria com a postura dos bancos nas negociações e reforça a necessidade de avanços concretos na mesa, especialmente na valorização dos salários, pisos, tíquetes e demais direitos econômicos e sociais.
0: E com o resultado, né, da Assembleia, o sindicato encaminhará a decisão aí da categoria pela paralisação aí no dia 20 de agosto. Este é o momento aí de uma paralisação por adesão forte, sem produção, sem vendas, em defesa da valorização, dignidade e respeito aos trabalhadores do sistema financeiro, ressalta Fabiano Moura. A minuta aí de reivindicações foi entregue à FENABAN no dia 24 de junho, a próxima rodada de negociação da campanha nacional unificada, né, dos bancos e dos bancários de 2026 está agendada aí para esta terça-feira, portanto hoje, dia 18.
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0: Olha, eleição, a gente sabe que começou, né, vamos dizer assim, oficialmente, essa campanha agora de 2026, no último domingo. Mas já tem aí as primeiras queixas, viu, Ana? Bandeiras de campanha começam a dividir espaço com pedestres nas calçadas, isso lá na nossa capital pernambucana, viu?
2: É, no Recife, né? Com o início da campanha eleitoral, no último domingo 16, bandeiras de candidatos começaram a tomar conta das calçadas do Recife, e esse tipo de divulgação é permitido pelo Tribunal Superior Eleitoral, TSE, mas deve respeitar regras que garantam espaço e segurança aos pedestres e condutores. O que falta são fiscalizações pelo poder competente. Conforme as diretrizes da Justiça Eleitoral, as bandeiras e mesas para distribuição de materiais de campanha não podem atrapalhar a circulação de pedestres e o tráfego de veículos. Por isso, os materiais devem ser móveis e só podem estar erguidos das 6 às 22 horas até a véspera da votação, no dia 3 de outubro.
0: Também é proibido fixar aí ou amarrar bandeiras de forma permanente em postes, árvores, viadutos e outros equipamentos públicos, além de transportes coletivos, lixeiras, paradas de ônibus e também canteiros centrais que dependam de concessão. O TSE ainda determina que as bandeiras não sejam organizadas de forma que crie um impacto visual equivalente ao outdoor, cujo limite é de 0,5 metros quadrados a 4 metros quadrados. Além disso, todo material impresso, seja panfleto, cartaz ou bandeira, deve conter aí o CNPJ ou o CPF da pessoa responsável pela confecção, do contratante e a respectiva tiragem, viu?
2: Lembrando que os candidatos que descumprirem as determinações podem ser penalizados com pagamento de multa durante a campanha. Denúncias de irregularidades eleitorais, bem como acesso a todas as diretrizes, podem ser feitas através do aplicativo Pardal, que a gente inclusive falava pela manhã, e que permite anexar fotos, áudios e vídeos como provas de descumprimento das regras do TSE. Lembrando, as denúncias podem partir, né, de qualquer município de regiões onde os pedestres se sintam prejudicados no seu direito de ir e vir. A orientação do TSE é que usem os meios legais de reclamações para agilizar em período rápido as punições quando houverem.
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2: Meio-dia e 45 minutos.
0: 12h45.
2: É hora de mais um intervalo, a gente volta já.
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2: Liberal agora, meio-dia mais 51 minutos.
0: 12:51.
2: Tá chegando também as notícias policiais que movimentaram, né, os boletins de ocorrência nas delegacias nas últimas horas, também no seu Jornal da Liberal.
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0: Adolescente de 17 anos é morto a tiros no sertão.
2: Um adolescente de 17 anos foi morto a tiros na noite do sábado, na Rua do Respeito, no bairro Monsenhor Bernardino, em Petrolina, no sertão de Pernambuco. Ele estava próximo a uma quadra esportiva quando foi surpreendido por um homem armado.
0: Ana, segundo informações repassadas à polícia, a vítima estava sentada na companhia de um amigo por volta das 10h40 da noite, quando um homem não identificado saiu de um beco e efetuou vários tiros. O amigo do homem, né, conseguiu aí correr e deixar o local. O adolescente foi atingido por tiros de revólver na cabeça, no pescoço e outras partes do corpo, e ele morreu ainda no local.
2: Equipes policiais estiveram na área e realizaram os primeiros levantamentos. Após os procedimentos periciais, o corpo foi encaminhado ao Instituto de Medicina Legal e a motivação do homicídio ainda é desconhecida. As investigações e demais diligências estão sobre responsabilidade da 25ª Delegacia de Homicídios de Petrolina, que busca identificar o autor dos disparos e esclarecer as circunstâncias do crime.
0: Ação rápida. Polícia Militar prende indivíduo por tentativa de feminicídio.
2: Em uma ação rápida, policiais militares do 7º Batalhão prenderam em flagrante um indivíduo suspeito de tentativa de feminicídio na noite do domingo em Ouricuri, no sertão do Araripe. A ocorrência aconteceu por volta das 21 horas e 40 minutos no bairro Santa Maria 1.
0: E segundo informações repassadas, a Polícia Militar... Uma mulher deu entrada em uma unidade hospitalar apresentando múltiplas perfurações provocadas por instrumento perfurocortante. Diante da situação, os policiais iniciaram diligências para localizar o suspeito.
2: Lembrando que após as buscas, o indivíduo foi localizado escondido no interior de uma residência. Ele recebeu voz de prisão e foi conduzido à Delegacia de Polícia Civil, onde foram adotadas as medidas cabíveis. A ocorrência resultou em prisão em flagrante por tentativa de feminicídio. As circunstâncias do caso e a dinâmica da ocorrência serão apuradas pela Polícia Civil.
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0: Mata o companheiro com golpes de faca após discussão.
2: Um homem de 29 anos foi morto com um golpe de faca na noite do domingo no sítio Montado, zona rural de Casinhas, Agreste, Pernambuco. O golpe atingiu a região do tórax durante uma discussão. Segundo informações registradas pela polícia, o homem discutia com a companheira quando foi atingido pela facada.
0: Após o crime, a vítima foi socorrida e encaminhada para uma unidade de saúde. No entanto, deu na entrada aí no local já sem sinais vitais. E o corpo foi encaminhado ao Instituto de Medicina Legal, IML, para os procedimentos necessários. E as circunstâncias do homicídio estão sendo investigadas pela Polícia Civil.
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0: Se apreende carga de maconha escondida em polvos.
2: Uma carga de mais de 1,2 kg de maconha foi apreendida por policiais militares do Batalhão de Polícia Ambiental em ação conjunta com a Polícia Civil de Pernambuco no terminal de cargas do aeroporto de Fernando de Noronha. Foi na segunda-feira ontem. Os entorpecentes do tipo flor foram identificados em 2 isopores durante uma busca que contou com a ajuda de um cão farejador.
0: E também a gente destacando que a droga veio de Natal, no Rio Grande do Norte, com destino ao arquipélago de Fernando de Noronha, e estava escondida entre gelo e polvos, acondicionada em 6 pacotes plásticos embalados a vácuo. E segundo a corporação, o material apreendido foi encaminhado à Delegacia de Polícia Civil de Fernando de Noronha, onde foram adotadas as medidas cabíveis.
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0: Agredida com cadeira pelo filho e reage com pedaço de madeira.
2: Uma ocorrência de violência doméstica envolvendo um adolescente e a própria mãe foi registrada na tarde do domingo no bairro Cachichola, em Serra Talhada. De acordo com o boletim de ocorrência, uma equipe do 14º BPM foi acionada pela Central de Operações para averiguar uma denúncia de agressão. E no local, a vítima relatou aos policiais que o filho havia retornado para casa após passar alguns dias ausente e apresentava comportamento agressivo, possivelmente sob efeito de álcool ou outras substâncias.
0: Ainda conforme o relato, enquanto realizava atividades domésticas, a mulher teria sido atingida nas costas por um golpe desferido pelo adolescente com uma cadeira. Diante da agressão, ela afirmou ter utilizado um pedaço de madeira para atingir as mãos e as pernas do filho, alegando que tentou se defender. Com a continuidade aí do comportamento agressivo, familiares que estavam aí na residência foram chamados para ajudar e um deles conseguiu conter a situação. Os envolvidos foram encaminhados à Delegacia de Polícia Local para adoção das medidas cabíveis.
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0: Última do Ronda de hoje, operação apreende crack e cocaína.
2: Foi na noite da segunda-feira, durante a operação, policiais militares da Companhia Independente de Policiamento com motos apreenderam 49 pedras de crack, 11 porções de cocaína, além de um simulacro de arma de fogo e R$13 em dinheiro no bairro Vanete Almeida, em Serra Talhada.
0: E os fatos aconteceram em Serra Talhada e região, né, que a gente destaca para você. De acordo com o 14º BPM, a informação era que 2 homens, supostamente envolvidos com tráfico de entorpecentes, estavam agindo no local. Depois das características dos suspeitos, a PM localizou a dupla em frente a uma residência e um deles tentou esconder o simulacro de arma de fogo e com um homem foi encontrado as drogas. Já com outro, nada foi localizado durante a abordagem. Um dos envolvidos disse ter adquirido as drogas por R$ 400 e a dupla foi conduzida à delegacia de polícia local.
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2: Liberal agora meio-dia, mais 58 minutos.
0: 12h58.
2: Agradecendo sempre o carinho e audiência de todos os nossos ouvintes que diariamente participam e interagem aqui com o nosso Jornal da Liberal. Raimundo Marcos, do sítio Jacu Bodocó, está sempre ouvindo o nosso jornalismo. Um abraço para você, obrigado também pela companhia aqui no nosso Jornal da Liberal. Tem ouvintes também participando da nossa programação e a gente traz também no finalzinho uma mensagem do ouvinte. Boa tarde.
17: Para esses, né? Boa tarde, Ana Paula. Ana Paula é Nilza. Quer dizer que é pessoal único, que tira só os 600, não tem aumento para esses, né? Explica aí para eu entender melhor.

0: Olha, né, lembrando para o nosso ouvinte que tem alguns critérios, né, para poder receber, Chico César, né, essa questão do pagamento do Bolsa Família, que teve esse aumento para 850, né, são alguns casos específicos para esse mês de agosto. Não necessariamente que todas as famílias vão passar a receber o valor aí fechado de R$850, como pergunta aí a nossa ouvinte.
1: É verdade, quem só não tem filhos, né, dentro do quadro que é pedido pelo programa, quem não tem adolescente também tem dentro do que é pedido o programa, só os 600 realmente, R$600 é o que vai receber.
0: E a gente fica feliz com a participação também e a interação dos nossos ouvintes aqui no nosso Jornal Segunda Edição.
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3: Assim estamos chegando ao final da segunda edição do Jornal da Liberal dessa terça-feira. Hoje, né, dia 18 de agosto de 2026.
0: Com sede Pubi, Rua da Matriz, número 50, primeiro andar no centro.
3: Sucursal em Ouricuri, Avenida Fernando Bezerra, 419, primeiro andar centro.
0: Uma produção do Departamento de Jornalismo da Liberal FM.
3: Com direção-geral de Neto Rodrigues.
0: Direção de programação, doutora Lorena Kelly.
3: Amanhã, às 7:30 da manhã, você acompanha o Jornal da Liberal em sua primeira edição.
0: Ao meio-dia também estaremos de volta, Jornal da Liberal, segunda edição.
3: Apresentação de Ana Paula Freitas.
0: E do Chico César.
3: Na sequência, vem Antônio Carlos no debate bola.
0: Obrigada a todos pela sintonia, ótima tarde, um forte abraço e até amanhã. Se Deus quiser.
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0: você muito boa tarde. Boa tarde para você sintonizado na Rádio Liberal. Hoje, terça-feira, 18 de agosto de 2026. Começando por aqui pela 99,5, mais uma edição do seu Debate Bola, que traz todas as novidades do futebol nessas últimas horas no Brasil e no mundo, com a apresentação de Antônio Carlos e Chico César. E vamos aos principais destaques de hoje. Não foi? Memphis pode voltar em Corinthians e Rosário Central? Praticamente sim. Libertadores da América, Fluminense vai enfrentar o Independiente Rivadavia jogando o jogo da temporada. Pela Sul-Americana, São Paulo recebe Bolívar pela vaga. Decisivo amanhã. Tudo isso e muito mais aqui na sua revista eletrônica Esporte Livre todos os dias. A partir de agora, começa o seu Debate Bola de terça-feira.
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0: Meninos e meninas que gostam do bom futebol, a partir de agora nós estamos chegando com o seu Debate Bola de terça-feira, com muitas novidades, muita coisa boa por aqui. O que vai acontecer nessa rodada de hoje? Vamos falar da renovação, mas vamos falar de muita coisa legal. O caminho da série está liberal. O meu amigo Chutelado vai estar trazendo mais informações sobre esse jogão de bola. Hoje todo mundo está esperando. É Fluminense. Fluminense entrando aí na vaga na próxima fase da Libertadores. Vamos falar também Pepe Guardiola. Pepe Guardiola já disse uma possível aposentadoria ainda esse ano devido a problemas pessoais. Nós vamos para um rápido bloco comercial e dentro de instantes nós estaremos de volta com tudo isso e muito mais aqui na sua revista eletrônica esportiva, com a sua participação pelo nosso WhatsApp 996005000. Não sai daí, eu volto já já.
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0: Já estamos de volta com o seu debate bola de hoje. Agora vamos convocar para entrar em campo o camisa 10 da Liberal, meu amigo Chico Celado. Está chegando por aqui.
1: Chico César. Chico César.
2: Flamengo.
0: Não, não. Vinheta, vinheta. Vinheta errada, vinheta errada.
3: Flamengo.
0: A vinheta correta é essa. Chico César, a vinheta correta seria essa.
4: Se gritar, pega ladrão.
0: Não, para com isso, para com isso. Buenas tardes, senhor Chico Celado.
5: Boa tarde, Antônio Carlos. Você acha que sei uma dessas daí, não a primeira?
0: Eu tenho certeza que é a segunda ou a terceira.
5: Oxi, para com isso. Eu tenho uma perguntinha para fazer para você.
0: Pergunto, você está muito perguntado.
5: Já de início. Falando aí sobre Libertadores, você acha que está acabando a hegemonia aí dos times brasileiros?
0: Na Copa Libertadores?
5: Sim.
0: Olha, Chico César, eu vou lhe ser sincero. Ainda no futebol sul-americano, você não vê equipes mais estruturadas do que as equipes brasileiras. Mas também a gente vê que as equipes brasileiras vêm decaindo muito, né, Chico? Eu acredito que sim.
5: Você acha que tá ameaçado aí o...
0: Eu acredito.
5: O domínio brasileiro?
0: Eu acredito que sim, viu, Chico? Futebol, ele marca muitas surpresas, né? E vou te dizer uma coisa. Você acreditava na equipe do Independiente Rivadavia empatar com o Fluminense aqui no Rio de Janeiro?
5: Não, de jeito nenhum. Esperava a vitória da equipe do Fluminense, mas... Você vê que na primeira fase, o Flamengo foi primeiro colocado e o Palmeiras segundo.
0: Sim.
5: Entendeu?
0: Pronto, e o Cerro Porteño? Tinha time pra segurar o Palmeiras?
5: Mas não vai. Mas a questão é essa, né? A questão é essa. Entendeu? Por isso a minha pergunta pra você. Você acha que tá acabando o domínio do futebol brasileiro na América do Sul?
0: Pra mim, Chico
5: César. Na Libertadores, vamos dizer assim, né?
0: Pra mim, Chico César, eu acredito que sim. Também, Chico César. São quase 10 anos, viu, Chico? O futebol brasileiro dominando a Copa Libertadores da América.
5: Após, na minha opinião, Carlos, o campeão ainda vai ser um brasileiro.
0: Você acha, Chico?
5: Eu acho.
0: Eu acho que nem Palmeiras, nem Flamengo levam esse título da Libertadores esse ano, viu, Chico?
5: Ah, se o Flamengo não levar, quem vai levar é o Cruzeiro.
0: Pode ser. Pode ser, mas
5: o futebol brasileiro vai ficar na hegemonia, né?
0: Fala...
5: Vai ficar dominando ainda o futebol, né?
0: Chico,
5: no caso, a Libertadores.
0: A gente fala em relação também, a gente fala em domínio brasileiro, mas são domínios brasileiros de apenas duas equipes.

0: É por isso que eu digo que esse domínio do futebol brasileiro na Libertadores, eu acho que não acaba esse ano, não. Ele não acaba de jeito nenhum, na minha opinião, né?
1: Olha, Chico, só para você ter uma ideia como é longivo já a questão dos brasileiros. Nos últimos 10 anos, 10 títulos disputados na Libertadores da América, 8 ficaram com os brasileiros. Para você ter uma ideia. Só para você ter uma ideia. Se você colocar...
0: Quem é que tem mais título da Libertadores? Acho que é um time argentino, né?
1: Sim, sim. E tá bem próximo, viu? Tá bem próximo de acompanhar
0: também
1: a Argentina.
0: De chegar perto, né? Aí?
1: Sim, sim, tá muito próximo. Pra você ter uma ideia, nos últimos 10 títulos disputados da Libertadores, 8 são brasileiros. Se você puxar mais a fundo nos últimos 20 anos, Chico César, nós temos em torno aí, né, mais ou menos em torno de 15 títulos brasileiros. Só para você ter uma ideia, né? Porque olha
0: pois
1: só,
0: é por isso que eu digo a você, e o que a gente vê em termos de elenco, de contratação, a gente viu agora o River contratou a Almada, né? Que foi falado muito pelo Flamengo, essas coisas todas, mas o time está se reforçando, né? Os times argentinos estão tentando aí de todas as formas se reforçar para acabar com esse domínio do futebol brasileiro, né?
1: Pois é, e você vê o seguinte, Chico César, nos últimos 10, de 10 títulos disputados, 8 foram brasileiros, e nos últimos 20, de 20 títulos, 13, Chico César, são brasileiros, né? Então tira essa hegemonia que foi da Argentina por muitos anos, né?
0: É verdade, é verdade. É por isso que eu fiz a pergunta, porque eu vi aí, né, um jornalista dizer que o domínio dos brasileiros pode estar acabando. Eu acho que não. Na minha opinião, eu acho que não.
1: Olha, Chico, eu acho o seguinte. É muito tempo duas equipes estarem dominando o futebol sul-americano por tanto tempo. Nós vimos isso, por exemplo, com o São Paulo, lembra? São Paulo dominando nos anos 2000, né? 93 até 2005, o São Paulo ganhou 3 títulos, né, da Libertadores e Mundial. Então, era a equipe a ser batida. Depois foi modificando, e o domínio brasileiro, ele é evidente. Agora, a gente vê sinceramente, os argentinos não estão com essa bola toda, não, tá, Chico? A crise financeira lá na Argentina é muito grande. Não se dá o luxo de contratar grandes jogadores, diferentemente aqui no Brasil, né? E há um detalhe, e eu não sei se você vai concordar comigo, mas por mais escasso que esteja no Brasil, mas o Brasil ainda consegue revelar bons jogadores para fora, muito mais do que os argentinos, né?
0: Você falou aí sobre o São Paulo, o domínio do São Paulo na época que você citou, e por que o São Paulo não continuou? Porque a gente viu que o Botafogo foi campeão e não continuou. O Fluminense foi campeão, não continuou. Na minha opinião, simplesmente gestão, diretoria, que acabou aí com, né, as equipes, né?
1: Aí, Chico César, você vê domínios, olha só. Você sabia que na Libertadores da América, o Brasil e a Argentina lideram o ranking da Copa Libertadores da América, empatados com 25 títulos cada? Logo em seguida aparece Uruguai com 8 títulos e Colômbia e Paraguai com 3 títulos cada. Agora você veja só, Chico César. Olha a diferença de Brasil e Argentina para o Uruguai. 25 para 8. Só para você ter uma ideia.
0: Pois é. Agora, quem é o time que ganhou mais títulos?
1: Na Libertadores, nos últimos 10 anos?
0: Sim.
1: Nos últimos 10 anos?
0: Sim. Flamengo, ou então no geral?
1: Flamengo e Palmeiras, viu?
0: Nos últimos 10 anos, né?
1: Nos
0: quer dizer, houve essa troca, né? Quando não foi Flamengo e Palmeiras, aí entrou o Botafogo e também
1: acho
0: o Fluminense, né?
1: Mas o maior vencedor da Libertadores ainda é o Boca Júnior, né?
0: O Boca Júnior, né? E o Boca Júnior faz tempo que não ganha um também, né?
1: Faz tempo. E vou dizer uma coisa. Aliás, não é o Boca Juniors, tá, Chico César? Tô corrigindo. O maior vencedor da Libertadores é o Independiente da Argentina, com 7 títulos.
0: 7 títulos, Independiente?
1: 7 títulos tem o Independente, seguido logo atrás do Boca Juniors.

0: com 6 títulos, Peñarol do Uruguai com 5 títulos, River Plate e Estudiantes com 4 títulos cada. Flamengo, 4 títulos, também maior campeão do Brasil, seguido por Palmeiras, que tem, se não me engano, 4 títulos também, viu, Chico?
1: Pois é, não é o Boca Juniors nem também o River Plate, né? E sim o Estudiantes.
0: Sim, o Independiente.
1: Aliás, o Independiente, que faz tempo que não chega também, nem numa reta, vamos dizer assim, de semifinal, né?
0: Sim, sim. Então, Chico César, o Flamengo tem 4 títulos, mas o Palmeiras, vou dar a minha humilde opinião em relação a isso, mas o Palmeiras vem se tornando uma equipe muito difícil de ser batida em relação a Libertadores, viu, Chico? Muito. Porque quando ela emplaca, perdeu o título do ano passado por um gol que, na minha opinião, foi erro da própria zaga, dar um gol daquele que o Danilo subiu sozinho, né? Mas enfim, brincadeiras ou não, o Flamengo no momento é o maior campeão da Libertadores, ultrapassando o São Paulo, que tinha 3 títulos. Agora o São Paulo foi igualado por muita gente, né? Pelo Flamengo, pelo Palmeiras e também, se eu não me engano, o Santos, né, Chico?
1: Agora me diga uma coisa, você acha que o Flamengo pode chegar ao 5º título aí, igual com a seleção brasileira, no título mundial?
0: Que título mundial?
1: O Brasil tem quantos títulos?
0: 5.
1: Então, e o Flamengo na Libertadores, o Flamengo pode chegar a 5 também?
0: Ah, sim, agora sim. Você explicou a pergunta, que eu tava pensando que era o mundial.
1: Vocês é uma pegadinha, né?
0: É, por isso que eu fui muito mais esperto que você, viu? O Flamengo tem um pulso, rapazinho, a chave de um carro.
1: Rapaz, e é o único que tem, né? E São Paulo tem quantos?
0: São Paulo tem 3, né? Que também é 2 chaves de carro.
1: Ué, é, rapaz?
0: É, sim.
1: E o Corinthians tem quantos?
0: Nós temos 2 e nenhuma chave de carro.
1: Deixa de conversa. São o Corinthians 2. Na época que o campo era redondo e a bola era quadrada.
0: Procure,
1: ninguém nem lembra disso.
0: Procure na FIFA.
1: Ah, procurar.
0: Pergunte
1: ninguém
0: aí,
1: sabe assim de cor, né?
0: Pergunte aí a FIFA. Pergunte.
1: Agora, se perguntar a você que é corintiano, você não sabe nem o ano que o Corinthians foi campeão, sabe?
0: Último. Ah, para com isso. 2000 e 2012, para com isso. Você tá querendo me humilhar mesmo.
1: Ei, Corinthians. Corinthians tá numa situação muito feia, viu?
0: Agora, Chico César. Agora me pergunte. Quantos títulos tem El Palmeiras?
1: Pergunte. Mundial?
0: Sim.
1: Tem um de 51.
0: Não tem. Será que eu preciso falar em outra língua para vocês entenderem? Eu preciso falar em outra língua? Vou falar então.
2: Palmeiras não tem mundial.
0: Vamos falar da nossa parte que é melhor, viu, Chico? Mas, em uma coisa eu concordo com você, Chico César. Nós temos hoje quantos brasileiros nas oitavas de final? Só para você ter uma ideia. Nós temos Corinthians, temos Fluminense, temos Palmeiras, Flamengo, Cruzeiro, quem mais? Só
1: os 5, né? Porque São Paulo é na Sul-Americana, Botafogo na Sul-Americana.
0: Isso. Chico César, é um domínio muito grande. Ou seja, se tudo for nos porque já vai um de certeza para as quartas. Entre Flamengo e Cruzeiro já vai um, certo? Né? Os resultados de Fluminense e Palmeiras não são favoráveis, mas são equipes muito fortes jogando fora de casa, pelo menos o Palmeiras, né? Então, tem grande chance. O Corinthians joga sua vaga em casa, né? Então, é um domínio brasileiro muito grande. E sinceramente, Chico César, pensando bem, analisando isso, realmente é muito difícil esse domínio brasileiro acabar. Agora, o que eu acho é que já passa muito tempo dominando a América e isso vai se desgastando. Outras equipes vão se preparando e pode sim. Talvez 2026 não, mas 2027, minha opinião, quase de certeza, Chico César, que não será um brasileiro, viu? Porque eu não sei se você percebeu, mas as equipes brasileiras, Chico César, não vêm com a mesma o mesmo ímpeto em relação a outros anos. A gente está vendo o futebol muito igualitário, né? Hoje uma equipe caríssima do futebol brasileiro perde para uma equipe de zona de rebaixamento, né? Hoje você vê isso com facilidade. Você já viu Vitória vencer o Flamengo, um exemplo? Não esse ano, mas já aconteceu, entende? Em outros anos, você vê, por exemplo, o Chico César, a Chapecoense, rebaixada, praticamente rebaixada, empatando com o Bahia, que estava brigando lá em cima. Então, tá um futebol muito igualitário, né?
1: É verdade. Se você vê, tipo assim, sem tanto aquela apetite, né?
0: Sem muito apetite.
1: E eu vejo entre... No caso Flamengo, Palmeiras, Cruzeiro, o apetite é mais quando é contra um deles, né, que estão lutando aí pelo título, sendo o mesmo time brasileiro, ou então quando pega o Boca ou o River, né? Aí você vê assim.
0: E o Berg Dial participando aqui dizendo, nos últimos anos só o futebol carioca ganhou a Libertadores. Só o futebol carioca ganhou a Libertadores. Verdade, né? Flamengo.
1: Verdade. A gente falou ontem sobre quão forte é o futebol paulista, né? O campeonato paulista, né?
0: Sim, sim.
1: Só que os times do Rio de Janeiro é quem vem dominando aí essa série de títulos na Libertadores.
0: E ainda mandou um recado para os palmeirenses, inclusive para o pai dele. 51 é pinga. Ah, seu Luiz Dedé, eu não deixava mais ele entrar em casa, não. Deixava nada.
3: O Corinthians é o único time que tem dois Mundial e só tem uma Libertadores. Eu não entendo, não, como é essa conta, não.
1: Oh, meu Deus. Conta aí, velho.
0: Ô, chorãozinho. Ô, povo chorão, aqui só tem chorão.
1: Mas dá pra você contar, né, cara, como é essa contagem aí, essa matemática?
0: Se houve um Mundial aqui no Brasil e o Palmeiras não teve força de ir, o Corinthians teve, então tá decidido.
1: Ai, ai. Foi isso.
0: Ó, deixa eu te dizer. Pra me ajudar nesse momento difícil aqui nesse programa contra dois flamenguistas, vamos ter dois corintianos, porque eu não vou ter esse problema sozinho, tá? Não vou ter esse problema sozinho. Deixa eu ver aqui e vou trazer ele pra falar com a gente.
4: Muito boa tarde, Antônio Carlos, meu amigo Chico César, pessoal do Debate de Bola. Tô aqui em casa, ouvindo o programa. Mandar um abraço aí, Ronaldo Coutinho, também o Churiba Motos, o pessoal estão aí na capital do Gesso, em Pubi, estão trabalhando, mas estão ouvindo o programa. Ronaldo, patrocinador agora, né, do debate.
0: Opa!
4: E como foi, Antônio Carlos? O pessoal hoje aqui me perguntando, rapaz, quem é o pior, se é o São Paulo, se é o Corinthians? Eu disse, não, mas eu trouxe pro São Paulo. Eu disse, não, mas tu não é o São Paulino com cara do Corinthians. Eu disse, não, isso é coisa do Antônio Carlos. Tamo por aqui, cara. Campeonato Colocó, cara, bombando, graças a Deus. Recorde de público, Antônio Carlos. Esperando você vir aqui pra gente assistir também, dar algumas satisfações aos ouvintes do programa, que sempre perguntam por você. Chico César às vezes aparece, mas você, né, complicado. Antônio Carlos também, aproveitando, Antônio Carlos, a oportunidade e deixar aqui o meu pesar aqui para o meu amigo, colega de trabalho, Mazinho, que nesse final de semana veio a perder um filho na cidade do Licuri por afogamento. Mazinho, em nome aqui da Associação de Iap Podocó, cara, todas nossas condolências a você e sua família. Força aí nesse momento, viu? Chico César conhece muito ele.
0: Aí, Altonzinho Cipa. Eu sabia que eu não ia sofrer sozinho, né, Chico César?
1: Antônio Carlos, agora me diga uma coisa.
0: Eu digo.
1: O Memphis Depay já voltou a treinar, né?
0: Já pra voltou jogar. A treinar. Assim.
1: Já voltou a treinar. Agora, você viu por que o presidente do Corinthians quis tê-lo de volta?
0: Eu vi uma entrevista dele falando das ameaças e tudo mais.
1: Ameaça? Disse que jogaram a arma na boca dele, como diz o outro, na cara dele.
0: Lá ele. Pra lá.
1: Mostraram um revólver pra ele, né?
0: Agora, Chico César, eu acho o seguinte. Mostra uma fraqueza muito grande do presidente e também do Corinthians, né? Porque, Chico César, minha opinião, acho que o Memphis é o grande atleta que nós temos até o momento. Você olhar bem, nós temos o quem? Garro, Yuri Alberto e Memphis. Acima deles, para o futebol mundial, o Memphis, né? Maior artilheiro da Holanda, uma das melhores seleções do mundo e tudo mais. Então, Chico César, vamos ser sinceros. Você acha que o Memphis quis renegociar com o Corinthians só por amor ao Corinthians, Chico César? Você acredita nisso, Chico?
1: Eu não acredito não, Antônio Carlos. Eu acho que a primeira questão de erro foi a outra diretoria do Corinthians, né? Que contratou aí o Memphis Depay sem ter condições de pagar. Como é que você traz um jogador com toda a mordomia que ele tem e quase 5 milhões de reais por mês? Não tem condições não, Antônio Carlos, não tem. Futebol brasileiro não tem isso ainda, né?
0: Não tem condições. E outra coisa, Chico César, minha opinião em relação ao Memphis... Sabe por que o Memphis ficou no Corinthians, meus amigos corintianos? Desculpe se vocês ficarem chateados comigo. Sabe por quê? Porque não tinha mercado bom pro Memphis. Eu vou lhe ser sincero, Chico César. Eu vi o Dodô falar uma coisa e eu concordo com ele. O Memphis Depay não jogaria em nenhuma outra equipe grande do Brasil, Chico. Se você olhar bem. Ele jogaria lá no Flamengo? Flamengo hoje...
1: Na minha opinião, não.
0: Não joga no Flamengo. Ele jogaria no Palmeiras? Pela também identificação não. Que ele tem com o Corinthians e também pelo futebol que o Palmeiras... Não jogaria. Qual outra equipe sobraria? Ele jogaria no Cruzeiro, Chico César? Matheus Pereira voando, o Caio Jorge voando, ele jogaria no Cruzeiro?
1: Não jogaria. A não ser que mudasse a posição do Matheus Pereira, né? O Matheus mais pelo lado direito e ele pelo lado esquerdo, né?
0: O que é muito difícil. Muito. É porque aí você vai ter que mudar também a parte meio de campo, né? Pra adaptar apenas um jogador. Então, será que ele tinha espaço no futebol brasileiro? Ele ia querer ir pro Vasco, Chico César? Não ia.
1: É, e praticamente só esses três times aí têm condições de pagar ele, né?
0: Apenas. Com esse salário aí que ele tá... Que
1: mas ele não pede, querem. Ele não, mas não paga não. Esses times aí não pagam não.
0: Pelo futebol também, Chico César. Não estou dizendo que ele não é um bom jogador. Não é isso. Não é isso. O que eu estou querendo dizer é que ele é um jogador caro que não jogaria em qualquer time. Ele quer jogar num time, Chico César, onde ele é a grande atenção do time. No Flamengo ele não teria espaço para isso, Chico César. Já não teria espaço, principalmente porque o ego dos jogadores do Flamengo não permitiria isso. Não permitiu com o Gabigol. Não sei se você lembra, o Gabigol é comendo a bola, mas a ídolo do Flamengo foi pro banco, pro Pedro. Ou não foi?
1: Comendo a bola e era o ídolo, como você disse aí.
0: Ídolo, né? Ídolo do Flamengo.
1: E queria um
0: salário de 3 assim, milhões, é isso?
1: Um salário de quase 3 milhões de reais.
0: O Flamengo deu? Não deu.
1: De jeito nenhum.
0: Não deu. Então, assim, sabe qual é o grande problema do Corinthians e de outros clubes, outras entidades aí, outros clubes, é que colocam um jogador maior que a entidade e não pode existir isso. É minha opinião. Ah, não, mas o Memphis fez de tudo pra ficar assim. Já que o Memphis era essa estrela toda, por que não teve? Por que não foi anunciado grandes times atrás dele, Chico César? Cadê os times da Europa atrás do Memphis? Não tem, né?
1: O empresário... Você sabe que empresário de jogador, eles né, tentam cravar uma coisa para poder dizer, né? Que o jogador está sendo procurado, essas coisas todas. Aí ele cravou que o Memphis estava sendo procurado pelo Flamengo, que o Memphis estava sendo procurado lá na Arábia, que estava no time lá da Europa e não sei o quê. Tudo mentira, né?
0: Eu não acredito em nenhum desses fatos, Chico César. Pois você é, acha não. Mesmo que na Europa, por mais que seja uma equipe de segundo escalão, não queria pagar o salário do Memphis para ter o Memphis lá, na Europa? Claro que...
1: E digo também, aqui no Brasil, citou o Flamengo, mas eu acompanho praticamente de manhã, de tarde e de noite o material do Flamengo. E não teve nada disso também.
0: Olha só, segundo especulações, 4 times brasileiros procuraram o Memphis: Flamengo, Palmeiras, Cruzeiro e Bahia. Foram mencionados nas sondagens lá. Aí, segundo eles, foram e outro no exterior, que era o Tigres do México. E clubes da França, Turquia, Catar, Arábia Saudita também demonstraram interesse. Quais são esses times? Quais? Não mostra nomes. Então, pra mim...
1: E digo pra você, eu falo sobre o Flamengo, porque, como eu falei anteriormente, eu acompanho todo o material do Flamengo. E não vi isso, não. No Flamengo, não.
0: Então, pra mim, Chico César, não tinha mercado. Eu acho. Eu acho que o Memphis queria ficar no Brasil, porque se ele não ficasse no Brasil, no Corinthians, o mais que tivesse a receber, onde ele pode se tornar grande ídolo, Chico César, ele iria pra onde? Entende? Como é que o Memphis Depay, lá na Holanda, lá no país dele, tem quantas equipes famosas? 3, 4, né, se eu não me engano?
1: No máximo.
0: Você acha que nenhuma dessas equipes, por mais que sejam uma condição financeira diferente do Brasil, não teria um capital para receber o Memphis, para jogar em casa, com o poder de levar ele até para a própria Copa do Mundo, Chico César? Ah, peraí, né? Então eu acho, Chico César, que o Memphis não tinha mercado. E agora tá pagando de bom moço, por quê? Porque todo mundo tá dizendo, o bichinho pensou no Corinthians. Eu vou dizer uma coisa, Chico César. Muito ruim para o Corinthians. Muito ruim para o Corinthians a saída do Memphis. Por quê? Num momento muito difícil, Libertadores e tudo. Só que para os cofres do Corinthians, ainda pior é a permanência. Mas ela abriu mão de alguns valores, baixou a demanda. Não importa. Não importa, Chico César. Por mais que abaixe de
1: valores... Mas a pergunta é clara. Você, como corintiano, você queria a presença dele? Que ele continuasse no Corinthians?
0: Então, Chico César, eu vou falar o seguinte. Eu, como corintiano, que vejo o time precisando de um ataque, nós não temos Yuri Alberto nesse momento, para um jogo como esse de Libertadores, o Memphis seria essencial. Queria como corintiano fanático. Mas, como comentarista esportivo... É mais prejuízo ter o Memphis do que lucro, Chico César. Minha visão, eu como corintiano, torcedor, eu queria ter o Memphis na equipe. Querendo ou não, é um jogador que desequilibra. Agora, ele tem que estar 100%, né, Chico? Já tem um tempinho que esse rapaz não joga direito, né?
1: Não joga e quando joga se machuca, né?
0: Quando joga se machuca. Agora, você tá entendendo o meu pensamento, né? Como torcedor, eu queria muito o Memphis em campo. E tudo mais. Agora, como comentarista que analisa em relação ao clube, Chico César, o Memphis é muito, mas muito caro para uma equipe com
1: dois ou três bilhões
0: de dívida. É três, né? 3 bilhões.
1: Verdade. E eu queria entender como é que um presidente vem à tona assim para todo mundo e diz que praticamente só aceitou de volta o Memphis porque colocaram uma arma na cabeça dele, vamos dizer assim, né?
0: E como é que o Memphis, sabendo disso, ainda quer ir pro clube, Chico César?
1: Então, aí é onde eu tava pensando, viu? Como é que um jogador se sujeita a isso, né? Se o cara tem um nome que ele tem no futebol mundial, não é só aqui no Brasil, né?
0: Como é que você, que é jogador de um time, vai pra essa equipe sabendo que o presidente só lhe aceitou porque ameaçaram ele até de morte? Chico César, eu acho que aí também entra alguns critérios, entra muita coisa. Então, eu acho que sinceramente, achei desnecessária a colocação do presidente. Claro, ele tem que expor, claro. É a defesa da família dele. A gente sabe que isso não pode envolver familiares. Mas, infelizmente, a paixão futebolística está ficando um negócio muito perigoso, né?
1: É difícil. É como a gente estava falando, né? Quer dizer, o futebol, o torcedor é emoção, né? É emoção. E a gente vê... brigas em arquibancadas, fora de estádio, essas coisas todas, tudo isso por causa de emoção do futebol, né?
0: Meus amigos, agora Memphis Depay já está aí renovado, já está aí para assumir aí.
1: Tá esperando só o ok da CBF, né, para jogar, né?
0: Sim, tá esperando só o ok da CBF para poder enfrentar até o Rosário Central amanhã, que eu acho muito difícil, viu, Chico? Agora, Chico César, há também uma notícia de última hora aqui. É, Flamengo denuncia o Vasco da Gama por gastos. Agora, Chico César, o que é que teu presidente tem a ver com os gastos do Vasco, hein?
1: É porque ele acha que não é o Palmeiras, ele acha que não é o Vasco que tá gastando, é o Palmeiras que tá gastando no Vasco, entendeu?
0: Sim, o que é que ele tem a ver com isso?
1: Não pode um time ter outro time assim, numa competição.
0: Muita coisa, não pode, ele não falou, né, Chico?
1: Ai, ai, futebol brasileiro é uma enrolada, todo dia tem uma coisa.
0: Esses flamenguistas gostam de uma vida alheia que eu nunca vi, viu?
1: Não, meu amigo, eu vou dizer uma coisa pra você. Esse presidente do Flamengo, ele é muito bom com os números, né? Essas coisas todas. Agora, pra mim, não é o presidente que o Flamengo precisa, não.
0: Falou tanto do Landim, até agora ele só conseguiu um título.
1: É, falou tanto do Landim que queria uma administração profissional. O profissional que ele trouxe, o Boto, né, não faz nada. Não faz nada. Meu amigo, você só faz alguma coisa se você tiver dinheiro na mão. Né? Eu acho que a pior coisa do Flamengo, em termos financeiros, foi ter comprado o Paquetá da forma que comprou, o valor que foi o Paquetá. Aí fez a compra extraordinária do Paquetá e aí faltou dinheiro para comprar outros jogadores agora nessa janela que ainda não comprou ninguém. Né? Tentou A, tentou B, tentou C aí para poder inscrever na Libertadores para esses jogos aí, não conseguiu contratar ninguém. E a janela está aberta ainda até o mês que vem, no início do mês que vem. A janela de contratações agora nesse meio de ano. E até agora não comprou ninguém, não contratou ninguém.
0: Agora vamos falar de coisa boa, vamos falar de futebol, porque as fofocas de Flamengo... Olha, já percebeu, todo flamenguista é fofoqueiro, ele gosta de uma fofoca. O Berdiel também gosta, ele falava da Naira do Carmo aqui, mas ele é quem puxava a fofoca. Sabia disso, né, Chico?
1: Sabia. É, no futebol é.
0: Agora vamos falar de Copa Libertadores da América, porque só aqui você fica sabendo de tudo que acontece nas principais competições.
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0: É, Chico César, hoje o Fluminense entra em campo contra o Rivadavia. Agora, Chico César, minha pergunta pra você. Hoje é o jogo da vida, do ano, da temporada do Fluminense, Chico César?
1: É sim, e digo pra você que o Fluminense se classifica, viu?
0: Já vai assim de primeira, Chico César?
1: Já, de cara, já vou dizendo que o Fluminense se classifica.
0: É, tem um resultado que não o ajuda muito, mas também é igual para todo mundo, né, Chico? Embora o fator casa, muitas vezes a gente leva em consideração, mas é igual para todo mundo, né?
1: É igual para todo mundo e o Fluminense, depois dessa vitória que teve aí no Campeonato Brasileiro contra a equipe do Palmeiras, deu mais segurança, deu mais confiança, que é a palavra que eles gostam de usar, né, no futebol. Confiança. Então o time criou essa confiança. Mesmo que vai virar a chave agora para outra competição, mas essa confiança da vitória contra o Palmeiras e em cima de um time tão forte como é o Palmeiras e sem técnico, né, vamos dizer assim, o Fluminense, sem aquele técnico fixo, né, a confiança é mais alta ainda. E na minha opinião, eu acho que o Fluminense se classifica, viu?
0: Tá aí, Chico César, falando sobre a classificação do Fluminense. Agora, Chico César, o Fluminense se classifica pensando já num campeonato brasileiro, porque eu acho que ele não tem muita preocupação lá na parte de cima da tabela. Mas isso pode modificar se o Fluminense não escolher um técnico quanto antes, né?
1: É, a preocupação desses times que estão ali nessa parte da tabela ali é continuar visando principalmente, né, continuar na Libertadores do ano que vem, né? Não é, se não tem condições de lutar pelo título, porque tem time que já desgarrou, né? Então eu acho que é buscar classificação para a Libertadores do ano que vem. E é ficar lá em cima, né?
0: É verdade. Copa Libertadores da América e amanhã é o grande dia de dois grandes jogões, viu, Chicas? Aqui determina.
1: Tem jogo hoje, não?
0: Hoje tem só Independente Rivadavia e Fluminense e Universidade Católica e Estudiantes. Pela Sul-Americana tem São Paulo recebendo Bolívar em casa, jogando o seu jogo da vida aí. E também...
1: Mas o São Paulo se classifica.
0: Você vê que o São Paulo se classifica com tranquilidade, Sérgio?
1: Classifica, classifica sim. O São Paulo jogou bem lá, até certo ponto, né? Mesmo sem ter tanta posse de bola, mas fez um gol e tem aquele negócio, né? É o que a maioria dos times fazem, né? Faz um gol e tenta ficar só esperando depois só uma bola.
0: E fecha a casinha.
1: Fica só pra atrair o time pra sair no contra-ataque, né?
0: Agora, Chico César, eu vou dizer uma coisa. Não é que eu queira secar, jamais. Quem sou eu pra estar secando São Paulo?
1: Não é, mas já tá secando, né?
0: Não. Chico César, pare de colocar palavras na minha boca.
1: Ah, eu não tô dizendo se irrita, né?
0: Não, para com isso, mas eu vou dar o meu apoio moral ao São Paulo. 3-0 pro Bolívar, tranquilo. Tranquilo.
1: Tô dizendo. Aí depois, o time se classifica, aí você chega e não disse isso, não, disse. Você disse sim. Tá aí, São Paulino.
0: Atenção, São Paulinos ligados no nosso programa. Liga aí o celular, bota no gravador.
1: Só tem dois, né?
0: Tá dizendo que o pessoal não tem torcida?
1: É dois ou um?
0: Olha, atenção, torcedores...
1: Eu pensei que era dois, por causa de Tonzinho, né? Mas Tonzinho você disse que ele é corintiano.
0: É corintiano, você sabe. É. Corintiano. Ô, São Paulinos... Liga o gravador do celular, gravem aí o que eu vou falar. São Paulo 0, Bolívar 3. Segue o relator, Chico César?
1: Não, sei que não.
0: Rapaz, você é um amigo da onça mesmo. Você é mais falso do que nota 3 real.
1: Eu já disse que o São Paulo vai se classificar.
0: Você
1: que não tá seguindo o relator, eu me antecipei. E você que veio depois e falou que o São Paulo vai levar de 3, tá certo?
0: 3-0, 3-0. Não é desejando mal, não. É melhor sair agora do que depois, viu, São Paulo?
1: Não, isso aí é o bem, né?
0: Olha.
1: Não é desejando mal, não. É o bem.
0: Não, é muito bem, muito bem. Para as contas do São Paulo vai ser ótimo.
1: É?
0: Olha, gente, olha. Não é um mal, não, sabe? Não é um mal, não.
1: São Paulo se classifica. Atenção, massa São Paulina. Tá comigo ou tá com o Antônio Carlos?
0: 3-0 pro Bolívar.
1: São Paulo se classifica.
0: Não, é 3-0. 3-0.
1: Eu acho que quem tá, né, tentando falar com a gente deve ser Antônio Bruno, viu, pra dizer que é o São Paulo.
0: Não, Antônio Bruno, o São Paulo não ganhou ainda, por isso que ele não ligou.
1: É, deve ser também, né?
0: Boa tarde, Chico Depay. Não, Antônio Depay, mudou aqui, viu, Chico? Boa tarde, Antônio Depay e Chico De Filho. Estou aqui ligado no Debate Bola. Manda aí um abraço para Darlan. Ah, Darlan Soares, virou palmeirense. E Didi, Dibi idoso. Cícero, aqui de São Paulo. Ô, Cícero, deixa eu te dizer. A minha galinha aí, a minha galinha capoeira já deu cria de quantas dúzias? Eu acho que eu já tenho uma granja, né, não, Chico?
1: Já, se não tiver a granja ainda, eu já sei que tem um bocado de ovo já, viu?
0: Eu acho que eu já tenho uma
1: granja. Já dá pra chocar.
0: Olha, isso aí é um investimento, viu, Cícero? Isso é um investimento.
1: Quem sabe no meio não tem a galinha dos ovos de ouro, né, Miguel?
0: Pois é, é um investimento que a gente faz. É um investimento. Boa tarde, valeu. Quem mais? Deixa eu ver aqui. Boa tarde, Antônio Carlos. Boa tarde, Antônio Carlos. Primeira vez participando do programa. Manda um alô aqui para David de Leno Bucho, em Bodocó. Depay não joga nada, viu? Ó, Chico César, olha o Arlero. Olha, Depay não joga nada não, viu, Antônio Carlos? Para receber isso tudo. Eu até concordo com você. Ele não joga isso tudo para receber esse dinheiro que tá aquele... Que ele vale, né? Que estamos dizendo que ele vale.
1: E eu ainda acrescento, Antônio Carlos.
0: Acrescento. Você só acrescenta.
1: Ele não joga isso tudo e ainda mais no Corinthians, né?
0: Vou desligar seu microfone. Sai daí, vai. Fica quietinho, fica. César, ultimamente você não está acompanhando o relator. O que é que está acontecendo? Estamos em discórdia?
1: Não, é.
0: Será possível? Quem vai?
1: Você já viu o Depay jogar no Corinthians?
0: Eu já, nós ganhamos dois títulos com o Depay, Chico César. Três, aliás.
1: Quais?
0: Campeonato Paulista em cima do Palmeiras.
1: Qual foi o outro?
0: Copa do Brasil em cima do Vasco. E a Supercopa em cima do Peraí, você não vai falar, mas eu vou falar. Copa! Supercopa do Brasil em cima do... Reconhece?
1: Flamengo e Corinthians tem um acordo, rapaz.
0: Olha, eu vou ter um negócio aqui, cara. Você me tira do sério às vezes. É sério.
1: Mas é verdade, Flamengo e Corinthians, eles têm um acordo. A torcida são amiga demais. Só não nesse programa.
6: Agora eu entendi.
0: Ah, eles têm um acordo. É que enquanto vocês ficam calados, a torcida do Corinthians torce, né? Grita, canta, faz tudo. Né?
1: Só não nesse programa que a torcida do Corinthians tem um acordo com o Flamengo.
0: Você é do mal, viu?
7: Boa tarde, Antônio Carlos e Chico César.
0: Boa.
7: Que é Léo Corintiano de Trindade.
0: Muito bem, Léo.
7: Sobre o Corinthians aí, presidente, eu acho que tem que dar uma chance para o craque Neto assumir a presidência do Corinthians. Porque acho que ele não vai ser pior do que esses outros que passaram, não. E sobre aí também, esse pessoal que tava falando que o Corinthians tem uma Libertadores e dois Mundial. O Flamengo também não ganhou o Campeonato Brasileiro sem jogar a final de 87. Na cabeça dos flamenguistas, porque na justiça, o título é do Sport.
0: É isso aí.
7: Quase todo ano o STJ e o STF dá o título ao Sport. E o Flamengo disse que foi campeão e não jogou a Libertadores do ano seguinte. Como é que você explica isso?
0: Como é que você explica isso, Chico César? Me liga.
1: O Flamengo foi campeão de 87, sim.
0: Sem jogar.
1: Sem jogar, porque não teve decisão. O Flamengo já tinha sido campeão.
0: Olha.
1: Naquele momento ali, o futebol brasileiro vivia de módulos. Era módulo verde, módulo amarelo, não sei o quê, não sei o quê. E aí, o módulo verde era tipo assim, uma fase como quem era a Série B. Entendeu como é?
0: Não, você não explicou nada, viu?
1: Expliquei. E vou explicar nada. Mais ainda.
0: Fugiu da resposta do Leozinho. Leozinho, muito bem. Eu quero você aqui nesse programa, viu? Você sim é um reforço de apoio, viu? Tonzinho Simpa não me ajuda, cara. Você é meu apoio, viu, Léo? Obrigado, cara. Muito bem, viu, Chico César? Tome invertida.
1: Ele falou o quê sobre o Corinthians? Sobre o Depay?
0: Já passou o tempo. Vamos falar de outra coisa. Boa tarde, Antônio Carlos, Chico César. Aqui é Raimundo Marcos, do sítio Jacu Borocó. Estou ouvindo o programa Debate Bola. Vocês têm uma ótima tarde e um abraço. E esse presidente do Flamengo só serve para se importar com os outros times. Deveria era cuidar mais do Flamengo. Viu aí, Chico César? Viu aí? Concorda?
1: É, concordo. Não tira a razão dele, não. Eu vou na mesma linha.
8: Antônio Carlos, Chico César, amigo. Jogo de São Paulo vai ser 2-1, Antônio Carlos. 2-1 pro São Paulo.
0: Eu pensei que era pro Bolívar. Eita, Chico César. O Hamilton também é São Paulino.
1: Sim, eu não sabia, Léo.
0: Olha, você.
1: Se você for fazer a pesquisa.
0: Ah.
1: Vai dar São Paulo na cabeça, Antônio Carlos. E você fica torcendo contra.
0: E eu torcendo contra.
1: 3-0. 3-0. Isso daí também é querer dizer que o São Paulo não vai jogar nada.
0: Chico César, para de me colocar contra a torcida do São Paulo, Chico César.
1: Jogando. Tu já se colocou, tá, cara, dizendo que o São Paulo vai ser desclassificado perdendo de 3-0.
0: Chico César, isso não é uma coisa de um colega de trabalho de tantos anos, dividindo essa bancada desse programa de grande audiência.
1: Amanhã vai ter gente que vai chegar e vai dizer, eita, tomei Doril.
0: Chico César, isso não é coisa de você dizer.
1: Esqueci.
0: Eu tô achando que alguém gravou. Olha, eu vou mudar de opinião.
1: A boca grave pra mandar pra amanhã no programa, que mande assim, sem você ouvir com antecedência.
0: Não, eu vou mudar de opinião, É 4-0 agora pro Bolívar, pronto.
1: Quanto?
0: 4-0 pro Bolívar.
1: Não, aí também é demais, tem que ir lá. Aí você já tá tirando onda mesmo do São Paulo.
0: Jamais. Quem sou não. Eu?
1: Atenção, São Paulinos de plantão.
0: Não.
1: Grava
0: não,
1: isso aí pra gente tirar onda de Antônio Carlos amanhã. Jogar na cara dele.
0: Não. 13:53. 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
0: Chico César, nossa última notícia de hoje. Rapidinho aqui, Chico César. Você viu o caso lá do Pep Guardiola, né?
1: Eu vi ontem, cara. Tava dando uma olhada.
0: Pep Guardiola, parar, né? Tudo indica que vai se aposentar, viu, Chico?
1: Vai se aposentar.
0: E alega um drama pessoal, né? Expõe um drama pessoal e admite que pode estar se aposentando do futebol. Guardiola expõe drama pessoal e admite possível aposentadoria. Difícil voltar. Aos 55 anos, o espanhol fala sobre divórcio com jogadores do City e diz que precisa se afastar do futebol antes de decidir o futuro. Pep Guardiola revelou detalhes de um momento delicado de sua vida pessoal durante a última temporada do Manchester City e meses depois de deixar o clube, admitiu que não sabe se voltará a trabalhar como treinador. Aos 55 anos, o espanhol afirmou que precisa de um tempo para se afastar do futebol e reorganizar a vida. A revelação sobre o futuro está no documentário Beautiful Obsession, da Amazon. Guardiola encerrou em maio uma passagem de 10 anos pelo Manchester City e planeja tirar um longo período de descanso sem descartar a possibilidade de não voltar aos bancos. E ele diz o seguinte: eu nem sei o que vou fazer, será difícil voltar. Esse é o meu sentimento hoje, preciso renovar muitas coisas que aconteceram na minha vida pessoal. O treinador também afirmou que precisa encontrar novos interesses antes de tomar uma decisão. Preciso me encontrar um pouco em coisas diferentes, preciso sentar e me desligar por um tempo. Esse é um dos principais objetivos. O desabafo sobre o divórcio é durante a temporada passada. Guardiola também falou com os jogadores sobre o fim do casamento com Cristina Serra em uma conversa no vestiário após uma derrota do Manchester City. O treinador usou a própria experiência pessoal para cobrar mais paixão da equipe. E ele dizia o seguinte: eu estou divorciado da mulher mais bonita do planeta. É minha esposa, minha ex-esposa. Eu a amo incrivelmente, mas perdemos a paixão. Guardiola disse que a experiência pessoal o fez refletir sobre a importância da paixão dentro e fora do futebol. Na sua vida, qualquer coisa que você faça, faça com paixão. Eu não quero bons jogadores, eu quero jogadores com paixão. A separação de Cristina Serra aconteceu em dezembro de 2024, após 10 anos de casamento. Os dois têm 3 filhos. Meu amigo Chico César, vou te dizer uma coisa, viu? Se toda vez tivesse um divórcio, um homem ficasse do jeito do Guardiola, você não trabalharia mais, né, Chico César?
1: Imagina aí, ontem, cara. Um profissional com dinheiro que ele tem.
0: Se preocupa,
1: pode contratar. É. Pode contratar, né, qualquer psicólogo para fazer um acompanhamento, essas coisas todas, e passar por isso, né? E tá passando por uma situação dessa.
0: Agora, Chico César, se fosse.
1: Imagina um de nós.
0: Um de nós, como é que ficaria? Meu Deus! Ô, Pepe, deixa eu te dizer, segue em frente, cara. Se o Fábio Júnior fosse parar de cantar toda vez que ele se divorciava, nem voz mais ele tinha, não era não, Chico?
1: Tinha mais não. Fábio Júnior, não.
0: Agora eu fui fundo. Vamos embora que é melhor, né, Chico?
1: É, rapaz, vamos embora.
0: Vamos embora, é melhor. Se não, tem dinheiro pra pagar advogado, Chico César?
1: Eu não.
0: Nem eu. Então
1: nunca
0: embora.
1: Tive.
0: Vamos embora.
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0: E chegamos ao final de mais uma edição do seu Debate Bola nesta terça-feira, 18 de agosto de 2026, pela 99,5 Rádio Liberal FM, com sede Pupi na Rua da Matriz, número 50, primeiro andar no centro, sucursal Euricuri, na Avenida Fernando Bezerra, número 419, primeiro andar no centro. Uma produção da equipe Esportes da Rádio Liberal FM, com direção-geral de Neto Rodrigues, direção de programação de doutora Lorena Kelly, com a apresentação de Antônio Carlos e Chico César. Na sequência, você curte o Conexão Liberal com Nayara do Carmo. Na sequência, tem Paulo Everardo no Forrozão da 99. A todos, uma ótima tarde e até amanhã, se Deus quiser. Valeu, Chico Selado!
1: Valeu, Antônio Carlos, e até amanhã!
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6: 1h59.
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1: E aí, minha galera maravilhosa, muito boa tarde pra vocês, terça-feira, 18 de agosto de 2026, boa tarde pra você que tá no trabalho, que tá na estrada, que tá em casa, não sei o que é que você tá fazendo, mas você vai me contar através do LibZap, 879-9600-5000, interagir nessa tarde gostosa, viu? Gostosinha, sabe quantos graus aqui em Ripubi? 28 graus, o céu um pouquinho coberto, para alguns tá quente, para outros tá um tempo até bom, para quem tá acostumado com 33, 28, ô menino, 28 é bom demais. Como é que tá a temperatura aí onde você tá? Você tá curtindo onde aqui na região do Araripe? Em qual das cidades você tá? Tá em Ipubi, Trindade, tá em Oricuri, Bodocó, você tá em algum distrito, Serrolândia, Cacimba Nova, Cipaúba, ou tá curtindo através do nosso aplicativo ou do site? Me conta, participa, interage com a gente, pede a sua música, porque muita coisa boa vai rolar, tá só começando. Tem Mundo dos Famosos, tem cantor que fez aniversário ontem e ele se deu um presente bem interessante, viu? Bem interessante, se é que vocês me entendem. Tem também golpe, vou falar sobre golpe, viu? Já ouviu falar do golpe Desenrola? Ainda não? Pois eu vou contar pra você. Mas pra isso tem que continuar sintonizado. Muito prazer, me chamo Nayara do Carmo e a primeirinha de hoje vai chegando com ele, Vitor Fernandes.

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2: Libera FM, agora 2:19. Você curtiu o som de Chão de Avião, Solteiro Largado. Teve também Gustavo Lima, Bloqueado. E agora tá na hora de falar com você, ouvinte. Você que tá curtindo a nossa programação. Boa tarde.
3: Boa tarde.

0: Nelly, cara, que tá falando com você aqui é Deus, tá fazendo alazão novo. Queria mandar um alô pro meu amigo Pedão, Paulinho, Pedro do Queijo, Nem Motopeças, Nenzinho Motopeças, os meninos lá da fazenda, Algodões, a Diego, Nanico, meus irmãos Edivaldo, Edinaldo. E pra você, Nayara, que é uma ótima locutora. Ei, Nayara, o que sou hoje? Bota uma música aí de Caninando do Forró.
1: Caninando.
0: Pra nós curtir aqui. E até amanhã, se Deus quiser.
1: Se Deus quiser, meu amigo Edilson, um abraço pra você. Ó, seu nego de Alaide também mandou mensagem pra gente. Ele mandou avisar o Pinto do Bar que quando for fazer o aniversário da mãe dele, que vai fazer 90 e poucos anos, que ele não sabe ao certo, pode avisar, viu? Pode avisar que ele vai. Já que eu, Nayara do Carmo, não vou, ele vai lá, vai marcar presença por mim, vai comer uma carninha. Não bebe, mas aproveita para comer o que tiver lá disponível, viu? Seu Nego de Alaide, um abraço para o senhor. Tem mais participação do ouvinte chegando por aqui.
2: Boa tarde, Nayara. Mayara, tudo bom?
1: Tudo.
2: Ei, toca a música de Maninho Vaqueiro. Já parou pra pensar? Aí manda um alô pro meu compadre Nanico e o Playba Boy.
1: O Playba Boy?
2: Valeu.
1: Valeu, meu querido. Valeu, muito obrigada pela sua participação. O Diego, aqui no contato tá o nome Diego. Espero que seja. Porque se não for também, mas tá valendo do mesmo jeito. Daqui a pouquinho tem mais participação do ouvinte. Vou contar pra vocês também quem foi o cantor, que é um cantor, viu? E fez 64 anos. 64, gente. Eu achava que ele era mais novo, mas fazendo as contas, é cidade mesmo, viu? É cidade mesmo. E ele se presenteou. Ele não esperou presente de ninguém, né? Ele se presenteou. Um negócio bem legal, bem interessante. Mas se você tá curioso pra saber, espera mais um pouquinho que

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1: Caninana do Forró, Louco por Você. Teve também Murilo Ruf, Marília Mendonça, Dois Enganados. Agora, 2h40. Vamos para o mundo dos famosos. Saber o que tá acontecendo. Porque ontem, dia 17 de agosto, o Zezé Di Camargo completou seus 64 anos. Mas quando eu vi assim de primeira, eu pensei, 64? Tá certo isso? Ele não era mais novo? Só que assim, gente, Zezé já tem uns bons aninhos de história. Que... E eu pensei assim, realmente, 64 tá de bom tom. Você achava o quê? Que ele era mais novo, que ele era mais velho, que a cidade é uma idade realmente boa, que você já imaginava. Mas o foco não é nem esse. Se você quiser me falar, responder essa perguntinha, é muito bom, mas o foco... Foi o presente que ele comprou para si mesmo. Porque, normalmente, em aniversário, a gente espera presente de outras pessoas. Seja da esposa, do marido, dos filhos, da tia, da avó, da irmã, do pai, da mãe. De todo mundo ali, de algum conhecido. Você sempre espera um presente de alguém de fora. Dificilmente você lembra de comprar algo para se presentear. Mas com o Zezé Di Camargo foi diferente. Ele se presenteou com um jatinho particular, viu? Um jatinho, gente, que não sabemos o valor ao certo, mas ele está entre 14 milhões e 30 milhões. Ou seja, pode ser 14, pode ser 30, pode ser algum número no meio disso tudo, mas é só para vocês terem uma noção. Esse foi o presente que ele escolheu para os seus 64 anos de vida. Quem mostrou essa novidade foi a sua esposa, a Graciele Lacerda, que comemorou, tirou onda lá nos stories, fez uma brincadeirinha, colocou lá, ah, o aniversariante chegou, namorando o avião novo que acabou de comprar. E olha, ele aproveitou em família, ao lado dos filhos, das filhas que tem a Vanessa Camargo, a Camila, a Clara, também a filha dele com a Graciele Lacerda, os netos. Só quem não esteve nessa comemoração foi o Igor Camargo, que é outro filho do cantor, mas eles estão afastados há um bom tempo por conta de um desentendimento envolvendo as esposas dos dois. Então, eles preferindo cada um ficar ali no seu barco. Mas eu quero saber de você, quando chega o seu aniversário, você lembra de se presentear ou você fica ali esperando o presente de outras pessoas? Me conta no Libzap 879-9600-5000.

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1: Maninho Vaqueiro já parou pra pensar. Teve também Neto Brito, um feat com o Pablo, a cena pra você curtir. Agora tem participação dos nossos ouvintes. Boa tarde.
2: Boa tarde, Nayara do Carro. Aqui quem fala é Pedro, da Fazenda Magalhães. Eu queria pedir uma música aí com cara véia, qualquer uma, pra nós curtir aqui na fazenda, aqui no curral. Oh. Oferecer pro meu amigo Pio, Diego, Bebê, o Vaqueirinho do Exu.
1: Sim.
2: Eu ofereci aí pra Dióis e os meninos lá na Iburana, João Carlos, Pedro, Dia e os outros trabalhadores. E pra você, Calma, uma ótima locutora. Cuida,
1: muito
2: Nayara.
1: Obrigada, conta. Meu amigo. Cuida, rapaz.
3: Boa tarde, Nayara.
1: Boa.
3: Eu gostaria de ouvir uma música com a Rede Ouro. Qualquer uma da sua preferência, somente pra ouvir. Tenha uma boa tarde e um bom trabalho. Fique com Deus. Lucinete do sítio Lagoa de Dentro.
1: Um abraço para você, Lucinete, e a galera do sítio Lagoa de Dentro em Bodocó, curtindo a Liberal FM. Olha só, o Raimundo Marcos lá do sítio Jacu em Bodocó comentou sobre o assunto que a gente estava falando agora há pouco, sobre o aniversário do Zezé de Camargo, sobre você se presentear ou apenas esperar o presente de alguém. Ele disse o seguinte: a gente tem mais é que agradecer a Deus por mais um ano de vida e não ficar esperando por presente, porque só em estar vivo já é um presente de Deus. Eu concordo, viu, Raimundo Marcos? Concordo. A gente ter mais um ano de saúde, comemorar mais um ano, um ciclo novo, uma vida nova, é muito bom, a verdade é essa. Pedi música do Flávio Leandro para oferecer para sua mãe, Dona Iracema, também para mim. Um abraço, Raimundo Marcos. Daqui a pouquinho tem, sabe o quê? O nosso momento de relembrar o nosso baú da Liberal dentro do nosso Conexão. Então espera só um pouquinho que a gente vai dar uma viagem no tempo e eu quero ver se você vai lembrar da música de hoje. Na Liberal agora, pontualmente, 3 horas.
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Quem já se sentiu diferente, quem já se sentiu incompreendido, fora dos padrões? Sabe aquela pessoa que não se encaixa ali naquele grupo, naquele local? E às vezes parece até uma ovelha negra. Pronto, é justamente sobre isso que a Rita Lee cantou no ano de 1975 e ainda hoje é trilha sonora de muitas vidas por aí.

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1: Libera FM, agora 3:19. Você curtiu Arreio de Ouro, Nenhuma Carta Pra Lembrar. Teve também Raíssa e a Rodade, Racine Neto, É Ela Que Eu Amo. E agora vamos falar de um assunto importante, galera. Vamos falar do golpe do Desenrola. Pra quem não conhece ainda, o Desenrola Brasil é um programa do governo federal criado para ajudar pessoas e pequenos negócios a renegociar as dívidas em atraso e limpar assim o nome com altos descontos e facilidades de pagamento. Ou seja,

0: É para aquela galera que está endividada, não consegue pagar o valor inteiro, mas aí o governo criou o programa para facilitar pagar isso, pagar as suas dívidas. Mas é claro que tudo que é bom tem o seu lado ruim. E o ruim não é o programa, mas sim os golpistas que se aproveitaram desse nome, o Desenrola Brasil, para fazer golpes. E olha só, gente, o que aconteceu. Um levantamento identificou uma nova campanha de golpes que usa o Desenrola Brasil como isca para atrair pessoas interessadas em renegociar as dívidas. E essa fraude, ela é disseminada principalmente pelas redes sociais e direciona as vítimas para páginas falsas que simulam o processo de negociação do programa. Para vocês terem noção, até o momento foram identificados mais de 60 domínios registrados com o termo Desenrola. Para você que não sabe o que é domínio, é praticamente uma licença, é um nome que você pede a licença, um site, para você poder usar o nome de um site. Pronto, mais de 60 sites com esse mesmo intuito, ou seja, prejudicar o cidadão. Para vocês terem noção, os criminosos prometem descontos de até 99% para quitar as dívidas, retirar o nome de cadastros inadimplentes e aumentar o score de crédito. E para concluir a suposta renegociação, a vítima é induzida a pagar uma taxa por Pix. E é claro que o dinheiro não é destinado ao pagamento da dívida, mas sim transferido para contas de laranjas usadas durante esse processo para repassar aos golpistas. Eita, Nayara, como é que eu vou saber agora diferenciar uma coisa ou outra? Gente, preste atenção. Para você evitar o golpe, você deve estar atento em todas as coisas. Você vai conferir o endereço do site, ou seja, antes de você fornecer qualquer informação pessoal ou realizar qualquer pagamento, vai verificar se o endereço pertence a realmente um canal oficial do governo ou da instituição financeira envolvida. E, por favor, não faz Pix, não faz pagamento por Pix para liberar descontos, concluir a renegociação ou obter algum benefício do programa. Sempre desconfie dessas cobranças antecipadas. Porque como assim, gente? Você vai pagar antes por algo, por esse desconto? Não tem lógica uma coisa ou com a outra. E em caso de dúvidas, você vai acessar diretamente o site do governo ou do banco em que você está credor, em vez de clicar em links recebidos por WhatsApp, SMS ou redes sociais. Cuidado, gente, com os links que vocês clicam. Muitos deles se aproveitam, mandam por WhatsApp, por Instagram, SMS. Às vezes você está mexendo, vê ali a propaganda, clica achando que é algo inocente, mas muitas vezes não é. E não confie na exibição de dados pessoais. Por exemplo, mandou os seus dados, seu número de CPF, a identidade, a data de nascimento, o score que você tem no banco. Não confie nisso, porque isso é muito fácil de conseguir, muito fácil mesmo, muito. Então, não confie apenas nisso. Se mandarem para você o seu nome, seu CPF, a sua data de nascimento, e você estiver achando, tiver certeza de que não é um golpe, tome cuidado, porque às vezes pode ser sim. E caso você desconfie e tenha certeza de que é um golpe, denuncie essa fraude às autoridades e instituições financeiras envolvidas. Ou seja, todo cuidado é pouco hoje em dia quando se fala nessa questão de redes sociais, também através desse pagamento e de várias outras coisas. Então, você que está aí planejando participar do Desenrola Brasil, diminuir a sua dívida, parcelar, tome cuidado, procure o site oficial, porque muitas vezes esses anúncios acabam prejudicando. Você paga e as dívidas continuam lá, não negociou nada, você perdeu, foi mais dinheiro. Então, o aviso está dado.
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4: Esse é o melhor programa das suas tardes aqui na 99,5. Cícero lá de São Paulo, curtindo o nosso programa, pedindo música do Maninho Vaqueiro para oferecer a sua mãe Tieta, de Zé Carolindo lá em Cacimba Nova, os seus colegas de trabalho da Lambibi 12, tudo Grupo VGR. Um abraço para você, meu querido. Tem mensagem de áudio chegando por aqui. Bora ver quem foi que mandou mensagem. Boa tarde.
5: Maiara, né? Quando se cai, sabe? Quer ser passando música de Natanzinho para eu, para Zé, para você, canto uma locutora. Tenha uma boa tarde.
4: Uma ótima tarde para você também, minha querida. Tem mais participação chegando por aqui. É do Amaro, Amaro da Liberal. Um abraço para você, Amaro. Muito obrigada pela sua participação.
6: Boa tarde, Nayara. É Zuleide, aqui do Sítio Meleiro. Nayara, passa uma música para mim ouvir com Marcelo e Rayane. Papel de parede. Ofereço para meu esposo, Ailton, para meus filhos, para minhas filhas, para meu pai, para minha mãe, para meu genro, para minha nora, para meu netinho e para todos os ouvintes. E para você, que é uma ótima locutora. E todo mundo da Rádio Liberal, tenha uma boa tarde.
4: Uma ótima tarde para você, minha querida. Olha só. Boa tarde, queria pedir uma música de Natanzinho Lima, de Barimbá. Quem pediu essa música foi o José Fernando. Um abraço para você, José Fernando.
7: Boa tarde, Nayara. Boa. Aqui é o Luiz José Luciano, para oferecer o Cabeça Branca, ao Pinto, ao Hamilton e a Siena no Sítio Bom Princípio.
4: É isso aí, meu amigo.
8: Boa tarde, minha amiga Nayara. Boa tarde a todos os ouvintes da Liberal e Família Liberal. Aqui é Silvio de Bolocó. Nayara, hoje eu acho que não vai dar tempo de fazer um verso, não, mas é o seguinte. Ah. Eu queria ouvir Você Vai Sentir Saudade com Marília Mendonça. Ei, pancada. Toca aí, Nayara. Diz, vai, cuida.
4: Ai, valeu. Meu Deus.
8: Boa tarde, abençoada a todos.
4: Cuida, Silvério. Um abraço pra você.
9: Boa tarde, Nayara. Aqui quem fala é Moisés Lima, do Sítio Lombar, município de Bodocó.
4: Oi, Moisés.
9: Quero pedir a música aí de Vitor Fernandes, Medo Bobo. Ah. Quero oferecer aqui para meus amigos Genival, Márcio Lima, Quinto de Marina e o Galo.
4: Pronto.
9: E para você também, que é uma ótima locutora. Valeu.
4: Valeu, meu amigo. Uma ótima tarde para você. E assim, meu povo, Conexão Liberal tá chegando ao finalzinho. Agradeço o carinho da audiência de cada um de vocês. Teve alguém que mandou aqui mensagem, foi o Mauro Souza. Oi, boa tarde. Boa tarde para você também, viu, Mauro? O Conexão vai ficando por aqui, mas, é claro, tem mais coisas na nossa sequência. Tem mais participação na nossa sequência. É claro, no programa Forró da Liberal, que você acompanha com o Paulo Everardo. Meu amigo, deixa eu ver aqui, rapaz, o nome do rapaz aqui, o Antônio Eduardo lá do Sítio Bom Retiro, pediu música do Zezé de Camargo e Luciano, assim, como outras participações, e a gente encerra com ele. Amanhã a gente se encontra às 14h, eu e você, você e eu. Beijo, gente. Até amanhã.

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1: 3:58.
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5: Liberal FM, 16 horas mais 2 minutos, boa tarde.
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5: Alô, alô, boa tarde, bem-vindos, bem-vindas, senhoras e senhores, a partir de agora. Com certeza, a gente começa mais um programa Forró da Liberal, Forró das Antigas, para balançar você, para balançar a região. Hoje, excepcionalmente, dia 18 já do mês de agosto de 2026. E a gente tá chegando aqui, logicamente, para levar muita coisa boa para você. Então, vem comigo até as 18 horas. A gente toca sempre o melhor do forró romântico em todos os estilos. E a gente começa com Calcinha Preta. O nome da música, Liga, Liga, Liga pra mim. Uma ótima tarde pra você.

0: super saudade com banda Cacicote. Amar é bom demais. Saudade, pintou música nova, viu? Marcelo e Rayane, Papel de Parede, música nova já estourada. Eles que estarão aqui dia 28, né? Aqui na festa de agosto de Pubi. Marcelo e Rayane pintou pra você também. Alta Estação, Aviões e Forró, Liga Pra Mim, pintou com Calcinha Preta. Essa foi a primeira sequência, bem legal, né? 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Alô aí para o Raimundo Marcos, no Sítio Jacu, mandando um alô aí para sua mãe Iracema. Toda a turma aí que está curtindo a 99. Obrigado pelo carinho da sintonia. A você que pediu, a gente vai complementar agora, ó. Quem pediu vai curtir, ó, Sonho de Amor. Essa foi um grande sucesso lá nos anos 80 com a grande Patrícia Max. E aí a Veloz gravou, né?
1: Banda Aveloz.
0: Entre outras bandas, Sonho de Amor. Vamos curtir? Música.

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0: 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Esse é o grande Joãozinho do Exu. Eita, meus bons tempos de faculdade, hein? Essa música é de um ex-professor meu, viu? A letra, né? Grande João Muniz, professor João Muniz, lá de Araripina. Compôs a música e Joãozinho eternizou. Nesse clima, só parece com Noite de São João, né? Essa música, com certeza. Grande Joãozinho do Exu, valeu, meu irmão. Liberal 99,5, pintou também Pétalas Neon, Loda de Caju, Sonho de Amor, Avilóis. Aqui na melhor, 99,5, na nossa frente só tem você. 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Vamos ao bloco comercial, já já a gente volta.
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0: nome da música é Sonho Blue, ou Sonho Azul, né? Isso é a versão. Versão da música Angel, do John Secada, né? O Rosão Tropicalia pintou marcas de amor. Banana Bronzeada, Seringueiro, Bebson. Magníficos, a preferida do Brasil, rapaz. E assim a gente conclui mais um bloco comercial. Ou seja, um bloco de música. Vamos ao bloco comercial agora.
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Cavaleiros informa. 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

0: é o forró. Forró Anjo Azul, tá aí. Como a lua e o sol pintou o forró do moído, sorte. Cavaleiros do forró, não pegue esse avião. Bonde do Brasil, fala comigo aqui na melhor programação. Sempre as melhores tocando nesse final de tarde de terça-feira, já 18 do mês de agosto. E a gente aqui levando o melhor para você que tá curtindo aí do outro lado. Obrigado pelo carinho da sintonia. E vamos juntinhos até às 18 horas com o melhor da música aqui na melhor. Então vamos nessa, abraçando você que tá em casa com seu radinho ligado, né? Seu melhor amigo, né? Onde chega aí, com certeza, as ondas 99,5. Para você que curte através da internet, através do nosso aplicativo, também através do Radiosnet. Afinal de contas, a tecnologia também aproxima a gente de vocês, fazendo com que vocês ouçam a gente em qualquer parte do Brasil, qualquer parte do mundo. Liberal 99,5 de Ipubi, Pernambuco, com sucursal em Ouricuria. Então vamos nessa, vamos ao bloco comercial. Já já tem muito mais músicas aqui na melhor. Não sai daí, porque daqui a pouquinho tem muita coisa boa para você. Vamos ao bloco?
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Eita, coisa boa, isso mesmo. Lá entre os anos de 1993 e 94, começava a história do sucesso Talismã, que era uma banda baile, tornou-se Talismã Limão com Mel e hoje é Limão com Mel. Amor em Código. Bonde do Brasil, Como Eu Quero, Diga Sim Pra Mim. Desejo de Menina, aqui na melhor programação 99,5 na nossa frente. Só tem você. Até às 18 horas, a gente segue nesse clima legal. Vamos curtir Carta Branca. Segundo Maraial, né? A música que mais deu dinheiro pra ele, viu? O compositor dessa música, Maraial.

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0: Mastruz é Mastruz e sempre será Mastruz com Leite, a melhor banda de todos os tempos. Como posso te esquecer? Eu amo amar você, Mala Sem Alça, Magníficos, Carta Branca, pintou aqui na melhor programação até às 18 horas. A gente segue com muita coisa boa pra você.
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0: Eita, que versão legal pintou pra você com a Caceteira do Brasil. A versão da música do Toto, I'll Be Over You. Você marcou em mim e pintou pra você uma super versão do Toto. Pintou também pra você meu xodó de Pernambuco. Linda canção, uma de Araripina, outra de Oricuri, né? São as grandes bandas que fizeram sucesso e continuam aí marcando, sem sombra de dúvidas, marcando os corações apaixonados sempre. Aqui na Melhor 99,5, na nossa frente, só tem você. Até às 18 horas, o melhor do forró e forró das antigas. Vamos ao bloco comercial e já já a gente volta.
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0: Eita, de volta com você aqui no Melhor do Forró. Forró da Liberal, balançando a região, balançando você nesse final de tarde. Hoje é terça-feira ainda, muita lenha para queimar até sexta-feira. E você vai continuar com a gente. Chegando ao final de mais um programa, deixar você aí com as últimas. Entre as últimas, eu trago Gatinha Manhosa. Música.

0: O anjo do Senhor anunciou a Maria, e ela concebeu do Espírito Santo. Ave Maria, cheia de graça, o Senhor é convosco. Bendita sois vós entre as mulheres, e bendito é o fruto do vosso ventre, Jesus. Santa Maria, Mãe de Deus, rogai por nós, pecadores, agora e na hora de nossa morte. Amém. Eis aqui a serva do Senhor, faça-se em mim segundo a vossa palavra. Ave Maria, cheia de graça, o Senhor é convosco. Bendita sois vós entre as mulheres, e bendito é o fruto do vosso ventre, Jesus. Santa Maria, Mãe de Deus, rogai por nós, pecadores, agora e na hora de nossa morte. Amém. E o Verbo divino se fez carne e habitou entre nós. Ave Maria, cheia de graça, o Senhor é convosco. Bendita sois vós entre as mulheres, e bendito é o fruto do vosso ventre, Jesus. Santa Maria, Mãe de Deus, rogai por nós, pecadores, agora e na hora de nossa morte. Amém. Rogai por nós, Santa Mãe de Deus, para que sejamos dignos das promessas de Cristo. Oremos. Infundi, Senhor, como vos pedimos, a vossa graça em nossas almas, para que nós, que pela anunciação do anjo, vimos ao conhecimento da encarnação de Jesus Cristo, vosso Filho, por sua paixão e morte, sejamos conduzidos à glória da ressurreição, pelo mesmo Cristo, Senhor nosso.
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1: Boa noite, Nordeste. Hoje é terça-feira, 18 de agosto de 2026. Estamos iniciando mais um Frente a Frente pela Rede Nordeste de Rádio. São mais de 50 emissoras ligando o Nordeste do litoral ao sertão. A cabeça de rede é a Rádio Folha 96.7 FM, aqui no Recife, sonoplastia de Aldi Júnior. Quem gosta de política fica aqui com a gente até às 19 horas.
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1: Bom, minha gente, o ministro Flávio Dino, do Supremo Tribunal Federal, criou uma encrenca muito grande no seu estado, lá no Maranhão, depois que mandou afastar Daniel Brandão, presidente do Tribunal de Contas do estado do Maranhão. A bronca se dá porque o governador do Maranhão, terra de Flávio Dino, que ele já governou, chama-se Carlos Brandão, ele é do MDB, e ele reagiu à interferência de Flávio Dino, criticou a decisão que autorizou investigações contra a cúpula do governo do Maranhão. Ele, além de afastar o presidente do Tribunal de Contas, ele autorizou investigações sobre o governo lá do Maranhão, e isso foi aí que irritou mais o Carlos Brandão, que é o governador maranhense. Em nota, o governador afirmou que Dino é constitucionalmente incompetente para julgar o caso. E a defesa escreveu o seguinte: não se trata de simples irregularidade procedimental. A incompetência é absoluta e compromete a validade dos atos decisórios e das medidas investigativas dela decorrentes. São os advogados Nabor Bulhões e José Carlos Porciúncula que representam a defesa do governador do Maranhão. Ontem, Dino determinou o afastamento do presidente do Tribunal de Contas lá do Maranhão, Daniel Brandão, que é sobrinho de Carlos Brandão, o governador. E o conselheiro é um dos alvos das investigações que apuram desvios de emendas parlamentares e tentativa de obstruir a investigação sobre o assassinato em 2002, no caso Tech Office. Na decisão, o ministro Flávio Dino entendeu que há indícios de envolvimento de integrantes da cúpula do governo do Maranhão, em especial o ex-secretário Raimundo Cutrim, no esquema que buscava comprar o silêncio de Gilson Cutrim Júnior, responsável pelo assassinato de João Bosco no Tech Office. Segundo Flávio Dino, há indícios também que comprovam que Daniel Brandão estava no local do crime durante o episódio e que, para não envolvê-lo nas investigações, houve uma tentativa de obstrução da justiça com a compra do silêncio e até mesmo a interferência no julgamento do caso no Supremo Tribunal de Justiça pelo senador do Maranhão, o Everton Rocha, que é do PDT. Além disso, as investigações apontam que o financiamento do esquema utilizou recursos fraudulentos de emendas parlamentares do ex-deputado Josimar de Maranhãozinho, que chegou a ser condenado pela primeira turma por desvios de verbas. Tanto o envolvimento de um senador quanto um de um ex-deputado serviram de justificativa para que Flávio Dino mantivesse as investigações sob sua relatoria. Mas Dino foi governador do Maranhão entre 2015 e 2022, tendo como vice o atual mandatário Carlos Brandão, com quem está rompido. E na nota da defesa, os advogados ressaltam que a Procuradoria-Geral da República não referendou as investigações da Polícia Federal contra o governador. E explicam numa nota: não se trata de simples irregularidade procedimental. A incompetência é absoluta e compromete a validade dos atos decisórios e das medidas investigativas dela decorrentes. O caso é muito mais grave do que a gente pode imaginar, porque envolve, numa briga de Estado, um ministro do Supremo Tribunal Federal, que já foi governador do Maranhão, no caso Flávio Dino, e o atual governador, o Carlos Brandão, que era vice de Flávio Dino, portanto aliado do ministro do Supremo na política, e que agora está rompido e sendo perseguido pelo ministro Flávio Dino, conforme a nota dos advogados do governador. Uma briga paroquial. O Supremo deveria evitar essas coisas, não permitir que ministro de tal estado possa se envolver numa pendenga judicial, numa querela provinciana do seu estado. Flávio Dino agiu errado, deveria ter deixado esse assunto com outro ministro que não tivesse nenhum tipo de relação com o estado do Maranhão, até para não levantar suspeitas sobre o caso e de ser acusado de fazer perseguição ao governador. Ele conhece...

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1: A candidatura de Flávio Bolsonaro à presidência da República busca manter Jair Bolsonaro como principal referência eleitoral da campanha. O senador afirmou nesta terça-feira que pretende recorrer à imagem do pai dentro dos limites estabelecidos pela legislação e voltou a fazer críticas ao ministro Alexandre de Moraes do Supremo Tribunal Federal. Flávio também atribui a dificuldade para conquistar o apoio de partidos do Centrão a uma suposta pressão exercida por autoridades em Brasília. Segundo o candidato, dirigentes dessas legendas teriam sido orientados a não aderir à sua candidatura. Ele, porém, não apresentou nomes ou relatou quais autoridades estariam envolvidas. No segundo dia de campanha eleitoral, os concorrentes ao governo do estado foram às ruas para levar seus projetos para o eleitorado. Tanto a governadora e candidata à reeleição, Raquel Lira, e o candidato da Frente Popular, João Campos, investiram em agendas na região metropolitana, além de fazer gestos nacionais. A governadora e candidata à reeleição, Raquel Lira, fez referência ao presidente Lula e prometeu trazer o petista para perto em uma possível nova gestão. A declaração foi feita durante o discurso da gestora em campanha porta a porta no bairro de Jardim São Paulo. Raquel Lira lembrou parcerias com o governo federal e afirmou que, caso eleita para um novo mandato, vai priorizar a busca por novos investimentos junto à União. Uma pesquisa da Real Time Big Data divulgada ontem mostra a governadora Raquel Lira e o ex-prefeito do Recife, João Campos, empatados na disputa pelo governo de Pernambuco. No cenário estimulado do primeiro turno, ambos aparecem com 43% das intenções de voto. Em seguida, aparece Renan, do Missão, com 3% e Ivan Moraes, com 2%. Os que vão votar em outros candidatos são 1%. Brancos e nulos somam 4%. Não sabem ou não responderam também são 4%. No levantamento anterior, em julho, a governadora aparecia com 44% das intenções de voto, enquanto o ex-prefeito tinha 42%. O presidente da Assembleia Legislativa de Pernambuco, Álvaro Porto, e o candidato a deputado federal, Gabriel Porto, declararam nesta segunda-feira apoio à candidatura do deputado federal, Eduardo da Fonte, ao Senado. A aliança ocorre após o grupo desembarcar da candidatura de Marília Reis, que integra a chapa de João Campos, candidato ao governo estadual, apoiado por Álvaro Porto. Eduardo da Fonte é integrante da chapa da governadora Raquel Lira, da qual o presidente do Legislativo Estadual é adversário e costuma fazer críticas públicas. Informações de bastidores indicam que o apoio envolve a transferência de votos da base de Da Fonte para Gabriel Porto, que disputa uma cadeira na Câmara Federal.
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2: Boa noite, meu caro Ângelo Castelo Branco.
3: Boa noite, Magno. Boa noite, ouvintes.
2: Interessante um fato importante que surgiu hoje na mídia nacional, que a justiça lá em Londres, no governo britânico, ignorou a decisão do Supremo aqui no Brasil, e lá a Lava Jato continua valendo, meu caro Ângelo.
3: Pois é, Magno. Isso mostra uma realidade que muitas vezes, no calor da discussão política brasileira, a gente termina esquecendo. É que a justiça não termina nas fronteiras de um país, não é? Uma decisão brasileira, ou venezuelana, ou paraguaia, ou argentina, ou norte-americana, né? Ela pode produzir uma decisão jurídica, ela pode produzir consequências internacionais, né? Mas que não controla a jurisdição de outro Estado soberano. Então, esse episódio, ele revela uma contradição que merece ser discutida com serenidade no Brasil dos nossos dias. A anulação de processos ou provas do Brasil, tenha o motivo que tenha, elas não significam necessariamente que todos os fatos investigados desapareceram da realidade jurídica internacional. Outros países possuem suas próprias leis, seus próprios tribunais, e seus próprios critérios para avaliar provas. Então, Magda, no fundo, o caso de Londres, né, que contesta, que ignora os arquivamentos dos processos da Lava Jato,

0: ministro Marco Aurélio Melo vem todos os dias comparecendo à mídia. Ontem ele deu uma entrevista no, acho que na TV Band, né? Onde ele adverte novamente que o Supremo Tribunal está perdendo a mão. A expressão é do ex-ministro, perdendo a mão, porque está avocando para si processos que deviam começar pela primeira instância, pelo juiz natural, e não logo imediatamente pela corte privilegiada. Inclusive, esses processos que o Supremo Tribunal Federal tem eventualmente julgado, eles deviam estar, em primeiro lugar, sendo julgados pela primeira instância, porque o processo que começa a ser julgado pelo Supremo Tribunal Federal não tem direito sequer a recurso. Quer dizer, é uma coisa meio maluca isso, entende?
1: Mas, enfim. E engraçado que esse negócio da Lava Jato, o Supremo autorizou ser feito por Curitiba e depois anulou.
0: Pois é. Quer dizer, são fatos que as pessoas pensam. Quer dizer, quando ela envolve questões absolutamente internas, até que, apesar de todas as contestações, está aí, né? Está arquivado para o Brasil. Só que quando esse caso ele abrange também objetos, pessoas, questões que estão fora do país, em outras jurisdições internacionais, isso não significa que as outras jurisdições também arquivem, não. Elas continuam porque elas seguem o rito processual pertinente à Constituição, à soberania de cada Estado.
1: É isso mesmo, Castelo. Obrigado pela participação. Um grande abraço.
0: Um abraço. Uma boa noite.
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0: Boa noite, meu caro Weyler Diniz.
4: Magno, uma boa noite a você e a todos que nos ouvem.
0: Vamos fazer um bate-papo hoje aqui sobre a importância dos debates na campanha eleitoral. O presidente Lula sinalizou que não vai a debate. Se isso tem alguma importância, ele perde, ele ganha, Weyler?
4: Olha, Magno, inicialmente queria fazer uma abordagem um pouco mais, digamos, conceitual sobre isso. Todas as mudanças que o Brasil vem fazendo recentemente em nome de melhorar o debate eleitoral, na verdade está empobrecendo o eleitor. Por quê? Porque você tinha uma campanha, a gente falou disso agora, desse tema recentemente, uma campanha um pouco mais extensa. Em nome da economia, em nome do processo, você diminuiu essa campanha, ou seja, é menos tempo para o eleitor tomar conhecimento das propostas dos candidatos, não apenas do seu candidato, é de todos os candidatos. Tomar conhecimento, fazer as comparações inevitáveis. Isso foi mudança legal, legislativa. Outra coisa agora, que é uma questão que você coloca, que é muito importante, é uma decisão de cada candidato, claro que eles têm essa liberdade agora. O debate, além de ser uma tradição no Brasil, a gente se lembra muito bem, né, Magno, de como eram efervescentes, como eram ricos, como eram assim densos os debates presidenciais desde a redemocratização. Você esvaziar os debates, eu acho que contribui um pouco mais para você empobrecer o eleitor e o processo eleitoral. Sem o debate, é muito frágil a comparação que o eleitor pode estabelecer, contrapor as sugestões, os programas de governo, as propostas, assim, o confronto direto, aquele embate que um pergunta para o outro, um tenta deixar o outro desestabilizado, nervoso, enfim. Isso é muito importante. Inclusive, na última eleição, houve debates relevantes, sim, que contribuíram para a decisão do eleitor, inclusive, contribuiu muito na vitória do presidente Lula. O Lula sabe como é importante um debate, ele sabe que ele já foi vítima de uma armação de um debate lá atrás em que uma edição o derrubou da presidência. Mas como ele deve estar aí com recomendações de pesquisa para não se expor, para não se desgastar, porque o principal oponente usa armas nem sempre muito leais e corretas, mas assim, do ponto de vista do conceito, eu entendo que deveria haver o debate, ninguém pode forçar ninguém a ir, mas não é só ele que não vai, ele não indo, o outro também, o oponente dele também não participará, ou seja, a população fica ali um pouco carente de informação, de propostas, de debate, de sugestões.
0: Agora, me parece que isso virou uma regra, meu caro Weyler, para o candidato que está à frente das pesquisas, né? Você viu agora no Paraná, o Moro não foi ao debate.
4: Magno, realmente é uma lógica muito perversa, assim, e acaba transformando o debate eleitoral numa corrida de turf, né? Quer dizer, a pessoa vai ali no hipódromo para apostar no cavalo vencedor, sem ouvir o outro lado, sem ouvir as outras propostas, enfim. O que eu entendo e reitero é que isso empobrece o debate eleitoral, isso empobrece o eleitor. Já não há, vamos ser bastante honestos, uma discussão política eleitoral muito densa, muito razoável, muito extensa. Agora, você eliminar um dos pontos principais, até da cultura política brasileira, que é o debate, eu acho muito ruim, eu acho negativo, porque o favorito, como você bem colocou, por que é que ele está dispensado de debater com aquele que não é favorito? A sociedade tem o direito de ouvir que o não favorito, que está lá atrás em pesquisa, questione, contra-argumente, apresente suas réplicas, apresente as suas contestações, porque a gente não pode fazer eleição apenas por indicadores de tendência de pesquisa eleitoral, ou seja, aí quem está bem à frente, para não se desgastar, não vai. Esse medo de se desgastar pode representar que a pessoa até nem está preparada para o cargo que está disputando. Não é o caso do presidente Lula, porque já tem 3 mandatos de presidência. Mas esses candidatos a governo que não querem um confronto direto com os adversários transmitem, de alguma forma, insegurança e despreparo para o debate.
0: Deixa eu comentar contigo aqui, Wely, uma experiência bem pessoal que eu tive em relação a debate, para vocês, nossos ouvintes. Eu coordenava a campanha de Joaquim Francisco em 90, governador de Pernambuco, que foi um clássico contra Jarbas Vasconcelos. E Joaquim faltou a um debate, aí Jarbas passou a explorar isso na televisão, aquela cadeira vazia. E o Joaquim despencou nas pesquisas, quando viu que tinha sido em função da ausência dele no debate, provocou Jarbas para um debate tete a tete com ele, né? E nós organizamos numa televisão aqui, ele cedendo o tempo do chamado guia eleitoral, o tempo de cada um, né? Aí foi um debate de 50 minutos e aí Joaquim conseguiu se sair melhor, deu a volta por cima e recuperou o que ele tinha perdido lá atrás.
4: Olha, Mago, você tem essa experiência, eu próprio tenho uma bem semelhante em relação a debates. Os debates realmente podem fortalecer o candidato, mas podem derrubar também. É uma faca de dois gumes. Eu, em determinada situação profissional, fiz uma campanha aí em Alagoas, de prefeitura de Maceió. O candidato que vinha subindo demais nas pesquisas foi para o debate, ele estava com tendência de virar e ganhar. O debate, ele foi um desastre. Perdeu a eleição por ter ido ao debate. É o contrário do Joaquim Francisco. O Joaquim Francisco percebeu que não ir ao debate foi um erro e corrigiu a tempo. Agora, tomara que o eleitor, nessa eleição, decida punir esses fujões dos debates, entendeu? Que hoje o eleitor exija que o candidato participe, que ele esclareça, que ele apresente seu plano de governo para o debate, para a contestação. Falar de um lado só, de maneira unilateral, é fácil, né, Mago? Agora, num debate é bem mais rico, né? Bem mais consistente. Qualquer tema que você debata, a educação, a saúde, a segurança pública, porque os outros candidatos estão ali, eles também são igualmente qualificados e conseguem colocar aí críticas, outros lados em relação ao que você está falando.
0: É isso aí, meu caro Wely Diniz, obrigado pela participação, um grande abraço.
4: Abraço, Mário, tudo de bom.
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0: Bom, depois de João Pessoa, onde estivemos ontem com Aaron Cid, vamos hoje ao Ceará, Fortaleza, saber como é que foi a largada da campanha de rua lá no Ceará. Estou na ponta com o jornalista Arnaldo Santos. Boa noite, Arnaldo.
2: Boa noite, Magno. Boa noite, Nordeste. É um prazer imenso participar com você hoje. Desde já, te parabenizando aí pela iniciativa de integrar o Nordeste nesse período tão importante para o futuro do Brasil.
0: Como é que foi a largada aí, Arnaldo? Aí tá polarizado entre o Elmano e o Ciro Gomes, né?
2: Aqui tem uma peculiaridade que eu acho que se difere dos demais estados nordestinos. O Elmano é um desconhecido ainda, era um deputado estadual de primeiro mandato, advogado, militante do MST. Se elegeu deputado estadual e logo em seguida teve que aceitar o desafio do Partido dos Trabalhadores, ao qual ele é filiado, para ser candidato a governador. E foi porque era o nome, digamos, sem desgaste que tinha aqui, com mais condições de fazer um bom papel na campanha. Surpreendentemente, venceu as eleições já no primeiro turno, como você sabe, já é história. Hoje, ele já como governador, obviamente se transformou uma pessoa conhecida do público do Ceará, mas muito longe do recall que tem o seu opositor, que é o ex-prefeito, ex-governador, ex-ministro várias vezes, Ciro Gomes, né? Então, os números hoje são muito favoráveis ao Ciro, em razão dele ser essa pessoa conhecida que foi candidato a presidente da República por 3 vezes, sempre muito bem. Então, tudo isso favorece que o Ciro apareça nessas pesquisas como sendo, digamos, um favorito. Mas esse favoritismo do Ciro, a meu sentir, está longe de se confirmar, porque o Ciro traz também consigo um desgaste de credibilidade muito grande em razão, enfim, de tudo que a gente conhece, da língua dele, enfim, da postura nem sempre civilizada.
0: E agora se aliou ao bolsonarismo, né, Arnaldo?
2: Pois é, eu ia exatamente trazer. E aí vem por cima, se alia aqui ao que há, se me permite os seus ouvintes, ao que há de mais desqualificado. Eu quero ser educado com a audiência aqui no Ceará. Porque não basta, o problema não é só ser bolsonarista, o problema é o comportamento que os bolsonaristas do estado do Ceará têm tido desde quando surgiram na política, tá? Pessoas realmente sem nenhuma qualificação para o exercício do mandato, embora uns tenham mandato estadual. O André Fernandes, que foi o principal articulador dessa aliança, tem um mandato de deputado federal, mas algo muito longe daquilo que se espera de quem tem um mandato de representatividade. Então, tudo isso, né, faz com que a credibilidade do Ciro seja ainda mais atingida, sem contar com os fatos. Eu e você, jornalista, nós não podemos trabalhar com achismo, a gente trabalha com base em evidências. Feliz do candidato, cuja maior crítica que se lhe faz é de que ele é tímido, se comunica mal. Essa é a crítica que é feita ao Elmano. Agora, o seu governo é muito bem avaliado, ele não é tão, mas o governo dele é muito bem avaliado. Ele tem entregas muito substantivas para apresentar agora durante a campanha, certamente, mas cometeu um pecado, que é a comunicação. A comunicação do governador Elmano, que agora se candidata à reeleição, falhou muito, tanto na comunicação na chamada mídia grande, quanto principalmente nas redes sociais, por onde se faz hoje as campanhas. Eu me recuso a dizer que por onde se faz o debate, porque não se debate nas redes sociais, se faz campanha a base da fake news, a base de tudo isso que a gente conhece. Então, o que se está imaginando, houve também um problema. O governo do prefeito Evandro Leitão em Fortaleza também deixou alguns vácuos de poder. E isto acabou por afetar também os números das pesquisas, na medida que, em Fortaleza, o Elmano também não foi muito bem avaliado, exatamente em função desse vácuo deixado pela atual administração, algo já corrigido. Ainda ontem estreou uma campanha publicitária da prefeitura, muito intensa e bastante cuidadosa, inclusive, acho que já com esse objetivo de melhorar essa visibilidade.
0: Arnaldo, e o terceiro candidato aí, o Girão, jogou a toalha?
2: Ele jogou a toalha, acho que foi o que de melhor poderia ter acontecido para ele, porque ele sabe, ele já entrou pequeno e sairia menor ainda como candidato a governador. A ida dele para se compor na vice-presidência do candidato lá de Minas Gerais foi uma saída que eu diria assim honrosa para ele, né? Mas isso também trouxe um problema, porque ele deixou de tirar, portanto, os votos que certamente ele dividiria aí um pouco com o Ciro. Isso acabaria, de alguma forma, indiretamente beneficiar o Elmano, mas não há, assim, nesse instante, um clima de que o Elmano sofre ameaça de derrota, não, porque os números, como disse, são apenas um recall que não se sustentam.
0: Ele com o Zema juntou nada com nada, não foi?
2: Gostei, com coisa nenhuma.
0: Pois é, porque o Zema quase que não pontua nas pesquisas, né?
2: Tá muito aquém daquilo que ele imaginou que teria, né?
0: E andou falando umas besteiras no Nordeste, aí para fazer uma média com o nordestino, inventou um vice do Nordeste.
2: Pois é. É porque, olha, alguns candidatos, se você citou um exemplo pronto e acabado, subestima a inteligência coletiva, né? Porque quem disse o que ele disse durante o período que foi governador em Minas Gerais contra o Nordeste e os nordestinos, e achar que as pessoas não têm memória, esqueceram, não valorizaram, e o fato de colocar uma pessoa porque é do Nordeste vai eliminar tudo, todo esse contencioso que ele criou para trás, isso é, assim, não é incrível, né? Eu quero ser educado.
0: É subestimar a nossa inteligência, Arnaldo.
2: É subestimar a inteligência coletiva, como eu disse. É, não é possível algo assim. É, ainda mais ele, que o próprio governo dele, segundo também as próprias pesquisas, não apresenta lá os resultados que ele diz apresentar. Então, o candidato é humano, ele tem um governo bem avaliado, como disse, em várias áreas, na área de saneamento básico, por exemplo, e de atendimento à água, tratada em todo o estado do Ceará. O Ceará tem 184 municípios sob responsabilidade da Companhia de Água e Saneamento, que é a CAGES. Estão 152 municípios. O Ceará tem 184 municípios, tem 184 prefeitos. O Elmano tem hoje 170 prefeitos, 184 com ele. E qualquer um, não precisa ser jornalista especializado em política, como você o é e eu também, sabe que a eleição majoritária, ela vem do interior para a capital, através exatamente desse trabalho de prefeitos, de vereadores, que são as pessoas que estão lá na primeira referência de poder, nos rincões, como a gente chama. O Ciro não tem. Pra você ter uma ideia, eles inventaram de fazer um encontro de prefeitos aqui em Fortaleza, vieram 12. Dos 184, 170 estão com o governador, portanto, sobraria, teoricamente, 14 para ele. Dos 14, eles só trouxeram 12. Só para te dar uma noção. Então, como é que ele vai manter essa performance assim? Então, eu acho a situação dele muito incerta.
0: É isso aí, meu caro Arnaldo Santos. Obrigado pelas informações, direto de Fortaleza. Um grande abraço.
2: Outro para você. Estou aqui à sua disposição e parabéns aí pelo trabalho.
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4: Chegou a hora de abraçar nossos ouvintes. Aldir, mandar um abraço aqui para Salgueiro, Givanildo, estou ligado aqui no programa.
5: Isso.
4: No sítio Pereiros, em Salgueiro, acompanha a gente pela Salgueiro FM.
5: Isso.
4: Do meu amigo Gonzaga Patriota, um abração também para o Gonzaga Patriota. Boa noite, meu amigo Damião Trindade, sou conselheiro tutelar aqui em Vertentes, um abraço para Jussier, que está em Arco Verde, um abraço para os nossos novos parceiros.
5: Isso.
4: Da Ativa FM em Araripina, da Jupi FM lá em Jupi, no Agreste Meridional, as nossas rádios caçulinhas, integrantes da Rede Nordeste de Rádio, que já passou das 50 emissoras em todo o estado do Nordeste. Mandar um abraço aqui para Dário Ferraz, ele manda aqui uma mensagenzinha bem simpática. Alô Magno, estou aqui na capital pernambucana ouvindo Frente a Frente pela Rádio Folha.
5: Isso.
4: Sou de Itacaratu e Floresta, mas moro aqui em Recife. Tá, um abraço aí para o advogado Dário Ferraz, grande figura. Marcelo Patriota, que está lá em São José do Egito. Sueli Vidal, não perde o seu programa, está lá em Afogados da Ingazeira. Antônio de Itacaratu. Eita, o pessoal que está lá em Sanharol, prefeito César. Alô, prefeito César.
5: Isso.
4: Ouvindo a gente pela Sanharol FM. Também para o Paulinho Muniz, o blogueiro, o homem que tem a língua ferina.
5: Eita.
4: Ele pede para mandar um abraço aqui para seu Antônio do Retrato de Sanharó e o seu Zé da Pizza, que faz o maior barulho lá com o carrinho da pizza dele, com o rádio ligado, ouvindo o Frente a Frente.
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4: Brasília. Brasília, chegando Carlos Nascimento com as notícias do Poder e do Congresso. Boa noite, Nascimento.
6: Boa noite, Magno Martins. Estamos direto de Brasília, Frente a Frente, e a campanha pegando fogo.
4: Lula já botou o pé na estrada e já está no Amapá em campanha eleitoral?
6: Exatamente. Essa novidade aí é sobre o petróleo. A pós-equatorial descobrindo o petróleo, tudo que o presidente do Congresso queria, o Davi Alcolumbre, e a extração pode ocorrer de acordo com os estudos, os técnicos da Petrobras.
4: Quer dizer que ele foi para uma agenda administrativa e não uma agenda de campanha.
6: É um ato administrativo do governo federal com essa informação da Petrobras, a presidente da Petrobras, a Magda Chambriá, informando a identificação lá no Foz da Amazônia de possível extração do petróleo naquela região.
4: Eu acho que o Lula vai fazer agenda de campanha dele, mas a partir de quinta-feira, entre quinta e domingo, né, Nascimento?
6: É verdade, mas no final de semana, porque ele é presidente da República, ele continua na agenda normal, tentando ainda aproximar do Congresso, depois desse acordo com o Davi Alcolumbre, nas pautas de interesse do governo. E nos finais de semana, ele intensifica as campanhas.
4: Por falar em Davi Alcolumbre, ele já colocou como prioridade a jornada de trabalho, a redução da jornada de trabalho. Já acertou isso com o presidente e vai ser colocado na pauta. A certeza de que será aprovado?
6: Eu creio que sim. Depois da articulação da líder, Tereza Leitão, no Senado Federal, e esse acordo para misoginia, a escala 6x1 e a PEC da Segurança Pública, prometeu ao Davi Alcolumbre e a todos a criação de um ministério, o Ministério da Segurança Pública.
4: Houve uma reunião hoje em Brasília, Nascimento, sobre essa questão do uso do celular nas escolas?
6: Exatamente, uma audiência pública, mais uma vez, esse tema entra em pauta, porque há uma participação de jovens e crianças nessas plataformas sem limite, Magno Martins. Uma jovem de 14 anos chegou ao suicídio nessas plataformas de jogos, e isso vem ocorrendo dentro das escolas. Muitas escolas ainda não têm essa fiscalização. E mais uma vez, esse tema ganhou repercussão com a morte dessa jovem usando o celular em uma escola e participando de um desafio na internet. Já havia acontecido esse caso recentemente na Ceilândia, na cidade satélite em Brasília, onde uma jovem, nesse desafio, morreu. E agora mais um caso nesse desafio da internet. Por isso a comissão do Senado fazendo esse debate, uma audiência pública, para fiscalizar e proibir o uso do celular nas escolas e punir essas plataformas que liberam esse tipo de jogos.
4: Essa semana tem alguma coisa em Brasília no Congresso, Nascimento, ou está esvaziado o Congresso?
6: Está esvaziado, está em home office, os parlamentares podem votar via internet, e eles estão todos nas suas bases, buscando aí aproximação com o eleitor.
4: Eu acho que logo após a eleição, né, que vai ser uma eleição, é uma campanha muito acirrada daqui para frente, logo após o resultado da eleição, começa também a campanha aí para a renovação da mesa da Câmara e do Senado. Hugo Mota já disse que é candidato à reeleição, o Davi Alcolumbre também, mas será que eles vão ter o apoio do governo, Nascimento?
6: Hoje está fechado esse acordo, Magno Martins. Lula, o próprio Hugo Mota declarou apoio ao presidente Lula, e essa aproximação do presidente do Congresso com o presidente da República, o caminho natural seria esse. Agora, as reuniões importantes também, Magno Martins, e você acompanha o Frente a Frente, é do Tribunal Superior Eleitoral. Hoje tem mais uma reunião, depois da reunião com os embaixadores, falando da votação no Brasil, da segurança, da urna eletrônica, que tem mais de 30 anos desse sistema eletrônico no Brasil, e agora o uso do deepfake, ou seja, as imagens de quem não participa, de quem não está no jogo político, sendo usado para tentar ganhar votos. Isso teve uma reunião durante o dia todo, o ministro, o presidente Nunes Marques, para disciplinar e proibir, já que no lançamento do Flávio Bolsonaro do PL, ele usou as imagens do pai.
4: É isso aí, Carlos Nascimento, obrigado pelas informações de Brasília, um grande abraço.
6: Um grande abraço e até a próxima no Frente a Frente, Magno Martins. 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
4: Pauta municipalista, chegando meu amigo João Batista Rodrigues, boa noite, João.
7: Boa noite, Magno, boa noite aos nossos ouvintes do Frente a Frente.
4: Uma polêmica, meu caro João. O Tribunal de Contas aqui de Pernambuco já entregou ao TSE, o Tribunal Superior Eleitoral, a lista de prefeitos, gestores com contas rejeitadas e estão, inclusive, correndo risco de inelegibilidade. O que eu pergunto é o seguinte: Os candidatos às eleições gerais deste ano que constam nessa lista estão de fato inelegíveis?
7: Magno, é o famoso depende. Veja bem, de fato, o Tribunal de Contas encaminhou semana passada ao Tribunal Regional Eleitoral, o Tribunal de Contas de Pernambuco encaminhou ao Tribunal Regional Eleitoral, o Tribunal de Contas da União encaminhou ao Tribunal Superior Eleitoral a lista de gestores que tem, como também os outros tribunais de contas da Paraíba, de Alagoas, da Bahia, também entregaram. E, de fato, milhares de prefeitos, ex-prefeitos, secretários estaduais e gestores municipais também estaduais constam como tendo contas julgadas irregulares pelos tribunais de contas, seja dos estados, seja da União. Agora, para, de fato, atrair a inelegibilidade que está prevista na Lei Complementar 64, artigo 1º, inciso 1, a linha G, primeiro é preciso que ele esteja incluído nessa lista como gestor. Ele precisa ter sido prefeito, gestor ou exercido uma função pública e nessa condição tenha tido suas contas julgadas irregulares, de maneira irrecorrível pelo órgão competente. O órgão competente é a primeira questão que precisa ser aferida. No caso das contas de governo, o parecer do Tribunal de Contas é apenas opinativo, vai valer a decisão da Câmara Municipal. Então o gestor precisa ter conta rejeitada lá na Câmara Municipal, não basta estar incluído nessa relação do Tribunal de Contas do Estado. Precisa ter sido rejeitado pela Câmara. A Câmara tem que ter apontado, Magno, aí uma irregularidade insanável. Por exemplo, as contas foi aprovada, foi rejeitada porque atrasou a prestação de conta, não fez a prestação de conta de umas diárias que recebeu da maneira correta. Isso não é irregularidade insanável. Irregularidade insanável é aquela que ocasiona prejuízo, não é só uma irregularidade formal, é uma irregularidade que
4: É uma espécie de dolo financeiro ao município, né?
7: O dolo, Magno, é a intenção. Às vezes você causa um prejuízo por descuido, né? Mas você pode agir, quando você age com dolo, de causar um prejuízo, de beneficiar outra pessoa, de desviar recursos, então é preciso aferir também se houve dolo. Dolo, prejuízo. Esse é as duas questões que serão analisadas agora pela Justiça Eleitoral. Então não é todo gestor que está aí na relação. Eu vi até o comentário de um atual deputado estadual que tem uma reeleição quase certa, e o pessoal comentando que ele foi prefeito de um importante município do interior e a Câmara rejeitou suas contas por uma questão política. Então, não basta. Tem que ter apontado dolo, a intenção de causar um prejuízo e ter efetivamente causado prejuízo ao patrimônio público. É isso. Aí vai estar sim incluído nessa lista e vai estar inelegível, porque a Justiça Eleitoral já tem decidido nesse sentido.
4: Agora, meu caro João, a gente está tratando aqui de uma lista enorme, né? Porque tem muitos gestores aí que são candidatos a deputado estadual, deputado federal, né? Aqui mesmo no caso de Pernambuco, tem um candidato a governador que foi gestor municipal, no caso João Campos. Então tem muitos ex-prefeitos que estão na disputa eleitoral deste ano, né?
7: O João Campos não foi incluído na lista, nem a governadora Raquel, que já
4: não
7: tem.
4: Não, eu estou falando como exemplo, né? De candidatos, né?
7: Entendeu? Mas tem deputados estaduais de mandato que foram incluídos. Então a justiça agora vai analisar se de fato essa conta foi rejeitada lá na Câmara, né? No caso dos prefeitos, ou pela Assembleia, no caso de gestor estadual, ou então se essa conta teve de fato um prejuízo. Se teve prejuízo e houve a intenção, a Justiça Eleitoral certamente vai afastar esse gestor do pleito, e são vários. O que ocorre, Magno, é que tem alguma motivação da rejeição de contas que são polêmicas. Por exemplo, não pagar a Previdência. Vários prefeitos têm conta rejeitada porque não pagou a Previdência. Isso, de fato, ocasionou um dano ao erário? Houve um prejuízo? É isso que a Justiça Eleitoral vai julgar agora. O que se entende é que se foi parcelado, né, não pagou a Previdência, mas depois parcelou, se isso seria ou não um prejuízo ao erário, se isso seria uma irregularidade insanável, já que pode ser parcelado. Então, são essas nuances, essas análises que ficam a cargo da Justiça Eleitoral decidir. E podem, sim, afastar, né, os gestores. Por exemplo, você fraudou uma licitação, você fez uma obra superfaturada, ocasionou um prejuízo ao erário, desviou recursos, certamente, e teve o nome incluído na lista, certamente, se essas contas já foram julgadas pelo órgão competente de maneira irrecorrível, vão sim ocasionar a inelegibilidade prevista na Lei Complementar 64. É os próximos capítulos que vamos ver na decisão que agora atrai a decisão do Tribunal Regional Eleitoral.
4: Meu caro João Batista, eu não cheguei a ver essa lista. Ela é grande?
7: Enorme, Magno. São milhares de gestores pernambucanos que têm contas julgadas irregulares. Agora, vai haver agora a separação. A Câmara já julgou? Se a Câmara julgou, por exemplo, até mesmo quando o Tribunal aprova uma conta, e o gestor não está incluído, mas se a Câmara tiver derrubado o parecer do Tribunal de Contas e tiver apontado um prejuízo, porque às vezes os vereadores sabem mais que o Tribunal, né? Aqui, com todo respeito à técnica e à competência do Tribunal de Contas, mas os vereadores estão mais perto lá, sabem se a obra realmente foi superfaturada ou não, se houve um desvio de recursos. Então, muitas vezes os vereadores, é difícil, mas podem discordar motivadamente do Tribunal de Contas, e aí fica inelegível também. Então, esse é o julgamento que a Justiça Eleitoral vai fazer a partir de agora, separando o joio do trigo. Não é todo mundo que tem conta rejeitada que está na lista que fica inelegível, mas pode não estar na lista e estar inelegível, até porque tem também a lista do Tribunal de Contas da União, e essa é terminativa, não vem para a Câmara Municipal.
4: É isso aí, meu caro João Batista, obrigado pela participação. Amanhã tem um podcast, você volta na quinta-feira.
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4: Fui buscar a mensagem que está no livro de Isaías, capítulo 50, versículo 5. O Senhor Deus me abriu os ouvidos e eu não fui rebelde. Não me retirei para trás.
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4: Boa noite, Nordeste. Obrigado pela audiência e até amanhã. Amanhã tem um podcast direto de Brasília com o jornalista Chico Sá, que escreveu um livro polêmico sobre PC Farias, o tesoureiro do
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8: 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As notícias do governo federal que movimentaram o país no dia de hoje.
9: Olá, boa noite.
8: Boa noite para você que nos acompanha em todo o país.
9: Terça-feira, 18 de agosto de 2026.
8: Vamos aos destaques do dia.
9: Atualização da lei seca.
8: Nova regulamentação prevê o uso de equipamentos para identificar outras substâncias.
10: substâncias além do álcool.
9: Após acidente, em caso de morte, será obrigatória a realização de exame para detectar álcool ou drogas ilícitas.
10: Atendimento à mulher.
9: Busca de informações sobre direitos e proteção lideram chamadas ao Ligue 180. Graziela Mendonça.
11: A violência psicológica respondeu por 35% das mais de 98 mil denúncias recebidas pelo canal nesta primeira metade do ano.
10: Anvisa aprova duas novas canetas para tratamento de diabetes.
9: Os dispositivos possuem como princípio ativo a semaglutida, obtida por via sintética.
10: Em entrevista, a diretora da agência da agência Daniela Marreco, destaca a importância da aprovação desses medicamentos.
12: Consideramos, sim, bastante perigoso e, em termos de segurança, o paciente utilizar produtos que não estão regularizados pode, sim, trazer um risco à saúde das pessoas.
9: Hoje, na apresentação da Voz do Brasil, Luciana Vasconcelos e Luciano Seixas.
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9: O Conselho Nacional de Trânsito atualizou procedimentos de fiscalização da Lei Seca, que estabelece regras para coibir a condução de veículos sob influência de álcool.
10: As novas medidas entram em vigor após publicação no Diário Oficial da União.
9: E quem tem todos os detalhes das atualizações é a repórter Luana Karen, que conversa com a gente ao vivo. Boa noite, Luana.
13: Boa noite, Luciano e Luciana. Boa noite aos ouvintes da Voz do Brasil. O novo regulamento passa a prever três formas principais de verificação durante fiscalizações: teste com bafômetro, teste em equipamento específico que indica outras substâncias psicoativas, como drogas ilícitas, e constatação de sinais de alteração psicomotora do motorista por agentes de trânsito. Continuam sendo admitidas imagens

0: você colocou, não passaram pela avaliação da agência com o objetivo de proteger a saúde da população para que não utilize esses produtos. Em relação aos riscos, como são produtos que não passaram pela avaliação da Anvisa, a gente não consegue saber quais são as substâncias, qual é a composição daquele produto, quais são os critérios de eficácia, ou seja, aquele produto vai realmente funcionar quando foi utilizado pelo paciente, qual é a população que poderia utilizar aquele produto e, principalmente, quais são os riscos para as pessoas que utilizarem esses produtos que não tiveram uma avaliação pela Anvisa. Então, consideramos, sim, bastante perigoso e, em termos de segurança, para o paciente utilizar produtos que não estão regularizados, pode sim trazer um risco à saúde das pessoas.
1: Se a pessoa quiser conferir se uma determinada marca, algum medicamento está aprovado pela Anvisa, como é que ela deve proceder? É possível fazer a consulta no site da agência, por exemplo?
0: Sim, é possível. No site da Anvisa existe um mecanismo de busca, consulta de produtos regularizados. Esse site de consulta, ele é dividido de acordo com todas as categorias de produtos que a agência regula. Se a pessoa buscar na parte de medicamentos, ela pode digitar ali o nome comercial do medicamento, ela pode digitar a substância ativa. Existem vários critérios de busca que o cidadão pode utilizar para conseguir conferir se aquele medicamento está de fato registrado e regularizado no Brasil. Além disso, o medicamento também, quando o paciente adquire aquele produto, ele vai ter um número de registro identificado na caixinha do medicamento, número de registro na Anvisa, e por meio desse número, a pessoa também consegue no nosso site localizar se o produto é ou não um produto regular perante a agência.
2: Muito bem, nós conversamos com Daniela Marreco, diretora da Agência Nacional de Vigilância Sanitária, Anvisa. Muito obrigada, diretora, pela sua entrevista aqui à Voz do Brasil.
0: Eu que agradeço.
3: A aproximação entre o Brasil e os países do Sudeste Asiático está no centro da agenda do secretário-geral da ASEAN, Cao Kim Hong, em Brasília.
1: Em reunião com o ministro das Relações Exteriores, Mauro Vieira, foram discutidas formas de ampliar o comércio, os investimentos e a cooperação em áreas como transformação digital, segurança alimentar e sustentabilidade.
4: Comércio, investimentos, transformação digital, segurança alimentar e sustentabilidade estiveram entre os temas tratados durante a visita do secretário-geral da Associação de Nações do Sudeste Asiático, Cao Kim Hong, a Brasília. Hong foi recebido nesta terça-feira no Palácio do Itamaraty pelo ministro das Relações Exteriores, Mauro Vieira. Segundo o chanceler brasileiro, o encontro tem como objetivo aprofundar a relação política e econômica do Brasil com os países do Sudeste Asiático e ampliar a cooperação com a ASEAN e seus Estados-membros.
5: O comércio Brasil-ASEAN tem crescido a uma média de 13% a cada ano desde 2020. Nesse ritmo, o intercâmbio comercial deverá ultrapassar aquele com parceiros tradicionais do Brasil, como os Estados Unidos ou a União Europeia, num futuro próximo. O Brasil já exporta mais para a Indonésia, para o Vietnã e para a Malásia e Tailândia do que para a França.
4: Fazem parte da ASEAN 11 países. Brunei, Camboja, Indonésia, Laos, Malásia, Mianmar, Filipinas, Singapura, Tailândia, Timor-Leste e Vietnã. Em 2025, o comércio entre o Brasil e países do grupo somou mais de 38 bilhões de dólares. O bloco foi o quinto maior parceiro comercial do Brasil, atrás de China, União Europeia, Estados Unidos e Mercosul. Mauro Vieira destacou ainda que a visita faz parte da estratégia brasileira de diversificação das parcerias externas e de fortalecimento da presença brasileira em diferentes regiões do mundo.
5: O aprofundamento da relação com a ASEAN está em plena sintonia com as prioridades da política externa brasileira. A

0: diversificação das parcerias econômicas, o estreitamento dos vínculos com regiões que são destino importante de nossas exportações, a coordenação em temas multilaterais e o fortalecimento da cooperação Sul-Sul.
1: Esta é a primeira visita de um secretário-geral da ASEAN ao Brasil. Além do Itamaraty, a agenda também inclui encontros com outras autoridades dos ministérios, além de contatos com representantes empresariais e acadêmicos brasileiros. Reportagem Gabriela Noronha.
2: Começou hoje o pagamento da parcela do Bolsa Família referente ao mês de agosto.
3: Os depósitos vão ser realizados até o dia 31 de agosto.
2: O calendário segue de acordo com o dígito final do NIS impresso no cartão dos beneficiários.
4: Os repasses do Bolsa Família de agosto começam nesta terça-feira, dia 18, e vão até o dia 31. O valor médio do benefício este mês é de R$ 678,35. O pagamento é feito de acordo com o último dígito do número de identificação social, o NIS, que cada família tem no cartão do programa. Recebem primeiro famílias com o NIS terminado em 1 e assim sucessivamente até o NIS final 0, no dia 31 de agosto. Para receber o benefício, as famílias devem atender aos critérios do programa, manter o cadastro único atualizado e cumprir as condicionalidades nas áreas de saúde e educação. Para verificar a situação do benefício, extratos e valores, o beneficiário pode consultar os aplicativos do Bolsa Família e Caixa Tem. O Disque Social pelo número 121 também está disponível para atendimento ao público. A ligação é gratuita de todo o Brasil. Reportagem Érica Brás.
3: Lembrando que o pagamento é unificado às famílias que vivem em locais em situação de emergência ou calamidade pública decretada pelo governo federal.
2: Hoje já podem ser atualizadas as informações do indicador de capacidade municipal.
3: As informações são utilizadas para acompanhar diferentes aspectos da capacidade do município na área de proteção e defesa civil.
2: Os municípios têm até o dia 31 de outubro para preencher o formulário em defesacivil-icm.com.br.
3: E essas foram as notícias do governo federal.
2: Uma realização da Secretaria de Comunicação Social da Presidência da República.
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2: Fique agora com as notícias do Poder Judiciário e do Congresso Nacional. Uma boa noite.
3: Boa noite para você e até amanhã.
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7: CNJ lança a cartilha Remuneração de Magistrados e Magistradas.
8: TSE esclarece que é falso que a urna eletrônica exibe a mensagem confirma o seu voto.
7: STJ valida a eliminação de candidato a policial penal com histórico social incompatível.
8: Boa noite, eu sou Leandro Bezerra.
7: E eu sou Walter Lima.
8: O Conselho Nacional de Justiça lançou nesta terça-feira a cartilha Remuneração de Magistrados e Magistradas. Dúvidas frequentes?
7: O material detalha a decisão do Supremo Tribunal Federal sobre o tema e as medidas do CNJ para fiscalizar e dar mais transparência aos pagamentos da magistratura. Repórter Carolina Chaves.
9: A publicação reúne o histórico de normas e traz um formato prático de perguntas e respostas com links diretos para a legislação. A cartilha está disponível no site do CNJ para acesso de toda a sociedade. Durante a reunião, o presidente do CNJ e do STF, ministro Edson Fachin, fez um pronunciamento.
10: Criamos o Observatório Nacional de Integridade e Transparência. Ampliamos os mecanismos de controles. Disponibilizamos dados em volume sem precedentes. E temos agora um contra-cheque único a caminho e todas as rubricas conhecidas e uniformizadas.
9: O ministro Fachin destacou que o judiciário está aberto ao controle social, mas ressaltou que questionamentos legítimos não podem ser confundidos com campanhas de descredibilização.
8: STJ considera válida a eliminação de candidato em concurso público para o cargo de policial penal.
7: Mesmo sem condenação criminal definitiva, havia registros policiais, processos arquivados e o inquérito em andamento. Fátima Uchoa.
11: Após ser eliminado do certame, o candidato impetrou o mandado de segurança. O juízo concedeu liminar para que ele participasse do curso de formação, mas o Tribunal de Justiça do Rio Grande do Sul revogou a medida, o que o levou a interpor recurso no STJ. E a segunda turma decidiu que foi legal a exclusão. Para o relator ministro Marco Aurélio Belize, o histórico comportamental do candidato é incompatível com o padrão ético e funcional exigido para o cargo pretendido. E quanto a funções ligadas à segurança pública, que exigem padrões éticos mais rigorosos, a análise da vida pregressa deve ir além dos antecedentes criminais, abrangendo também a conduta moral e social do candidato.
8: É falso que a urna eletrônica exibe a mensagem "confirma o seu voto".
7: Eleitor não precisa esperar essa frase para apertar a tecla verde na hora de votar. Fábio Ruas.
12: A frase "confirma o seu voto" não aparece na tela da urna eletrônica. A mensagem que afirma isso e está circulando pelas redes sociais é falsa. A mensagem enganosa diz que se a eleitora ou eleitor apertar a tecla "confirma" antes da suposta frase aparecer na tela, o voto será anulado. Isso não acontece. A Justiça Eleitoral informa que a urna não tem qualquer mecanismo que anule o voto por esse motivo. É importante não confundir. A mensagem que aparece na tela antes de concluir cada voto é "confira seu voto" e não "confirma o seu voto", como alegam as publicações falsas.
8: Advogado da Caixa consegue restabelecer salário que foi reduzido após ação trabalhista contra o banco.
7: Para a Justiça Trabalhista, houve indícios de retaliação. Repórter Rafael Silva.
13: O advogado entrou com ação na Justiça do Trabalho pedindo redução de jornada para 4 horas por dia, conforme prevê o Estatuto da Advocacia. A Caixa concordou, mas reduziu o salário do empregado. Ele alegou retaliação por parte do banco e pediu a manutenção do salário em nova ação judicial. O Tribunal Superior do Trabalho reconheceu a represália e manteve a decisão de restabelecer o salário do advogado. Para os ministros, a Caixa agiu de forma abusiva ao alterar a jornada e diminuir a remuneração sem respaldo legal. A decisão foi unânime.
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8: A você, uma boa noite.
7: E até amanhã.
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15: Eu sou Paula Groba.
16: E eu sou Humberto Pinheiro.
15: E estes são os destaques de hoje do Jornal do Senado, que começa agora.
16: Política de combate à violência contra a mulher pode ser votada no próximo esforço concentrado.
15: Projeto que proíbe cotas em residências médicas divide opiniões no Senado.
16: Eleições 2026. Candidaturas femininas ao Senado crescem e chegam a todos os estados.
15: Boa noite.
16: Boa noite.
15: O combate à violência contra a mulher pode ganhar uma nova estrutura nacional, com mais integração entre os serviços públicos e garantia de continuidade das políticas de proteção.
16: É o que prevê um projeto do senador Paulo Paim, do PT do Rio Grande do Sul, que está em regime de urgência para votação no plenário. A proposta deve ser votada no próximo esforço concentrado. As informações com o repórter César Mendes.
17: O projeto do senador Paulo Paim, do PT gaúcho, que cria a Política Nacional de Enfrentamento à Violência contra a Mulher, busca respostas mais efetivas para as vítimas, continuidade nas políticas e um maior controle social para a proteção dos direitos das mulheres. Relatora, a senadora Damaris Alves, do Republicanos do Distrito Federal, explicou por que é tão importante transformar em lei as ações destinadas ao combate da violência de gênero no país.
18: Para que haja continuidade, que ninguém interrompa política pública de enfrentamento à violência contra a mulher.
17: Damares se comprometeu com o Paim a encaminhar a votação do projeto na CDH no próximo esforço concentrado, no início de setembro, e diz que vai levar ao presidente do Senado, Davi Alcolumbre, o pedido de urgência com a sugestão de que o texto seja votado em plenário durante os 21 dias de ativismo pelo fim da violência contra a mulher, de 20 de novembro a 10 de dezembro.
15: E pequenos criadores terão mais opções para alimentar os rebanhos por meio do programa de venda em balcão. Além do milho, a Conab poderá adquirir sorgo, caroço de algodão, farelo de soja e farelo de milho.
16: Após a aprovação pelos senadores, foi sancionada pelo presidente da República a lei que amplia o programa de venda em balcão para alimentação animal. Um dos objetivos é facilitar o acesso de pequenos criadores e cooperativas aos estoques públicos de ração. Repórter Pedro Pincer.
19: O Poder Executivo sancionou a lei que altera o programa de venda em balcão e a Lei de Política Agrícola de 1991. A proposta foi aprovada pelo Senado antes de virar lei. A nova regra amplia a lista de produtos que podem ser adquiridos pela Companhia Nacional de Abastecimento, a Conab, para a alimentação animal. Entram nessa lista milho, sorgo, farelo de soja, farelo de milho e outros produtos, com preço de até 25% acima do mínimo vigente no estado onde ocorrer a compra. A relatora no Senado, senadora Tereza Leitão, do PT de Pernambuco, explicou a importância da medida para o setor.
20: É muito importante para o momento atual que nós vivemos com a ameaça dos impactos climáticos provocados pelo El Niño. Ele faz uma adaptação dos instrumentos consolidados a esses novos desafios climáticos e de mercado, quando o acesso à alimentação animal é decisiva para mitigar perdas. Ele fortalece a produção e a renda rural, amplia a capacidade de resposta do Estado e contribui para a segurança alimentar do Brasil.
19: A lei estabelece limites mensais de compra de 27 toneladas para pequenos criadores cadastrados no Sistema de Cadastro Nacional de Produtores Rurais e demais agentes e de 80 toneladas para cooperativas e associações de agricultores familiares.
15: E virou lei a medida provisória aprovada pelo Congresso que socorreu regiões afetadas por desastres naturais.
16: Os recursos destinados somam 350 milhões de reais. A reportagem é de Herman Kulitz.
21: O crédito extraordinário de 350 milhões de reais cobrirá ações emergenciais de proteção e defesa civil em regiões atingidas por desastres naturais, como excesso de chuvas ou seca e estiagem intensas no início de 2026. Os fenômenos afetaram aproximadamente 5 milhões de pessoas nas 5 regiões do país. A relatora da proposição, senadora Tereza Cristina, do Progressistas de Mato Grosso do Sul, deu parecer favorável à medida, em solidariedade aos que sofreram os prejuízos. Por isso, defendeu a distribuição equilibrada do dinheiro por todas as regiões.
22: Diante de desastres que já atingiram milhões de brasileiros, socorrer as vítimas é dever do Estado. Por isso, meu voto é pela aprovação deste crédito de 305 milhões de reais, porque responsabilidade fiscal, antes de ser controle de despesa, é também sensibilidade com quem perdeu a casa, a lavoura e o meio de vida.
21: Os recursos poderão ser usados para assistência humanitária e restabelecimento de serviços essenciais.
15: E o presidente do Senado, Davi Alcolumbre, acompanhou o presidente Lula nesta segunda-feira em uma visita a um navio sonda da Petrobras em Oiapoque, no Amapá. A agenda ocorreu após a Petrobras anunciar a presença de petróleo em um poço exploratório na bacia da Foz do Amazonas.
16: Alcolumbre destacou o potencial de geração de riquezas para o país e defendeu que os brasileiros decidam sobre o futuro da exploração de petróleo na região. Segundo ele, os recursos do petróleo podem contribuir para a educação e a saúde públicas, além de gerar emprego e renda.
23: Nós sabemos o que a riqueza do petróleo é transformada para a vida das pessoas, sobretudo com os recursos do Fundo Social que vão para a educação pública brasileira e para a saúde pública brasileira.
15: projeto de lei que proíbe a adoção do sistema de cotas no ingresso dos programas de residência médica foi alvo de debate na Comissão de Direitos Humanos.
16: Na audiência pública interativa, senadores, representantes de ministérios e de conselhos discutiram se as regras de acesso à formação acadêmica devem valer também para a seleção da especialização. Repórter Douglas Castilho.
0: O autor do requerimento para a reunião, senador Paulo Paim, do PT do Rio Grande do Sul, se manifestou contra o avanço da proposta, lembrando que é um defensor histórico das ações afirmativas no Senado Federal.
1: A política de cotas não é um privilégio, é simplesmente um instrumento de correção de desigualdades históricas e de ampliação de oportunidades. Não estamos discutindo apenas uma regra de seleção para programas de residência. Estamos discutindo que país queremos.
0: O autor do texto, o senador doutor Irã, do PP de Roraima, também se afirmou partidário das medidas de equidade, mas acredita que a existência desse tipo de política na graduação já cumpre a função de reduzir desigualdades, devendo prevalecer a partir dessa etapa a pura avaliação de competência.
2: Quando a gente entra na faculdade, a gente tem as mesmas oportunidades, os mesmos professores, e hoje com a internet, com a democratização do conhecimento, depois disso tudo, a gente ainda tem cota para fazer residente? Não.
0: O projeto já recebeu relatório favorável do senador Márcio Bittar, do PL do Acre, e encontra-se pronto para a votação na comissão.
4: Eleições 2026.
15: O número de mulheres na disputa por uma vaga no Senado cresceu nas eleições de 2026. São 69 candidatas, o maior número das três últimas eleições.
16: Mas mesmo com o avanço, elas ainda são minoria entre os concorrentes. Neste ano, as mulheres representam 22% das candidaturas ao Senado. O repórter Alexandre Campos mostra como está a participação feminina nessa disputa.
24: O número de candidatas representa 22% do total de candidaturas registradas neste ano. Para mudar esse cenário, o Senado, além de analisar projetos que visam aumentar a participação feminina na política e combater a chamada violência política de gênero, também lançou o Guia da Candidata. O manual, com linguagem clara e prática, traz orientações sobre diversos pontos durante o processo eleitoral e sobre o caminho para ocupar espaços de poder com segurança, informação e autonomia. Em sessão especial em março deste ano, a então senadora e procuradora da mulher no Senado, Augusta Brito, lamentou a necessidade de uma publicação como essa.
25: A política não é neutra. Mulheres enfrentam dificuldades maiores de acesso a financiamentos, às redes de apoio, à visibilidade, bem como são alvos mais frequentes de ataques, de desinformação e de violência política.
24: Dos atuais 54 senadores em final de mandato, 32 vão tentar a reeleição. Quanto à idade, três candidatos têm mais de 90 anos e 20 tem menos de 40. No critério cor raça, dois afirmaram que são amarelos, 192 brancos, 4 indígenas, 88 pardos e 29 pretos.
16: Trabalhos técnicos de João Lira. O Jornal do Senado fica por aqui. Acompanhe agora as notícias da Câmara dos Deputados. Boa noite.
15: Boa noite e até amanhã.
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27: Câmara cria símbolo para conscientizar a população sobre doenças raras.
28: Avança a proposta que institui Dia Nacional sobre Climatério e Menopausa.
27: Deputados devem regulamentar a produção celular de proteínas animais.
28: O projeto prevê verba específica da primeira infância no orçamento público.
27: Boa noite. Já está pronto para entrar na pauta de votações do plenário da Câmara, projeto que prevê detalhamento de recursos da primeira infância no orçamento público. A repórter Paula Bittar traz mais informações sobre a proposta.
29: A Comissão de Constituição e Justiça da Câmara aprovou um projeto que torna obrigatória a inclusão de quadros específicos no orçamento público para detalhar os recursos destinados à primeira infância, ou seja, a crianças de 0 a 6 anos de idade. De acordo com o projeto, os quadros quadros deverão ser anexos à lei orçamentária anual e ao relatório resumido da execução orçamentária e discriminar as despesas em educação, saúde, assistência social e ações intersetoriais que tenham como beneficiárias diretas crianças de até 6 anos e suas famílias. A autora da proposta, a deputada Laura Carneiro, do PSD do Rio de Janeiro, afirma que a criação do quadro Orçamento Criança é mais um passo no sentido de garantir políticas públicas para essa faixa etária.
3: Sem recursos, sem garantia de orçamento, dificilmente as políticas públicas podem ser levadas a cabo. Então, não adianta a gente criar legislação, a gente ter a vontade política, se a gente não tiver os recursos necessários para implementá-las. E a fiscalização dessas políticas se faz através do orçamento. Então, garantir a existência desses recursos, o levantamento desses recursos, os dados, são absolutamente necessários à política de proteção à infância e adolescência brasileiras.
29: A proposta que torna obrigatória a inclusão de quadros específicos no orçamento público para detalhar os recursos destinados à primeira infância ainda precisa ser analisada pelo plenário antes de seguir ao Senado. Da Rádio Câmara, de Brasília, Paula Bittar.
5: Educação.
6: Ayrton Faleiro, do PT, celebra a expansão do ensino superior no Pará. O congressista registra a criação de novas unidades federais no estado e o envio de verbas para apoiar a cultura e o esporte amador na região.
7: O legislador defende as políticas e programas como o pé de meia para garantir a conclusão da educação escolar e o ingresso no ensino superior. Ayrton Faleiro cumprimenta os mais de 100 líderes juvenis com quem se reuniu para traçar ações de apoio à educação e ao esporte.
6: Santim Roveda, do União, comemora a liderança do Paraná no IDEB, mantida nos resultados de 2025. O deputado atribui o desempenho aos investimentos do governo estadual na estrutura das escolas, na alimentação dos estudantes e na qualificação dos profissionais da educação.
7: Santim Roveda também cita a climatização das salas de aula e a oferta diária de proteína animal na merenda entre as medidas adotadas pela rede estadual. O parlamentar ainda destaca a seleção técnica de profissionais para as chefias dos núcleos regionais de educação.
6: Inácio Arruda, do PCdoB, comemora os resultados da educação pública no Ceará. Segundo o parlamentar, 80 das 100 melhores escolas públicas de ensino fundamental do país estão no estado, conquista que ele atribui a políticas de educação e ao trabalho de professores e municípios.
7: Inácio Arruda também ressalta iniciativas como a ampliação das escolas de tempo integral e a formação e valorização dos professores. Ele cita municípios como Sobral, Coreaú, Cruz, Pires Ferreira e Pedra Branca, entre os que possuem escolas de destaque.
6: General Girão, do PL, critica a política de aprovação de alunos adotada no Rio Grande do Norte. Ele conta que estudantes do ensino médio podem avançar de ano, mesmo reprovados em até 6 disciplinas, o que, na avaliação do parlamentar, engana os resultados da educação no estado.
7: General Girão questiona os resultados divulgados pelo IDEB para o Rio Grande do Norte, afirmando que os indicadores de matemática e português pouco avançaram. Para ele, a política adotada pelo governo do estado não representa uma melhoria efetiva na qualidade do ensino.
5: Saúde.
6: A criação de um Dia Nacional de Conscientização sobre o Climatério e a Menopausa avançou na Câmara, com a aprovação da proposta pela Comissão de Saúde. Quem informa é a repórter Júlia Lopes.
8: A Comissão de Saúde da Câmara dos Deputados aprovou um projeto que cria o Dia Nacional de Conscientização sobre o Climatério e a Menopausa, a ser celebrado em 18 de outubro. A proposta da deputada Ana Paula Lima, do PT de Santa Catarina, busca ampliar a informação sobre os sintomas, impactos e tratamentos desse período, além de incentivar as mulheres a procurarem acompanhamento médico. O climatério é uma fase de transição que antecede e inclui a menopausa. Com a queda hormonal, podem surgir sintomas como ondas de calor, insônia, alterações de humor e dores nas articulações. Especialistas destacam que o tratamento deve ser individualizado de acordo com a necessidade de cada paciente. Para a deputada Ana Paula Lima, muitas mulheres mulheres passam por essa fase sem identificar os sintomas e sem receber orientação adequada.
5: É que muitas mulheres passam por essa etapa e elas não são identificadas e elas precisam fazer a reposição hormonal, se assim desejarem e se assim forem orientadas pelo médico que faz a assistência.
8: O projeto também prevê ações de conscientização, como palestras, seminários, campanhas nos meios de comunicação e redes sociais, além da distribuição de materiais informativos. Além da proposta, a Comissão de Saúde também aprovou a criação da Subcomissão Especial de Climatério e Menopausa, para aprofundar o debate sobre o tema. O projeto que institui o Dia Nacional de Conscientização sobre o Climatério e a Menopausa segue agora para análise na Comissão da Mulher. Da Rádio Câmara de Brasília, Júlia Lopes.
27: O projeto prevê a instalação de bebedouros e pontos de água potável em locais públicos de grande circulação, como praças, parques e áreas de lazer. O autor da proposta, Paulo Teixeira, do PT de São Paulo, afirma que a medida amplia o acesso gratuito à água e estimula hábitos saudáveis de hidratação.
6: Paulo Teixeira acrescenta que a iniciativa ajuda as cidades a enfrentar os efeitos das ondas de calor, priorizando áreas vulneráveis e locais com grande exposição a altas temperaturas. O texto ainda incentiva o uso de garrafas reutilizáveis para reduzir o consumo de embalagens plásticas descartáveis.
26: Segurança Pública.
27: Aloysio Mendes, do Republicanos do Maranhão, foi indicado para presidir a comissão especial que vai discutir a redução da maioridade penal para 16 anos. Apesar de ser favorável à proposta, o deputado afirma que guiará os trabalhos com isenção e responsabilidade.
6: Aloysio Mendes informa que o colegiado ouvirá autoridades e especialistas antes de votar a proposta. Segundo ele, mais de 80% da população apoia a redução da maioridade penal, rejeita a impunidade e cobra medidas mais duras contra crimes cometidos por jovens.
27: Juliana Cardoso, do PT de São Paulo, cobra a votação de projeto que criminaliza a misoginia, já aprovado pelo Senado e com regime de urgência na Câmara. Ela afirma que a proposta busca responsabilizar condutas de ódio, ameaça e humilhação dirigidas às mulheres por sua condição de gênero.
6: Juliana Cardoso alerta que a violência contra a mulher também se manifesta por ataques e intimidações, inclusive no ambiente digital. A parlamentar pede ao presidente da Câmara e aos líderes partidários que incluam a matéria na pauta do plenário.
27: Carol D'Artora, do PT do Paraná, defende a criminalização da misoginia para ampliar a proteção das mulheres contra discursos de ódio, ameaças e perseguições. A deputada apresentou proposta para punir práticas machistas no ambiente digital em complemento à matéria já em tramitação.
6: Carol D'Artora argumenta que a violência contra as mulheres muitas vezes começa antes da agressão física, com manifestações de ódio e intimidação. A parlamentar avalia que o combate a essas práticas nas redes sociais ajuda a prevenir formas mais graves de violência de gênero.
26: Justiça.
27: Fernanda Melchiona, do PSOL do Rio Grande do Sul, defende a revogação da lei da alienação parental. A congressista acredita que a legislação pode ser usada para revitimizar mulheres que denunciam violência ou buscam o pagamento de pensão alimentícia.
6: Por isso, Fernanda Melchiona cobra a votação do projeto que revoga a lei e critica um recurso apresentado na Câmara que impede o texto de seguir para o Senado. A deputada também defende a aprovação de uma proposta que criminaliza a misoginia.
27: Soraya Santos, do PL do Rio de Janeiro, celebra o papel dos advogados na defesa de direitos e na reparação de injustiças. A parlamentar ressalta iniciativas para ampliar o acesso à justiça e garantir proteção a grupos vulneráveis.
6: Soraya Santos também destaca a chamada Lei Júlia, que assegura a suspensão de processos por 30 dias para advogadas após o nascimento de filhos. Ela cita ainda uma iniciativa da OAB para oferecer assistência jurídica a vítimas de violência, idosos e filhos de vítima de feminicídio.
27: Rui Falcão, do PT de São Paulo, apresentou projeto para permitir que advogados públicos federais aposentados votem e sejam candidatos no conselho que administra os honorários da categoria. Hoje, esses profissionais não participam da escolha dos representantes do colegiado.
6: Rui Falcão argumenta que os aposentados também são afetados pelas decisões sobre a distribuição dos honorários. O deputado afirma que a mudança amplia a participação de mais de 4 mil profissionais nas decisões do Conselho.
26: Agricultura.
27: A Câmara analisa um projeto de lei para regulamentar a produção celular de proteína animal. A ideia é incentivar a pesquisa na área, apontada como uma alternativa ambientalmente mais sustentável para a produção de alimentos. Quem informa é a repórter Maria Neves.
9: A Comissão de Defesa do Consumidor da Câmara analisa projeto do deputado Jorge Goten, do Republicanos de Santa Catarina, que prevê a criação de regras para pesquisa, produção e comercialização de alimentos por meio de cultivo celular. As normas devem valer também para os derivados e subprodutos desses alimentos, assim como para o incentivo à pesquisa no setor. Jorge Goten explica que a produção celular de alimentos envolve a multiplicação e a maturação de células-tronco em laboratório, resultando em produto com as mesmas características de carnes convencionais de origem animal. Pelo texto aprovado, o Executivo Federal deve criar as regras para cultivo celular de alimentos por meio de regulamentação da nova lei. Essas normas devem garantir a sanidade, inocuidade e sustentabilidade dos produtos, assim como a saúde do consumidor. A regulamentação também deverá garantir que a produção minimize os riscos de contaminação ambiental. O texto já foi aprovado na Comissão de Ciência, Tecnologia e Inovação, onde o relator, deputado doutor Zacarias Calil, do MDB de Goiás, ressaltou que o Brasil é o maior exportador mundial de proteína animal. Segundo ele, o país responde por cerca de 28% das exportações de carne bovina no mundo e por aproximadamente 31% das carnes de aves.
10: Ao combinar rigor técnico com flexibilidade regulatória, o texto garante que o país esteja preparado para competir também no nascente mercado de alimentos cultivados com qualidade, segurança e credibilidade internacional.
9: Zacarias Calil argumenta ainda que o projeto responde a uma demanda global crescente por fontes alternativas de proteína que conciliem eficiência produtiva, segurança alimentar e responsabilidade ecológica. Segundo ele, o impacto ambiental causado pelo sistema alimentar vigente responde por 34% do total de emissões globais de gases do efeito estufa. O deputado cita ainda um estudo internacional que compara os impactos ambientais da produção tradicional de carnes e de proteína cultivada a partir de células. O levantamento apontaria redução de até 92% no aquecimento global e gasto de água 78% menor. De acordo com o autor, deputado Jorge Goten, no Brasil, a indústria de fontes alternativas de proteínas conta atualmente com pouco mais de 100 startups. Ainda segundo o parlamentar, esse mercado já atraiu cerca de US$ 600 milhões em investimentos. Pela cotação atual, esse valor corresponde a quase R$ 3 bilhões. Da Rádio Câmara de Brasília, Maria Neves.
6: Dilceu Esperafico, do PP, destaca a importância da produção de suínos para a economia de Toledo, município localizado no oeste do Paraná. O deputado afirma que a cidade lidera o PIB agropecuário do estado há 13 anos, impulsionado pela suinocultura.
27: Dilceu Esperafico ressalta que a força da atividade também se reflete na tradicional festa do porco assado no Rolete, marcada para 13 de setembro. O parlamentar aponta que o evento divulga Toledo e valoriza a produção agropecuária da região.
26: Direitos humanos.
6: Aprovou a criação de um símbolo nacional para conscientização sobre doenças raras. A repórter Paula Bittar acompanhou a votação.
29: A Comissão de Constituição e Justiça da Câmara aprovou uma proposta que reconhece o laço multicolorido como símbolo nacional da luta pelos direitos das pessoas com doenças raras no Brasil. O símbolo terá 5 cores: rosa, lilás, azul, verde e amarelo. Segundo o texto, as pontas começam em rosa e passam gradualmente pelo lilás, azul e verde. verde até chegar ao amarelo no centro do laço. O uso do símbolo será opcional e sua ausência não prejudica o exercício de direitos e garantias previstos em lei. As doenças raras, embora individualmente pouco prevalentes, afetam milhões de brasileiros, conforme destaca a relatora na comissão, deputada Silvia Cristina, do PP de Rondônia.
11: Mais do que um símbolo, esse laço representa milhões de brasileiros que convivem diariamente com o desafio do diagnóstico tardio, da dificuldade de acesso ao tratamento e muitas vezes da invisibilidade. Segundo o Ministério da Saúde, cerca de 13 milhões de brasileiros vivem com alguma doença rara. São mais de 7 mil doenças raras descritas, das quais aproximadamente 80% tem origem genética e 20% decorrem de causas infecciosas, imunológicas, ambientais ou degenerativas.
29: Segundo Silvia Cristina, as doenças raras são um relevante desafio para o sistema público de saúde. Ela afirma que iniciativas legislativas de conscientização e visibilidade social são legítimas e adequadas ao interesse público. O Brasil já conta com o Dia Nacional das Doenças Raras e o Dia Nacional da Informação, Capacitação e Pesquisa sobre Doenças Raras, mas ainda não possui um símbolo oficial para a causa. O projeto que reconhece o laço multicolorido como símbolo nacional da luta pelos direitos das pessoas com doenças raras no Brasil segue para o Senado, a menos que haja recurso para análise pelo plenário. Da Rádio Câmara de Brasília, Paula Bittar.
26: Transportes.
12: Fausto Júnior, do União, cobra do governo federal a recuperação da BR-230, a Transamazônica, para garantir o escoamento agrícola e o transporte no sul do Amazonas. De acordo com o parlamentar, trechos entre Sucunduri e Apuí estão quase intrafegáveis.
13: Fausto Júnior argumenta que a falta de asfalto isola comunidades, impede o acesso a serviços especiais e gera pobreza. O parlamentar cobra a União da bancada amazonense por melhorias na Transamazônica, assim como ocorreu na mobilização pela BR-319, que liga Manaus a Porto Velho.
12: Projeto de doutor Ismael Alexandrino, do PSD de Goiás, obriga postos de combustíveis com 3 ou mais bicos de gasolina a disponibilizar uma bomba com gasolina E10, que tem até 10% de etanol. O parlamentar explica que o objetivo é oferecer uma alternativa aos veículos antigos.
13: Doutor Ismael Alexandrino também inclui no texto que o preço da gasolina E10 não seja superior ao da gasolina comum, com diferença máxima de 5%. Ele argumenta que muitas motocicletas e automóveis no Brasil ainda não são adaptados a combustíveis com maior concentração de etanol.
26: Economia.
12: Relator do projeto do Simples Nacional e um dos principais articuladores do MEI, Luiz Carlos Rauli, do Podemos do Paraná, critica o baixo desenvolvimento do Brasil, atribuindo o desempenho a falhas de gestão e as políticas econômicas de governos de centro-esquerda.
13: Ao protestar contra os indicadores sociais, Luiz Carlos Rauli ressalta que, apesar de ser a 10ª economia mundial, o Brasil ocupa a posição 84 no Índice de Desenvolvimento Humano. Para ele, é preciso diversificar o setor produtivo e desburocratizar tributos para gerar emprego e renda.
12: Adriana Ventura, do Novo de São Paulo, critica o pagamento de salários acima do teto constitucional no serviço público. A congressista afirma que benefícios adicionais e outras vantagens elevam a remuneração de integrantes do Judiciário, do Ministério Público e de órgãos de controle.
13: Adriana Ventura cobra do Congresso medidas para limitar os chamados supersalários e reduzir privilégios no funcionalismo. A parlamentar argumenta que esses gastos comprometem recursos públicos que deveriam atender às necessidades da população.
12: Termina agora o Jornal Câmara dos Deputados, produzido pela Rádio Câmara, com trabalhos técnicos de Everson Urani e apresentação de Márcio Aquiles Sardi e Val Monteiro. Boa noite.
13: Uma boa noite para você, a Voz do Brasil.
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2: 8 horas.
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1: 8h23.
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